0: próximo filme, Doce Vingança. O diretor de fotografia, Pedro Sotero, que trabalhou em Bacurau e Aquários, e a figurinista Cláudia Kopke, de Ainda Estou Aqui e Tropa de Elite. O filme Doce Vingança é um projeto antigo do diretor. Chegou a ser anunciado em 2018 com Wagner Moura no papel principal, mas nenhum nome do elenco foi confirmado até agora.
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8: Olá, amigos, muito boa noite. Eu sou Sidney Ferreira e este é um Jazz Livre especial direto de Rio das Ostras. São mais de 2 décadas fazendo história no Brasil. O Rio das Ostras Jazz e Blues Festival completa 22 edições em 2026. Números que não param de crescer. Mais de 1 milhão de amantes do jazz e do blues já passaram pelo festival em dias e noites memoráveis. E a Rádio MEC, você sabe, não ficaria de fora desta grande festa. E você, ouvinte, vai ficar por dentro de tudo que ocorre no palco Costa Azul na cidade do jazz. O festival integra o circuito Sesc de Jazz e Blues, uma caravana com grandes nomes da cena do jazz e do blues que percorre diversas cidades do estado do Rio de Janeiro. O Rio das Ostras Jazz e Blues Festival já é um dos mais importantes eventos de música do calendário cultural brasileiro e latino-americano, sem dúvida nenhuma. Nestes 3 dias de festival, são muitos nomes no palco desta edição. Estação 66, Gabriel Gross Quarteto, Fred Sanwalk, Stanley Jordan, Núbia Garcia, Mark Lettieri Group, Larkin Poe, Bexiga 70, Linda May Hano, Bill Lawrence Trio, Tash Farhan e The Brooks. Nomes brasileiros e internacionais da prateleira mais alta do jazz e do blues. Mais um ano para fazer história em Rio das Ostras. Prepare-se para a programação da noite de hoje. Vamos começar com o nome da efervescente e sempre criativa cena do jazz londrino. A saxofonista Núbia Garcia vem aí abrindo as transmissões da noite de hoje. Depois entra no palco Costa Azul, um nome muito aguardado. O som cheio de inventividade e fusões de Mark Lettieri Group. Só coisa boa, pode ter certeza disso, aqui no Jazz Livre. Você que nos ouve pela Rádio MEC do Rio de Janeiro, Brasília, Belo Horizonte, pela Rádio Educativa de Fortaleza, também pela Rádio FM Cultura de Porto Alegre, ou ainda pelas emissoras da rede pública de rádios em todo o Brasil, seja muito bem-vindo. Sua opinião, sua sugestão é sempre muito importante para nós. DDD21 é nosso WhatsApp, 99710-0537. 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Siga o nosso perfil, @RadioMEC. 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
0: E finalmente o som começa a rolar aqui em Rio das Ostras. Londres é a cidade onde muitas esquinas do mundo se encontram. Com influências de todo lado, a cena jazzística da cidade é um mosaico de culturas. Desse caldeirão magnético vem a próxima atração, a saxofonista britânica Nubia Garcia. Muita fusão de rock, funk e instrumental num jazz que é só dela, cheio de personalidade e singularidade. Vem aí para abrir as transmissões desta noite no Rio das Ostras Jazz e Blues Festival, todo o talento de Nubia Garcia.

0: Essa foi a apresentação eletrizante da saxofonista britânica Nubia Garcia, ou Nubia Garcia, no idioma nativo, não é? Como é falado lá em Londres, pela própria Nubia, inaugurando essa noite das transmissões da Rádio Mac, direto do Rio das Ostras para você, ouvinte do Jazz Livre pela Rádio Mac. E daqui a pouco tem mais, viu? Os americanos do Mark Lethierry Group vêm aí com sua sonoridade jazzística fluida, com pitadas do melhor pop estadunidense. Você acompanha tudo por aqui, você sabe. Vamos a um pequeno intervalo e já já tem mais.
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3: O diretor Brian De Palma, criador de clássicos como Carrie, A Estranha e Scarface, vai contar com pelo menos dois brasileiros na equipe de seu próximo filme, Doce Vingança. O diretor de fotografia, Pedro Sotero,

0: que trabalhou em Bacurau e Aquários, e a figurinista Cláudia Kopke, de Ainda Estou Aqui e Tropa de Elite. O filme Doce Vingança é um projeto antigo do diretor. Chegou a ser anunciado em 2018 com Wagner Moura no papel principal, mas nenhum nome do elenco foi confirmado até agora.
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6: Estamos de volta com as transmissões do Rio das Ostras Jazz e Blues Festival. Você que nos ouve pela Rádio MEC do Rio de Janeiro, de Brasília, Belo Horizonte, pela Rádio Educativa de Fortaleza, também pela Rádio FM Cultura de Porto Alegre, ou ainda pelas emissoras da rede pública de rádios em todo o Brasil, seja muito bem-vindo ao Jazz Livre Especial Rio das Ostras Jazz e Blues Festival. Sua participação pelo nosso WhatsApp, você sabe, é sempre muito bem-vinda. DDD 21 99710 0537. E siga o nosso perfil nas nossas redes sociais, @RadioMEC. 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
6: Estamos de volta para retomar nossa viagem sonora com o segundo show de hoje. Hora de preparar o espírito para um show de muita qualidade. Qualidade reconhecida, vinda de uma cultura que valoriza o show como poucas no mundo. Os americanos do Marc Lettieri Group vêm ao palco para dar uma mostra de uma história a serviço da música. Ele, Marc Lettieri, fez parte do grupo Snack Puppy, formação que marcou uma época como uma das sonoridades mais influentes do jazz contemporâneo. Agora, trazendo seu grupo, este guitarrista vem apresentar uma abordagem muito particular do jazz, do funk, do rock e do instrumental. Curioso? Fique não, o show vai começar. Marc Lettieri Group no palco, Rio das Ostras Jazz e Blues Festival para você.

0: Acabamos de acompanhar uma grande apresentação do Marc Lettieri Group, nesta noite que dá continuidade às transmissões da Rádio MEC, direto de Rio das Ostras. Antes, tivemos ainda o jazz classe mundial de Nubia Garcia, ou Núbia Garcia, se quisermos falar aqui, não é, com o nosso aportuguesado, não é? Essa grande saxofonista britânica, uma simpatia, grande intérprete. E assim caminhamos para o fechamento da nossa noite nessa programação de hoje, mas que segue nos próximos dias de transmissão. Ainda tem muita coisa boa. Preste atenção nos nomes que virão nos próximos programas. Larkin Paul, Bexiga 70, Linda May Renault, Bill Lawrence Trio, Taj Farhan e The Brooks. Só feras, só música de arrebatar a mente e o coração. A viagem sonora pelo Rio das Ostras Jazz e Blues Festival 2026 segue. Amanhã você ouve aqui o blues de Larkin Paul, seguido pela presença explosiva dos paulistas do Bexiga 70. Você que nos ouve pela Rádio MEC do Rio, de Brasília, Belo Horizonte, pela Rádio Educativa de Fortaleza, também pela Rádio FM Cultura de Porto Alegre, ou ainda pelas emissoras da rede pública de rádios em todo o Brasil, sua mensagem pelo nosso WhatsApp, você sabe, muito importante, por isso sempre relembro a você, DDD 21 99710-0537. E acompanhe mais da Rádio MEC nas nossas redes sociais. Siga nosso perfil, @RadioMEC. 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Agradecemos antes de mais nada a equipe de produção do Rio das Ostras Jazz e Blues Festival, que sem a dedicação e o carinho deles, não seria possível fazer essa transmissão. O Jazz Livre tem produção de Anderson Domingos e Carlos Soca, trabalhos técnicos de Nelson Soares, sonoplastia de Silas Mendes, redes sociais João Rodrigo Costa, coordenação de operações de Felipe Chagas e Rafael Napoleão, gerência de operações de rádio de Marcelo Roma, coordenação de programação de Rodrigo Soprana, gerência da Rádio MEC de Cacá Santiago. Eu sou Sidney Ferreira. Espero que você tenha gostado do programa de hoje e a gente se encontra, certamente, amanhã, mais uma transmissão no Rio das Ostras Jazz e Blues Festival 2026. Tchau!
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0: Alguns o chamam de bruxo, outros tantos de campeão. Hoje começamos uma série especial dedicada à vida e à obra de Hermeto Pascoal. E viva Hermeto!
1: A música, ela é, por eu achar que é universal. Um dos motivos é que eu senti logo que eu nasci músico. Nasci 100% músico. Ao ponto das pessoas perguntarem, ô Hermeto, e peraí, e você, há quanto tempo você toca? Quantos anos você tem? Eu digo, até agora que eu tenho os 80, eu digo, toca 80 anos. Aí vocês se assustam, né? Porque, pô, como? Eu digo, cara, o primeiro som que eu fiz foi com a minha mamãe. Né? Eles dois fizeram, a mamãe e papai antes, né? Eu fui vingando, nascendo. Nasci, quando eu nasci, me juntei com ele, principalmente com a minha mãe, que na hora que ela me teve pro mundo, com a mãe Maria, que foi a minha parteira maravilhosa, tomando a cachaçinha pura dela, maravilhosa, e eu nasci com aquele embalo, com aquele som.
0: Nesse nosso começo de conversa e seleção musical, vamos ouvir uma das composições mais conhecidas de Hermeto, Bebê, gravada pela primeira vez no álbum Natural Feelings, de Ayrton Moreira, lançado em 1970, aqui na versão do disco, a música livre de Hermeto Pascoal, de 1973.

0: Bebê, de Hermeto Pascoal, gravação do disco A Música Livre de Hermeto Pascoal, lançado em 1973.
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0: Em 2001, o programa Vida é um Show, apresentado por Cláudio Lins, recebeu Hermeto para uma boa conversa, onde ele contou um tanto sobre sua carreira, como os primeiros trabalhos que fez junto com seu irmão.
1: Nós fomos tocar em Palmeira dos Índios, que é lá também no estado de Alagoas.
2: Sim.
1: Todos os anos nós tocávamos com as nossas professoras. A minha professora Zélia, né? O nome dela é Zélia Gaia, da família Gaia, lá de Palmeira dos Índios. E nós fomos tocar na festa de São João. E você sabe que lá no norte, os filhos mais velhos tomam conta dos mais novos. Então, meu irmão José Neto tomava conta de mim. E o que ele dissesse, vamos para casa, eu ia para casa.
2: Ele tinha quantos anos?
1: A responsabilidade era dele. Naquele tempo, ele tinha 15, ele tinha os seus 15 para 16 e eu 14 para 15 anos. Foi justamente quando nós saímos de casa. Aí o que aconteceu? Me deu uma coisa na cabeça de eu não voltar para casa, eu queria ir para Recife.
2: Sim.
1: Eu ouvia falar muito em Recife, né? Eu queria ir para Recife, porque para Recife. E aí ele disse, não, mas como é que eu faço? Como é que eu vou deixar você ir sozinho? Nós somos de menor, nós não podemos ir. Eu digo, olha, eu vou de qualquer maneira. Se você... Ele disse, como é que eu vou chegar em casa sozinho, sem o papai? O papai vai brigar comigo? Eu digo, vai. Porque você vai ficar sozinho. É melhor você ir comigo, vamos embora. Que nós, tem uma coisa que está me dizendo para a gente ir embora para Recife. Aí eu convenci. Chegou na hora no ônibus, lá não tinha o dinheiro da passagem, só tinha o dinheiro da passagem para dois, que nós gastamos o dinheiro que nós ganhamos na festa de São João, nós gastamos tomando sorvete, que não tinha lá em Lagoa da Canoa, a gente gastou dinheiro com coisa, com novidade, criança, né? Aí, rapaz, chegou no ônibus assim, o motorista olhou, viu logo de menor, e viu logo a gente até... Aí disse, não pode viajar, não, vocês são de menor. Aí eu comecei a chorar logo. Inventando, você vê como eu era, sem vergonha, já com 14 anos. Porque a minha tia, e não sei o que, dizendo que tinha alguém morrendo da minha família lá. E eu comecei a fazer teatro, já. Aí meu irmão aí não podia dizer que era minha mentira, né? Meu irmão não podia dizer que era minha mentira. E no final da história, aí mexi com a sensibilidade dos caras. Eles ficaram com o coração aberto. Disseram, ah, então tá certo, paga metade para vocês dois.
2: E você foi para Recife?
1: Levaram a gente, nos levaram para Recife. Nós fomos para Recife lá, descemos na estação com a coragem e a cara. De cara, rapaz. Fomos direto para a Rádio Tamandaré. Na Rádio Tamandaré de Recife, que era a rádio das emissoras associadas, eles já me convidaram, me acharam bonitinho. Eu não tocava nada. Para a cidade grande, ele não tocava nada, né?
2: Sim.
1: Aí, mas me acharam bonitinho. Aí eu digo, opa, fui para Tamandaré. E meu irmão Zé Neto foi para a Rádio Jornal do Comércio, que era a melhor rádio da época, né?

0: lá da região.
1: Né? Da região de Recife, né?
2: O músico Sivuca foi um dos que percebeu ainda bem cedo a genialidade de Hermeto.
3: Eu conheci o Hermeto em 1900, mais ou menos 1950, quando ele, não sei se foi 50 ou se foi 49, eu trabalhava na Rádio Jornal do Comércio em Recife, e quando chegaram um senhor e dois meninos albinos, que era o irmão do Hermeto e o Hermeto. Mas eu falei com o diretor da rádio, que na época era Teófilo de Barros Filho, e disse, olha, aí tem dois garotos e eu gostaria que vocês encaminhassem eles. E assim eu acho que foi feito, porque naquele tempo a Rádio Jornal do Comércio estava inaugurando algumas outras emissoras em Caruaru, em Garanhuns e em Pesqueira. E o Hermeto foi contratado para fazer tocar sanfona em Caruaru e o irmão dele para tocar sanfona em Pesqueira. Mas naquela tarde alguém sugeriu que, como eram três albinos, que eu sou albino também, como vem, eu acho que alguém sugeriu que formássemos um grupo, eu, o Hermeto e o Zé Neto, chamado O Mundo Pegando Fogo. Mas esse grupo nunca saiu da ideia de quem teve, não sei quem foi, mas nunca saiu também da frente da Rádio Jornal do Comércio. E foi assim que eu conheci o Beethoven do século XX, que é o nosso querido Hermeto Pascoal.

Alegria de muitos, esse chorinho para ele de Hermeto Pascoal, que ouviremos agora em registro do disco Slave Mass, lançado em 1977.

0: Chorinho para Ele, de Hermeto Pascoal, gravado no disco Slave Mass de 1977.
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0: Você está ouvindo o primeiro de uma série de programas dedicados à vida e obra do multi-instrumentista, compositor, arranjador, inventor de sons, Hermeto Pascoal. Convidamos algumas pessoas que fazem parte da vida de Hermeto para nos contar um pouco de sua história com o campeão. Uma delas foi seu filho, Fábio Pascoal.
2: Entrei para o grupo em 89, né? Eu fazia educação física, cheguei

trabalhar muito nessa área aí. E aí me deu um estalo em sala de aula, tipo, o que que eu tô fazendo aqui, que eu não tô fazendo música. Aí cheguei em casa, o cara tava sentado na sala lá, como sempre, tocando algum instrumento ou escrevendo, e falei, cara, eu tô afim de tocar e tocar nesse som aqui, nesse grupo. E coincidiu que ele tava precisando de um percussionista que lesse, né? Aí foi o sufoco, né? Que eu tive que relembrar toda aquela parte lá da teoria e tal. Porque na época tinha o Pernambuco já no grupo também, como percussionista. E aí pronto, aí tô desde 89 já, 27 anos, fazendo esse som aí. E assim começou. Minha estreia, inclusive, foi no Circo Voador, em 89. Para mim, assim, nunca vai poder faltar uma das que eu adoro, que é a Menina Ilza.

0: muito mais velho, mas brincalhão. Um abraço pra todos, tudo de bom.
1: Menina Ilza, composição de Hermeto Pascoal, gravada ao vivo na Sala Cecília Meirelles em 1994.

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1: Homenagear filhos, netos e Ilza, sua mulher, companheira por muitas décadas, mãe dos filhos, isso Hermeto fez bastante. Vamos a uma seleção de algumas dessas composições, batizadas em

0: a feijoada da Ilza.
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0: Ilza na Feijoada, do disco Lagoa da Canoa, de 1983. Ilza, do disco Ao Vivo em Montreux, de 1979. Ilzinha, do CD Mundo Verde Esperança, de 2003.
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0: O CD Mundo Verde Esperança foi gravado no estúdio sinfônico da Rádio MEC e participam dele o grupo de Hermeto, Márcio Bahia, Vinícius Dorim, André Marques, Fábio Pascoal e Itiberezo Argue. E também os jovens e talentosos músicos da Itiberê Orquestra Família. Itiberê também conversou conosco e nos contou um pouco sobre sua história com Hermeto, além de nos dizer o que gostaria de escutar aqui nessa série especial.
1: Foi o seguinte, eu tinha 16 para 17 anos e eu estava procurando um lugar para tocar numa bela tarde lá em São Paulo, onde eu morava, porque eu sou paulista, né? Naquela época eu morava em São Paulo. E fomos ao clube, o Canja, o Clube dos Amantes do Jazz. E lá tinha piano, baixo, bateria e de repente tinha alguém lá para tocar. E quando a gente chegou lá, eu e mais o baterista que tocava comigo, a gente se deparou com um albino, de cabelo bem curtinho, tocando pra caramba no piano que tinha ali. E a gente ficou olhando assim, era o Hermeto, né? E aí ele perguntou, vocês tocam o quê? Aí eu, contrabaixo, contra bateria. Tá afim de tocar? Sim. Então fomos tocar Céu e Mar, não esqueço mais,

música do Johnny Alf, e a gente quebrou tudo lá. Eu fiquei realmente embasbacado com esse pianista, que eu não sabia quem era, tinha conhecido ali naquele momento, e mal sabia eu que depois a gente ia ter uma história tão, tão profunda assim na música, né? Aí uma outra vez, a gente se encontrou algumas vezes assim, uma delas em estúdio, eu estava gravando um jingle para o Walter Santos e a Tereza Souza, que faziam uns jingles bonitos, né? E o arranjo era do Hermeto. Era um jingle de cachaça de São Francisco, de fim de ano, e era bem bonito, né? E aí eu fui chamado para fazer esse jingle, e aí eu sentei o piano para tocar um pouquinho enquanto esperava, e o Hermeto ficou me ouvindo ali, né? Muito tempo depois, aí já aos 27 anos, em 77, quando eu fui convidado por ele para tocar no grupo, ele me falou que não esqueceu mais aquela vez que ele me viu tocando piano, que foi ali que ele viu minha capacidade harmônica. Então são coisas pontuadamente assim que foram bem importantes nesse conhecimento aí do Hermeto, né? Como é que eu conheci o Hermeto, né? Pimenteira é uma música, assim, para mim, maravilhosa, né? Ela é doidona, assim, né? É uma música muito diferente, assim. E representa, assim, um lado do Hermeto, né? Esse lado dele, que realmente ele é muito diferente. Ele é um cara tão criativo que ele anda por caminhos, né? Que só ele caminhou mesmo, só ele percorreu, né? E o Pimenteira é um dessas corzinhas que ele colocou no mundo, né? É bem bonita mesmo, assim, tem uma interação bonita da cozinha, né? Eu, o Nenê e o Hermeto no piano. E depois um solo de bateria bonito do Nenê também. Quebrou tudo. Aquele CD como um todo foi o meu primeiro com o Hermeto e grupo. E é inesquecível, né? O primeiro você não esquece mais, já diz o ditado aí, né?

0: Pimenteira de Hermeto Pascoal, gravação do disco Zabumbê Boá, de 1979.
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0: Nascido em Alagoas em 1936, Hermeto foi para Recife em 1950, sempre motivado por sua música e possibilidades de trabalho. Aportou no Rio de Janeiro em 1958. Em 1961, foi a vez de São Paulo receber o campeão. Era o tempo do samba jazz, a década dos festivais de música popular, e no meio dessa efervescência cultural, quatro gênios da música se encontraram. Théo de Barros no violão e contrabaixo, Heraldo do Monte na guitarra e viola caipira, Ayrton Moreira na bateria e percussão, Hermeto Pascoal no piano e na flauta formaram o Quarteto Novo. Mas vamos deixar ele nos contar essa história.
2: O Quarteto Novo foi justamente numa época que ele começou como Trio Novo, que era justamente com o Geraldo Vandré. O Geraldo Vandré formou, na época, Disparada, ganhou aquele prêmio, né, Disparada,

0: E quem acompanhava o Theo Barros, o Theo Barros, quem acompanhava o André, era justamente o Theo Barros, o Heraldo do Monte, com a viola, e o Ayrton Moreira com a queixada de burro, que era o sucesso na época, a queixada de burro, justamente na disparada, a queixada de burro era um dos instrumentos que fez mais sucesso. E eu não, eu tocava à noite, na boate, no Stardust, no Eterno Stardust, Stardust, e aí o que aconteceu com eles? O que aconteceu é que eu era muito amigo do Ayrton Moreira, Heraldo do Monte, meu compadre e tudo. A gente era amigo, eu era amigo de todos. Só que não teve a ideia, não tinha tido essa ideia de quarteto, porque justamente era um trio só para acompanhar, praticamente. Acompanhar o Vandré, só para acompanhar as coisas do Vandré. E quando eles pensaram em fazer uma coisa com mais coisas, com arranjos, o instrumental, arranjos e tudo, né? Aí veio essa ideia que foi justamente do Ayrton Moreira com o Heraldo, do Monte próprio deles mesmo tiveram essa ideia bacana de me convidar para participar. E eu estava no começo, estava já tocando bem flauta e tudo, né? E, poxa vida, para mim, quando o Ayrton Moreira foi lá, que me convidou, não foi sucesso, fiquei muito feliz, né? Eu já estava estudando flauta, comecei a estudar mais, e aí começamos a tocar. Quando começamos, eu comecei já, a gente arrumou um lugar para ensaiar, era na casa de um cantor, na época, agora não lembro o nome dele agora, que era na Rua Augusta, em São Paulo, o cara deixou a gente ensaiar lá. A gente ensaiava, eles tocavam com o trio, eu não tocava com o Vandré, não. Só tocava, quem tocava era só o trio. Eu estava só, a gente estava plantando o quarteto novo, justamente para depois ver com quem é, como é que a gente ia ficar tocando sozinho ou não. Não sei, o tempo. Porque o estilo que nós íamos tocar já não tinha muito a ver com o Vandré, que o Vandré era um cara que ele fazia aquele estilo dele maravilhosamente bem, ele criou, mas tinha que ter aquele estilo lá. E nós queríamos já, naquele tempo, misturar mesmo muita coisa. Com o apoio do próprio Vandré, que no nosso primeiro disco, o Vandré faz parte dentro da coisa que ele fazia, que ele chegou até, ele gritou lá, na hora de uma música lá, do Ovo, parece, que o Ovo é uma música minha que os caras se enganam, pensam que é do Vandré. Não é o Vandré que falou que é dele, criaram que é do Vandré, porque o Vandré tinha mais nome do que eu na época, e botaram como se fosse música do Vandré. Nada disso. A música é minha, não tinha letra naquela época. Depois, com o tempo que eu fiz a letra, que é o ovo, né? Tem uma galinha que põe 100 ovos por mês, mas não consigo entender porque vem 3 de cada vez. No meu quintal, tinha 50 mil galinhas. Vim de tudo para a vizinha Mariquinha. Agora só fiquei com um pintinho novo. Comecei tudo de novo com o ovo. Essa é a letra do ovo, né? Aquela música famosa antes de ter letra.
1: O Quarteto Novo lançaria apenas um disco em 1967, no qual Hermeto atua como arranjador, pianista e flautista, além de compositor exclusivo das músicas O Ovo e Canto Geral. Vamos ouvi-las, começando com Canto Geral.

0: Canto Geral e O Ovo, composições de Hermeto Pascoal, gravadas no disco Quarteto Novo, de 1967.
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0: O Quarteto

do Novo logo se dissolveria. Ayrton Moreira, o baterista e percussionista, iria para os Estados Unidos da América do Norte, onde constituiria sólida carreira. Ayrton convida Hermeto Pascoal para arranjar seus discos. Mas essa já é uma história para o nosso próximo programa, Os Estados Unidos da Música Universal.

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2: Lamento Sertanejo, de Dominguinhos e Gilberto Gil, com o Quinteto Violado.

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4: Olá, ouvinte Arte Clube. Começa agora o nosso giro pelas artes, com dicas, entrevistas, música e tudo que movimenta a cena cultural da cidade. No Arte Clube de hoje, uma agenda cultural repleta de atrações para você curtir o fim de semana na cidade, com dicas de shows, peças, filmes, festas e muita música. No Giro na Cultura, vamos conhecer um grupo de rappers indianas que faz história conquistando um território tradicionalmente dominado pelos homens. E também vamos conhecer as festas de Santo Antônio em Portugal e em outros países, nesse Dia dos Namorados, véspera de Dia de Santo Antônio. Tudo isso e muito mais com você até uma hora.
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4: Vale a pena ouvir de novo os lançamentos musicais da semana. E começamos com Nando Reis e Marisa Monte, o ex-casal que se reúne para regravar a música Pra Você Guardei o Amor, que já tinha uma versão do Nando com a Ana Canhas. A Marisa assina a produção musical da gravação, que conta com arranjo camerístico de Newton Carneiro. E Elba Ramalho lança um novo shot romântico em parceria com Nando Cordel para esquentar o mês das festas juninas. Nos Teus Braços Tem um Paraíso. Temos ainda um lançamento de Afro Sambas, 60 anos, de Marcos Sacramento e o violonista Zé Paulo Becker, celebrando a obra-prima de Baden Powell e Vinícius de Moraes. Vamos ouvir Canto de Ossanha, com participação do Ney Matogrosso. E fechando a sequência, Paula Lima traz a novidade Douro Brilhante, do ícone do samba rock de Mello.

0: vocês.
1: Ouvimos aí Paula Lima e Di Melo, Douro Brilhante. Antes, Marcos Sacramento, Zé Paulo Becker, Rinei Mato Grosso, Canto de Ossanha, Elba Ramalho, Nos Teus Braços Tem um Paraíso, e Nando Reis e Marisa Monte, Pra Você Guardei o Amor, nos lançamentos musicais da semana no Arte Clube, que vale sempre a pena ouvir de novo.
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1: Hora de viajar pelo mundo das artes e culturas. Vamos conhecer um grupo de rappers indianas, Wild Wild Woman. É o primeiro grupo do tipo a ganhar projeção internacional em um meio que há pouco tempo era restrito aos homens. A reportagem é da Márcia Bechara, da RFI.
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4: Na Índia, um coletivo feminino de rap começa a ganhar projeção e a redesenhar um espaço historicamente ocupado por homens. Elas são 5 mulheres, 5 línguas, uma proposta direta. O grupo Wild Wild Women reúne artistas que se expressam em hindi, marathi, tâmil, canarês e inglês. O hindi é a língua mais falada do país, o marathi marca a região de Mumbai, onde o grupo nasceu. O tâmil e o canarês vêm do sul da Índia, com identidades culturais muito próprias. Inglês, claro, funciona como uma ponte das garotas com o mundo. E o ponto de partida delas é muito claro, afirmar sua presença em uma cena onde mulheres sempre foram minoria. As integrantes têm entre 24 e 32 anos e formam o primeiro coletivo feminino de rap indiano a alcançar circulação internacional. O grupo existe há poucos anos, mas já opera uma mudança visível. O palco, a presença delas é segura e direta, mas essa posição resulta de um processo marcado pela exclusão. Durante muito tempo, o hip-hop indiano permaneceu um espaço predominantemente masculino, com pouca abertura para mulheres. Prática relembra esse cenário.
5: Quando íamos a batalhas de rap e a eventos de hip-hop na Índia, havia muito poucas mulheres no palco. E as que estavam lá não eram levadas a sério. Todas enfrentavam algum tipo de exclusão por parte dos homens. Então, em vez de esperar que abrissem espaço para nós, tomamos o nosso à força. Foi assim que surgiu o nosso coletivo feminino, Wild Wild Women.
4: Diante desse contexto, a estratégia delas foi objetiva, não esperar reconhecimento. Criar, de forma autônoma, um espaço de atuação dentro da cena. O coletivo nasce em Mumbai, uma das maiores cidades do mundo, um ambiente onde convivem diversidade cultural e fortes pressões sociais. Hashtag Preti explica como essa experiência se traduz nas músicas.
6: Mumbai é a cidade dos sonhos, onde convivem diferentes culturas. Mas para jovens, mulheres como nós, a liberdade muitas vezes anda junto com problemas. Desde a infância, precisamos negociar

0: nosso lugar, nossa aparência e nossa liberdade com os homens. Nossas músicas contam essa realidade. A resistência, a pressão da família, o corpo feminino, a segurança, a identidade feminina. Ao mesmo tempo, colocamos humor e alegria nas músicas, mesmo diante das dificuldades, para mostrar a mulher indiana para além da ideia de luta.
1: As letras tratam de temas concretos: controle social, corpo feminino, segurança e identidade. Mas também incorporam humor como forma de deslocar o olhar sobre essas experiências.

0: impacto já começa a aparecer. Mais mulheres passam a se interessar pelo hip hop, ainda que o ambiente continue marcado por estruturas patriarcais. A MC Marina comenta essa evolução.
1: The response has been mixed. Like, we've met incredible allies.
2: A reação dos homens ao nosso grupo foi variada, mas também encontramos aliados no hip hop indiano. A música nos permitiu perceber os desafios que as mulheres enfrentam em ambientes muito dominados por homens. Como somos uma novidade feminina no universo do rap indiano, nosso sari rosa e o visual com tênis às vezes chamam mais atenção do que as nossas músicas. Tudo bem. Todas essas histórias acabam servindo de material para nossas canções. E seguimos, insistimos, continuamos. Hoje há mais mulheres interessadas pelo hip hop do que antes. Ainda há um longo caminho pela frente, sem dúvida. Mas subir ao palco do Saqifo, na Ilha da Reunião, para levar a voz das mulheres indianas, já foi um pequeno sinal de mudança.
3: Amém!
0: Com a chegada das Wild Wild Women nesse universo tradicionalmente machista e sexista do rap mundial, o espaço continua a ser disputado, mas já não é o mesmo. Agora é torcer para que as meninas selvagens de Mumbai continuem a ter espaço e apoio para contar o mundo e seu próprio mundo com essa pegada feminista, musical e curiosa que hoje se mostra cada vez mais indispensável na cena contemporânea.

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1: Essa semana, o nosso garimpo de novos tesouros da MPB trouxe duas filhas de peixe grande. A cantora carioca Lulu Gilberto, nascida em 2004 e filha caçula de João Gilberto, lança seu primeiro disco e traz o clássico Juju de Balangandãs. Em seguida, a filha de Tom Jobim, Maria Luísa Jobim, traz uma parceria de Marcelo Camelo e Malu Magalhães em Rosa no Céu, nome do seu novo disco.

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1: A programação musical desta sexta-feira tem atrações para todos os gostos. No Quali Stage, na Barra, Chico Chico apresenta um show especial de Dia dos Namorados, aberto também aos solteiros, claro. O cantor traz músicas do álbum Let It Burn, Deixa Arder, e recebe participações de Maria Bethânia, Ana Frango Elétrico e Anelisa Assunção. Também na Barra, na Farmácia Arena, tem a estreia, né, da turnê do Reencontro do Kid Abelha. A Paula Toller, o Jorge Israel e Bruno Fortunato voltam ao palco juntos para revisitar os grandes sucessos da banda. No centro do Rio, o pianista Cristóvão Bastos e o violonista Rogério Caetano unem talento e tradição em um espetáculo que passeia pelo samba, pela valsa e outros gêneros da música brasileira. Vai ser no Espaço Cultural BNDES. Já no Flamengo, Jane Duboc e Kiko Continentino celebram o Dia dos Namorados no show Nosso Amor, que eu não esqueço. Vai ser no Palácio da Música, no Flamengo, ali na rua Buarque de Macedo. A noite de sexta ainda tem Dani Carlos interpretando clássicos do rock nacional e internacional dos anos 80 e 90 no Blue Note em Copacabana. No Jockey Club, o grupo Jazz das Minas, comandado por Ifatoque e Maíra Freitas, apresenta o espetáculo A Gira do Amor, também em clima de Dia dos Namorados. No sábado, a dica é o concerto gratuito Três Tons do Brasil, da Orquestra Sinfônica Brasileira Jovem, que vai do Choro de Pixinguinha à Bossa Nova de Tom Jobim. Vai ser às 11 da manhã no Teatro Carlos Gomes, na Praça Tiradentes, de graça. Também no sábado e também no domingo, o Azimuth sobe ao palco do Blue Note para revisitar clássicos da histórica banda brasileira de jazz e funk. E a gente entra no clima ouvindo Kid Abelha e Azimuth.

0: E no Arte Clube ouvimos duas atrações do fim de semana no Rio, Azimuth, Linha do Horizonte e Kid Abelha, As Curvas da Estrada de Santos.
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0: Nesse Dia dos Namorados, 12 de junho, também é véspera do Dia de Santo Antônio. Independente da religiosidade, as festas em homenagem aos santos são um traço forte da cultura em diversos países, como no Brasil, aí abrindo os festejos juninos, e também em Portugal, de onde veio essa tradição. E vamos até lá conhecer mais sobre essa festa com as nossas parceiras da RFI.
2: Santo Antônio de Lisboa, um dos santos mais populares em Portugal, é celebrado de formas muito diferentes em todo o mundo neste mês de junho. Do Brasil à Índia, do Timor a Macau, os portugueses levaram a história de Santo Antônio às terras conquistadas, onde ainda existe uma grande devoção com inúmeras festas dedicadas ao santo casamenteiro, protetor dos lares e das famílias, mas também padroeiro dos marinheiros, dos pescadores e dos animais. Mais conhecido como Santo Antônio de Pádua, onde viveu seus últimos anos de vida, era um grande erudito e orador. Há vários milagres e tradições ligados ao Il Santo, como é conhecido na Itália. O antropólogo Pedro Teotônio Pereira, diretor do Museu de Santo Antônio em Lisboa, explica à RFI.
3: Santo Antônio vai ser muito importante para a Ordem Franciscana. Na época, São Francisco de Assis era muito radical e defendia muito que os frades deviam ajudar os pobres e estar ao lado dos pobres a trabalhar, mas depois vai entender que é preciso mais alguma coisa, e é preciso mais alguma erudição. E Santo Antônio revela todo o seu conhecimento que tinha das Escrituras à Itália. E vai ser considerado por São Francisco, o primeiro teólogo franciscano. E, portanto, a partir daí, vai fazer uma pregação muito grande no norte de Itália e em todo o sul de França, durante o tempo em que viveu, a converter os hereges, a explicar aos outros frades como é que podem organizar os seus sermões, como é que podem trabalhar, e foi muito importante para a afirmação da ordem franciscana.
2: Não se conhecem milagres de Santo Antônio em vida, só depois é que vão sendo revelados. Quando ele morreu em Arcela, nos arredores de Pádua, as crianças nas ruas intuíram e começaram a gritar: morreu o Padre Santo, morreu Santo Antônio. Quando seu corpo foi transladado para Pádua, 3 dias depois de sua morte, há relatos de muitos milagres, e são esses milagres que vão acompanhar o seu processo de beatificação.
3: Santo Antônio distingue-se como um grande taumaturgo. Ele fez muitos milagres e é conhecido pela quantidade de milagres que fez. É curioso porque no processo de beatificação de Santo Antônio surge uma série de milagres muito ligada à cura de doentes. Só mais tarde vão sendo acrescentados, ao longo dos séculos, outro tipo de milagres mais conhecidos, sendo o mais famoso o sermão aos peixes. Santo Antônio vai a Rimini, Itália, vai à praça para tentar converter os hereges, e eles não ligaram nenhuma, e então Santo Antônio dirige-se ao mar e fala com os peixes e diz: vocês também são filhos de Deus e também percebem o que eu estou a dizer. E os peixes começam a aparecer todos cabeça de fora, com muita atenção ao seu sermão. Isto provoca um impacto muito grande junto dos hereges que estavam a assistir e converte os hereges. No fundo, são estes pequenos milagres que vêm justificar a capacidade que Santo Antônio tinha em converter muita gente. E são muitos milagres relacionados com esta conversão de muita gente.
2: A partir do século XIX, surge a figura de Santo Antônio, casamenteiro e protetor das moças. Segundo a tradição, quando as solteiras querem se casar, obrigam Santo Antônio a arranjar um namorado para elas. E quando os pedidos demoram a ser atendidos, o santo é mergulhado na água, de cabeça para baixo, virado para a parede ou até mesmo colocado em um poço, até ele encontrar um noivo para as donzelas. São muitas as tradições ligadas a Santo Antônio. O pão de Santo Antônio é uma das mais populares em Portugal.
3: O Ponto Santo António é uma tradição que vem do século XIX, de França, e que chega aqui a Portugal. E é um pão que é vendido nas igrejas de Santo António e que deve ser guardado de um ano para o outro para que não falte alimento em casa.
2: Em junho, Lisboa traz o seu coração para fora e comemora o Santo Antoninho, um dos padroeiros da cidade, que é quase um membro das famílias portuguesas. Os lisboetas se alegram em arraiais populares celebrados nos bairros tradicionais como Alfama, onde vendem sardinhas e chouriço assado. As festividades acontecem durante todo o mês de junho, mas os destaques acontecem nesta sexta-feira e no sábado 13, dia consagrado a Santo Antônio. A programação organizada pela Câmara Municipal de Lisboa é extensa. Os casamentos de Santo Antônio são celebrados na Igreja da Sé, assim como a bênção com a relíquia do santo. Além das missas, uma procissão de Santo Antônio acontece pelas ruas da Alfama com as imagens de Santo Antônio, São João, São Miguel, Santo Estevão, São Vicente e São Tiago.
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0: Tem dicas de teatro para você aqui no Arte Clube. A obra do poeta Manuel de Barros inspira o espetáculo O Maior Quintal do Mundo, que está em cartaz no Jardim Botânico.
4: Olá, ouvintes do Arte Clube. Aqui quem fala é Aike Leon e eu gostaria de convidar todo mundo para conhecer O Maior Quintal do Mundo, um espetáculo musical inspirado no universo poético de Manuel de Barros. É uma experiência para toda a família, repleta de música, imaginação, humor e, claro, poesia. O Maior Quintal do Mundo está em cartaz de 6 a 28 de junho, numa temporada curtinha, sempre aos sábados e domingos, às 11 horas da manhã, no Teatro Ecovila Rihap, que fica ali dentro do Jardim Botânico. Ah, uma coisa importante, todas as sessões são 100% acessíveis. Confira nosso Instagram para saber um pouquinho mais do espetáculo, @ O Maior Quintal do Mundo Teatro. Vem viver esse sonho de poesia com a gente, te espero!
0: E tem cartaz no Centro Cultural do Banco do Brasil a peça Veneno, que fala do luto através da história de um casal que se reencontra em um cemitério 10 anos após a morte do filho. Após apresentações em São Paulo e temporadas em 2025, que renderam indicação de melhor ator a Alexandre Galindo ao Prêmio Shell e também melhor drama ao Prêmio Arcanjo, a peça chega agora ao Rio, com texto da consagrada autora holandesa Lot Wekemans. E o Galindo faz o convite.
5: Oi, galera da Arte Clube, aqui é Alexandre Galindo. Eu estou junto com a atriz Cléo de Pares em cartaz com o espetáculo Veneno, no Centro Cultural Banco do Brasil, aqui no Rio de Janeiro. Veneno narra o reencontro de um casal, 10 anos depois da morte do seu filho, no cemitério onde ele está enterrado, pois eles receberam uma carta dizendo que o solo do cemitério está contaminado e, portanto, eles precisam autorizar a remoção. Eles não se falam há 10 anos e esse é um momento onde eles têm a oportunidade de se reencontrar, revisitar todo esse tempo e poder falar tudo aquilo que eles quiseram e não puderam falar ao longo dessa década. Veneno está em cartaz de quarta a sábado e segunda às 19 horas e domingos às 18 horas até o dia 6 de julho no Centro Cultural Banco do Brasil. Os ingressos estão disponíveis para compra online e na bilheteria do Centro Cultural. Esperamos por vocês.
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0: Nas estreias nos cinemas dessa semana, destaque para o aguardado novo filme de Steven Spielberg, Dia D. Misturando ficção científica, suspense e aventura, a trama acompanha um ex-especialista em cibersegurança que foge com documentos secretos sobre fenômenos não identificados e passa a ser perseguido ao lado da namorada. Paralelamente, uma jornalista começa a vivenciar acontecimentos inexplicáveis. Outra novidade nos cinemas é Criadas, drama dirigido por Carol Rodrigues. O filme acompanha o reencontro de duas primas marcadas por histórias familiares ligadas ao trabalho doméstico. Já o documentário Buenos Aires leva o público ao interior de Pernambuco para mostrar a curiosa relação entre os moradores de uma pequena cidade da Zona da Mata e a capital argentina que lhe dá nome. Entre os destaques da semana também está O Afinador, um suspense protagonizado por um afinador de pianos que é pressionado por dificuldades financeiras e acaba entrando para o mundo dos arrombamentos de cofres, com Dustin Hoffman no elenco. E completa a nossa lista de estreias nos cinemas, 8 Décadas de Amor, produção espanhola que acompanha ao longo de 90 anos os encontros e desencontros de um casal, tendo como pano de fundo as transformações da história da Espanha. E temos novidades também do filme A Força da Lei, sobre o qual a gente falou aqui no Arte Clube durante o Festival de Cannes. O filme participou do Mercado do Filme, que é aquele encontro entre os cineastas e as produtoras mundiais para garantir a distribuição. E ele também participou do Rio to See, que também faz essa ponte e conseguiu distribuição internacional e também no Brasil. Quem conta mais é a produtora executiva Carla Soares.
6: Olá, Jansen Campos e ouvintes do Arte Clube. Aqui é Carla Soares, produtora executiva da coletiva delas e do filme A Versão da Lei, da diretora e roteirista Nina Facnello. Tenho uma ótima notícia sobre o cinema nacional para compartilhar com vocês. O nosso primeiro longa-metragem filmado aqui no Rio de Janeiro por uma equipe formada majoritariamente por mulheres acaba de conquistar distribuição internacional. Depois de despertar o interesse no Marché do Filme, em Cannes,

0: obra foi adquirida pela distribuidora holandesa Latin Quarter durante o RIIO-2C 2026. Essa conquista mostra a força do cinema brasileiro contemporâneo e a potência de histórias conduzidas por nós, mulheres, que dialogam com o Brasil e com o mundo. Ver a versão da lei alcançando novos territórios e chegando a novos públicos é uma alegria enorme para toda a nossa equipe. O filme aborda a violência de gênero e acompanha a trajetória de uma advogada que atua na defesa de mulheres de vítimas de violência doméstica. Ele está em fase de finalização, com parte da pós-produção realizada pela O2 Filmes, e agora segue ampliando sua participação em festivais e mercados internacionais. Até 2027, estaremos nas salas de cinema por todo o Brasil. Contamos muito com a torcida de vocês. Muito obrigada pelo espaço. Um abraço para todas as pessoas ouvintes da rádio.
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2: Anote aí na sua agenda. Neste sábado, a Escola Livre de Palhaços, a Eslipa, faz uma grande apresentação no Largo do Machado com mais de 23 artistas do Brasil e do exterior gratuitamente a partir do meio-dia.
3: Olá, Jansen. Olá, ouvintes do Arte Clube. Nós, da Eslipa, Escola Livre de Palhaços, estaremos realizando um espetáculo sensacional agora, nesse sábado, no Largo do Machado, no dia 13 de junho, às 12 horas, o espetáculo intitulado Palhaçada da Eslipa, onde mais de 23 palhaços e palhaças de todo o Brasil e também da América Latina, inclusive do México, estaremos levando a arte do riso e da alegria para vocês, cariocas. Largo do Machado, dia 13 às 12 horas, sensacional espetáculo, A Palhaçada da Eslipa. Hoje tem espetáculo? Tem sim, senhor. E você? E vocês são nossos convidados. Compareçam. A entrada é gratuita. É na praça mesmo. Um abraço e boas palhaçadas para vocês.
2: E de hoje a domingo, a Arena Cultural de Kroh, na Leopoldina, comemora seu aniversário com várias atrações, terminando com uma grande festa junina.
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2: E as instrumentistas Érica Ribeiro e Andréia Ernest Dias se reúnem em um concerto inédito para o público infantil na Casa Museu Eva Klabin, na Lagoa, neste domingo.
5: Olá, ouvintes do Arte Clube. Eu sou Érica Ribeiro. No dia 14 de junho, neste domingo, às 4 horas, eu vou estar na Casa Museu Eva Klabin para um concerto muito especial da série Concertinhos de Eva, ao lado da minha queridíssima Andréia Ernest Dias. Essa será a primeira vez que nos apresentamos juntas, em um programa pensado para crianças, jovens e também para todos que gostam de música. A gente construiu um repertório que atravessa a música de concerto e a música brasileira, reunindo obras de diferentes épocas a partir de uma escuta ligada à natureza e ao diálogo entre flauta e piano. O público vai ouvir um programa que passa por cantos de pássaros, atmosferas da floresta, lirismo e ritmos brasileiros transitando entre a música de câmara e a popular, o escrito e o improvisado. No repertório, escolhemos obras de grandes mestres da música, como Tom Jobim, Sofia Gubaidulna, Léa Freire, Francisca Aquino, Moacir Santos e muitos outros compositores. Fica aqui o meu convite para vocês, ouvintes do Arte Clube. Venham prestigiar esse nosso encontro na Casa Museu Eva Klabin, dia 14 de junho, domingo, às 4 horas.

0: Espero vocês.
1: E fechando o nosso Arte Clube, tem mais uma dica. A Praça Catolé do Rocha, em Vigário Geral, vai ser o palco de uma grande celebração da música brasileira. A banda Afromix vai apresentar o espetáculo Conectando Gerações, unindo ritmos e ancestralidade em uma experiência sonora vibrante e inclusiva. Vai ser no domingo, dia 14, às 5 da tarde, com entrada gratuita. E o vocalista Dala 2D faz o convite.
2: Fala, meus amigos da Arte Clube! Aqui quem fala é Dala 2D, vocalista da banda Afromix. Eu tô aqui para convidar vocês para o nosso audiovisual Conectando Gerações. Vai ser maravilhoso, vai acontecer no dia 14 de junho, aqui na Praça Catolé do Rocha, em Vigário Geral, às 5 da tarde, hein? É só chegar, vem!
1: E esse foi o nosso Arte Clube de hoje, com apresentação e edição Jansen Campos, produção do David Isidoro, na mesa de áudio Fábio Luiz. Ouvinte Nacional segue com Revista Rio e Ouvinte Rádio MEC com Mistura Brasileira. Um ótimo fim de semana para você!

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1: A mulher caminha pelo corredor, tateando as paredes. Sem janelas, o corredor é mais escuro do que o resto do apartamento. Mas logo ela se vê diante da porta do banheiro, onde é grande a luminosidade que vem da rua. Através do vidro canelado do basculante, a noite se filtra leitosa e ela agora pode distinguir todos os contornos com exatidão, até mesmo sua imagem na prata do espelho. Na penumbra, abre o chuveiro e recebe no corpo o jato gelado, buscando no banho noturno o fim daquela febre que a consome, a febre de uma lembrança, de um tempo em que corpos ardentes faziam a água do chuveiro ferver.
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2: Uma hora e um minuto.
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4: Olá, vamos começando mais um programa Circular Brasil. Muitas vezes nós circulamos por várias partes do país em um mesmo programa, mas também, de vez em quando, a gente circula pelo tempo. A música de hoje e a música de ontem. E hoje será um desses dias. A gente vai apreciar dois discos mais recentes e um disco histórico. Primeiro vem o som da guitarrista Ana Zingoni, com seu álbum de estreia, Campo de Melle, com arranjos e regência do Vitor Santos. Logo depois, é a vez do baterista Mário Negrão Borgonovi, com um detalhe muito interessante, um álbum totalmente autoral, só com músicas dele, o que não é muito comum entre os bateristas, né? E o disco leva o nome de Cheque Mate. Esses dois álbuns são do ano de 2022. E para terminar, vamos visitar um registro histórico, a união do violonista Baden Powell com o baterista americano Jimmy Pratt. O disco é do ano de 1963 e está entre os primeiros lançamentos fonográficos do Baden, quando ele tinha apenas 23 anos de idade. O nome do álbum é Baden Powell Swings with Jimmy Pratt. Ouvidos atentos e coração aberto, o Circular Brasil está começando.

Campo de Melle é o nome do disco de estreia da guitarrista Ana Zingoni. Apesar de ser o seu primeiro disco, a Ana já está há muito tempo no mercado, produzindo trilhas sonoras de sucesso e trabalhando em projetos de vários outros artistas também. O disco teve a participação de um time de craques. Os arranjos e regência são do Vitor Santos e conta com músicos como Jorge Helder no baixo, Jurim Moreira na bateria, Ricardo Silveira na guitarra, Mu Carvalho nos teclados e vários outros excelentes músicos. Nós vamos poder ouvir três faixas desse álbum aqui no programa de hoje. A Ana tem um som limpo e delicado na guitarra e os arranjos são um luxo. Vamos começando com duas faixas agora. Vem aí Vida de Bailarina, do Dorival Silva e Américo Seixas. E logo na sequência, uma releitura do clássico Smile, do Charles Chaplin.

A guitarrista Ana Zingone é a primeira atração do programa Circular Brasil de música instrumental de hoje. A gente está conhecendo faixas do álbum Campo de Melle, o primeiro disco da artista, lançado no ano de 2022. A gente acabou de ouvir uma releitura de Smile, do Charles Chaplin, e antes dela foi Vida de Bailarina, do Dorival Silva e Américo Seixas. O título do disco, Campo de Melle, é uma homenagem ao lugarejo na Itália onde nasceu o avô paterno da Ana Zingone. Os arranjos e regência ficaram por conta do Vitor Santos. Olha, vale a pena conferir o disco inteiro, viu? Além da base de apoio convencional, tem os sopros, cordas, trazendo para o disco uma identidade sonora muito interessante. O álbum já está disponível nas plataformas digitais. Vamos para mais uma faixa agora. Vem aí Manhã Azul, de autoria do tecladista Mu Carvalho.

Esse é o som da guitarrista Ana Zingoni. Ela foi a primeira atração do programa Circular Brasil de hoje e a gente acabou de ouvir faixas do primeiro disco da musicista, Campo de Melle. A gente acabou de ouvir Manhã Azul, de autoria do tecladista Mu Carvalho, que inclusive é marido da guitarrista. Apesar de ser o primeiro disco da Ana, ela já tem uma longa trajetória, participando como guitarrista e cantora nos projetos de vários outros artistas e também produzindo diversas trilhas sonoras de sucesso. Agora vamos para a nossa próxima atração, um som de um baterista e compositor da melhor qualidade. Mário Negrão Borgonovi é um baterista e compositor que tem uma longa trajetória. A lista dos músicos com o qual ele já trabalhou é muito extensa. Ele já fez centenas de turnês pelo Brasil e pelo mundo, trabalhando com Baden Powell, Chico Buarque de Holanda, Egberto Gismonti, MPB4, Quarteto em Si, Vinícius de Moraes, entre vários outros. Mas ele sempre procurou também manter a sua atenção voltada para o seu trabalho autoral. O Mário já esteve aqui no nosso programa com outro disco e dessa vez vamos ouvir faixas do disco Checkmate, seu segundo álbum, lançado no ano de 2022. Uma coisa curiosa e bacana é que todas as músicas desse disco são de autoria do Mário, o que normalmente não é muito comum no trabalho de um baterista. Na maioria das vezes, os bateristas fazem releituras, né? A gente ouve agora Sinuca de Bico e logo na sequência Perfume Barato, ambas de autoria do Mário Negrão Borgonovi.

Você está acompanhando o programa Circular Brasil de Música Instrumental. Estamos na nossa segunda atração do programa de hoje, apreciando faixas do disco Cheque Mate, do baterista e compositor Mário Negrão Borgonovi. O disco é um lançamento do ano de 2022. A gente acabou de ouvir Perfume Barato, e antes dela foi Sinuca de Bico, ambas de autoria do Mário Negrão. O Mário é um mestre da nossa MPB e já faz parte da história da música como baterista. Esse disco do qual estamos ouvindo algumas faixas hoje, o Cheque Mate, contou com excelentes músicos, como o pianista e arranjador Cristóvão Bastos, o pianista Gilson Peranzeta, que também é arranjador, né? O Jamil Joanes no contrabaixo, José Canuto no saxofone, Marcelo Martins e Mauro Senise nas flautas e saxofones e vários outros músicos. Vamos ouvir mais duas faixas desse disco, assim a gente tem uma noção mais ampla desse momento específico da carreira do Mário Negrão. Inclusive, neste álbum, todas as faixas são de autoria do Mário. A gente ouve agora Samba Livre e logo na sequência Agulha no Palheiro.

Acabamos de ouvir Agulha no Palheiro, e antes dela foi Samba Livre, ambas de autoria do baterista e compositor Mário Negrão Borgonovi, que foi nossa segunda atração do programa Circular Brasil de hoje. Elas estão presentes no álbum Cheque Mate, lançamento do ano de 2022. Agora a gente se volta um pouquinho para a história. Vamos circular no tempo e apreciar algumas faixas de um disco de início de carreira de um grande violonista brasileiro.

Nossa última atração do programa Circular Brasil de hoje é o violonista Baden Powell. E hoje nós vamos ouvir faixas de um registro lá no início da carreira dele, quando ele tinha apenas 23 anos. Apesar de que, naquele momento ali, ele já estava tocando profissionalmente há vários anos. Ele se uniu a um baterista americano e lançou o disco Baden Powell Swings with Jimmy Pratt. Era o ano de 1963. Acho melhor do que falar muito é tocar as músicas aqui para você entender o estilo do Baden, que ali já estava se consolidando. As faixas são curtinhas e a gente vai poder ouvir 5 delas aqui no programa de hoje. E a gente começa com 3 agora. Deve Ser Amor, do Baden e do Vinícius de Moraes, Rosa Flor, do Baden Powell, e Canção do Amor Sem Fim, da Laide Costa e Geraldo Vandré.

O baterista Baden Powell é a nossa terceira atração do programa Circular Brasil de hoje. Estamos ouvindo algumas faixas de um registro histórico. Nós voltamos lá atrás no tempo em um álbum que o Baden gravou no ano de 1963, quando ele tinha apenas 23 anos de idade. O nome do disco é Baden Powell Swings with Jimmy Pratt, álbum onde o Baden se uniu ao baterista norte-americano, né? Ouvindo essas faixas, a gente sente claramente o estilo do Baden Powell se consolidando ali e que o acompanharia por toda a sua carreira. Para terminar o programa Circular Brasil de hoje, vamos ouvir mais duas faixas desse disco. Vem aí Coisa Número 1, do Moacir Santos, e Tema Número 1, música do Baden Powell.

A gente acabou de ouvir Tema número 1, música do Baden Powell, e antes dela foi Coisa número 1, do Moacir Santos. Elas estão presentes no disco Baden Powell Swings with Jimmy Pratt. Esse foi um álbum de início da carreira do Baden, né? Um dos primeiros discos dele. Naquele momento ali, ele se uniu a esse baterista americano para fazer o disco, quando tinha apenas 23 anos de idade. Isso foi no ano de 1963. É um registro histórico. E para quem não conhece o nosso programa Circular Brasil ainda, é sempre bom avisar que além de circular por todas as partes do Brasil, a gente também circula no tempo. Porque música boa não tem idade, né? E por aqui a gente encerra o programa de hoje. Muito obrigado pela sua companhia nessa última hora. Os trabalhos técnicos são do Tony Godoy. Toda semana a gente está por aqui, no mesmo dia e no mesmo horário, trazendo uma seleção cuidadosamente preparada para você. Grande abraço e até o nosso próximo encontro.

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5: Duas horas e dois minutos.
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7: Abertura Berenice HWV 38, de Handel. Orquestra de Câmara Filarmonia, a regência de Pierre Boulez.

0: Abertura Berenice HWV 38 de Handel. Orquestra de Câmara Filarmonia, a regência de Pierre Boulez.
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0: Gavotta da suíte número 6 para violoncelo BWV 1012 de Bach. Violoncelos Márcio Carneiro, Peter Douwesberg, Matias de Oliveira Pinto, Cello Trio.

0: Gavotte da suíte número 6 para violoncelo, BWV 1012, de Bach. Violoncelos Márcio Carneiro, Peter Dowersberg, Matias de Oliveira Pinto, cello trio.
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0: La Rencontre Imprévue, suíte instrumental da ópera cômica de Gluck. Orquestra da Ópera de Lyon, a regência de John Elliott Gardiner.

0: La Rencontre Imprévue, suíte instrumental da ópera cômica de Gluck, orquestra da ópera de Lyon, a regência de John Elliott Gardiner.
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0: Sonata para pianoforte em Lá maior, WQ70, número 1, de Carl Philipp Emanuel Bach, pianoforte François Chaplin.

0: Sonata para piano forte em Lá maior, WQ 70, número 1, de Carl Philipp Emanuel Bach. Piano forte, François Chaplin.
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0: Concerto para violoncelo e orquestra, número 1, em Dó maior, de Haydn. Violoncelo Jacqueline Dupré e orquestra de câmara inglesa. A regência de Daniel Barenboim.

0: Concerto para violoncelo e orquestra número 1 em Dó maior, de Haydn. Violoncelo Jacqueline Dupré e orquestra de câmara inglesa. A regência de Daniel Barenboim.
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0: A La Turca, rondó da sonata em Lá maior K331 de Mozart. The English Brass Ensemble, trompetes Paul Archie, trompa James Handy, tuba James Gourlay e trombone David Whitson e Richard Martin.

0: Alla Turca, Rondò da Sonata em Lá Maior K331 de Mozart, The English Brass Ensemble, trompetes Paul Archie, trompa James Handy, tuba James Gourlay e trombone David Whitson e Richard Martin.
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0: Sinfonia em Dó Maior G519 de Boccherini. Orquestra Tafel Music e a regência de Jean Lamont.

0: Sinfonia em Dó Maior, G519, de Boccherini. Orquestra Trafelmusik e regência de Jean Lamon.
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0: Concerto para oboé e cordas de Domenico Cimarosa. Oboé, Vinnie Ahof e Orquestra de Câmara Inglesa. Regência de Ian Watson.

0: Concerto para oboé e cordas de Domenico Cimarosa, oboé Vini Ahof e Orquestra de Câmara Inglesa, regência de Ian Watson.
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0: Sonata em Mi bemol maior para harpa solo de Dussek, harpa Catherine Michel.

0: Sonata em Mi bemol maior para harpa solo de Dussek, harpa Catherine Michel.
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5: Quatro horas e um minuto.
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7: Eu sou Tony Villani. Nós estamos começando agora mais um programa Sala de Concerto pela Rádio MEC. E hoje temos a grata satisfação de receber os instrumentistas André Carneiro, Bruno Reis, Du Machado, Fabinho Viola, Henrique Bona e Marcelo Lopes. Todos participantes do Movimento Rio de Violas e do 6º Encontro de Violeiros do Rio de Janeiro. Sejam todos muito bem-vindos ao Sala de Concerto pela Rádio MEC. Eu vou pedir à Andréia que anuncie as duas primeiras peças do programa de hoje.
8: A primeira peça é Ingrisia na Folia, do Roberto Correia, e depois um toque característico da viola, adaptado pelo seu Manuel de Oliveira, que é conselheiro.
7: Vamos então, Ingrisia na Folia, de Roberto Correia, a interpretação de Andréa Carneiro, Bruno Reis, do Machado, Henrique Bona e Conselheiro, toque tradicional, adaptado por seu Manuel Oliveira, e a interpretação de Andréa Carneiro.

0: Esse é o Salão de Concerto e nós acabamos de ouvir com André Carneiro, Conselheiro, Toque Tradicional, adaptado por Seu Manuel Oliveira. E antes tivemos Ingrisia na Folia, de Roberto Correia, e a interpretação de Andréa Carneiro, Bruno Reis, Du Machado e Henrique Bona. E hoje nós estamos recebendo alguns dos muitos excelentes instrumentistas que promovem e apresentam no Encontro de Violeiros do Rio de Janeiro, que este ano já chega à sua sexta edição, Rio de Violas. Se falarmos em viola para os nossos ouvintes, talvez em um dado momento, em um primeiro momento, eles identifiquem o instrumento da família das cordas, que é um pouco maior aí que o violino. Mas a viola que vocês nos trazem hoje e tocam ajuda a divulgar e difundir um instrumento bem diferente, mais conhecido como viola caipira. O instrumento e os músicos a que eles se dedicam têm mostrado a sua versatilidade e pertinências aos mais diversos ambientes musicais, seja lá das festas populares, como a Folia de Reis, passando aí por salas de concerto, também pelo rock. E tem alguma música que a viola não se sinta bem, que ela não se encaixe bem? Andréia, a seu ver, a viola não se encaixa em que ambiente musical? Ou ela se encaixa em todos?
1: Então, acho que hoje em dia se encaixa em todos. Cada vez mais a viola tem se expandido assim, né, como um instrumento qualitativo e pertencente à cultura popular, indo para as salas de concerto. Acho que está bem dinâmico o momento atual da viola.
0: Bruno, alguma coisa a acrescentar? E também eu vou perguntar a vocês, de que forma você tem essa viola? Quantas afinações? Como é que ela apresenta? Fisicamente também ela tem a mesma forma em qualquer lugar, em qualquer tempo?
2: Não, né? A viola ela vai modificando de acordo com o passar do tempo. Existe um livro especificamente de afinações, só sobre afinações. Então, nesse livro são catalogadas 72 afinações. Já conheço afinações que não estão catalogadas nesse livro. Esse livro ele detalha tanto a calibragem das cordas que devem ser usadas, bem específico. E acho que é importante aqui destacar, né, que você estava falando aqui da família das violas, dos instrumentos de arco. A gente tem duas famílias, né, que são as violas de mão, que são essas violas que vão dar origem à viola caipira, e as violas de arco, que são as violas utilizadas nas orquestras. Então, aqui a gente está falando aqui dessa família das violas de mão, que são tocadas ou com os dedos, ou com as unhas, ou com plectros, né, que são as palhetas. E, assim, ela tem a vihuela, que seria o instrumento mais renascentista, e que vai dar origem, mais tarde, ao que a gente chama, a partir da década de 70, aqui no Brasil, de viola caipira. Mas, antes disso, ela tinha outro nome, que era viola brasileira, viola cabocla, viola sertaneja. Mas, por questões da indústria fonográfica, a partir da década de 1970, se começa a padronizar esse nome de viola caipira, e é o nome que ficou conhecido o instrumento atualmente.
0: E a viola caipira se remete muito à história brasileira. Ou seja, ela veio ao Brasil nas mãos dos portugueses, mais especificamente dos jesuítas, que a usou na catequese dos locais na época. E a viola, na realidade, ela vem muito antes disso dos portugueses. Ela vem dos mouros, não é verdade, Bruno?
2: Sim, a viola ela chega na Península Ibérica através dos mouros. Aí a gente começa a entrar num campo, né, que a gente está falando de Idade Média, né? Idade Média a gente já começa a ter uma pouca documentação.

0: né, por conta dos registros da igreja, que ela se dominava ali todo o conhecimento, então os registros são bem escassos relacionados ao instrumento, mas a gente já tinha violas menores, parecidas com cavaquinho. A gente, quando chama de viola, tem a ver com uma cultura portuguesa, né, da Península Ibérica ali, que eles chamavam todos os instrumentos que tinham um braço, uma caixa de ressonância e o formato de oito. Então ali, o violão, né, por exemplo, os portugueses chamavam de viola francesa, porque era um instrumento muito utilizado ali em Paris. Então, nos outros lugares, o violão é chamado de guitarra, né, vem desse radical, e só em Portugal que era chamado de viola francesa e depois se tornou violão.
1: Muito obrigado, Bruno. E agora eu converso com Marcelo Lopes. Marcelo, a gente falou de versatilidade da viola. Nós tivemos, no primeiro momento do Sala de Concerto de hoje, uma composição do mineiro brasiliense contemporâneo Roberto Correia. Depois tivemos um toque tradicional. E as peças que se seguem são peças contemporâneas ao lado de compositores da música de concerto, Johann Sebastian Bach e Fernando Só. A riqueza de possibilidades está presente também no Rio de Violas? Fala um pouco.
2: Com certeza, o Rio de Violas é um lugar que dá espaço a diversas, vamos dizer assim, linguagens, né, musicais com o uso da viola. E a música de concerto, você falou aqui da, se existe algum tipo de música que a viola não possa tocar, né? Eu acho que o universo de possibilidades da viola está em constante expansão. Assim, né, o tempo todo tem alguém trazendo, tem gente fazendo rock na viola, ligando viola distorcida. Tem gente fazendo música antiga e então ela está aberta, assim, é um instrumento que... Eu tive um mestre, Messias dos Santos, que era lá do interior de Minas Gerais e veio para o Rio de Janeiro, e ele dizia que caipira era quem toca a viola. Ela pode tocar qualquer tipo de música.
1: A viola brasileira ao invés, mas ficou carinhoso com a viola caipira, não é
2: Ficou,
1: verdade?
2: é, simpático.
1: Muito simpático. Marcelo, é você quem vai tocar as duas peças que nós vamos ouvir a seguir,
2: Sim.
1: Johann Sebastian Bach e Fernando Só. Como é a adaptação, como é trazer essas peças, eu diria, eu posso dizer com propriedade, tão pesadas talvez, para uma viola que hoje tem uma característica tão popular, tão leve? E é você quem faz a transcrição.
2: Eu fiz a transcrição. Não sei, para mim, pessoalmente, foi um caminho natural, sim, porque eu comecei estudando violão, estudava essas peças no violão. E quando eu peguei a viola, eu vi que tinha uma possibilidade de tocar aquelas peças que eu gostava de tocar no violão, na viola. E comecei a procurar onde é que estavam aquelas notas ali.
1: Essa foi fácil. Agora, o Bach escreveu a peça originalmente para violoncelo. Aí eu
2: Ah,
1: acho que é um pouco mais.
2: é
1: E
2: verdade.
1: essa cabeça funcionou de que maneira?
2: Não, na verdade, assim, alguém quebrou mais a cabeça que eu antes de mim, porque eu usei a transcrição de violão para viola. Alguém pegou do violoncelo e fez para o violão, e eu fiz uma espécie de adaptação, não sei se chega a ser uma transcrição, né? Uma adaptação da partitura do violão para viola.
1: Vamos às vias de fato.
2: Vamos.
1: Na sua interpretação, Marcelo Lopes, teremos o prelúdio da suíte número 1 para violoncelo de Johann Sebastian Bach e, na sequência, o estudo em si menor de Fernando Só.

0: Tivemos então, na interpretação de Marcelo Lopes, o estudo em si menor de Fernando Só e o prelúdio da suíte número 1 para violoncelo de Johann Sebastian Bach. E essa é a sala de concerto, recebendo hoje seis instrumentistas que integram o Rio de Violas, Encontro de Violeiros do Rio de Janeiro. E agora quem vai falar conosco e quem vai nos trazer um outro instrumento é Du Machado. Du, você é ator e violeiro, as duas coisas ao mesmo tempo. Como é que é trazer a viola na sua vida? Quem chegou primeiro, a viola ou você se atirou? E essa sua história também de ser ator? Conta tudo para os nossos ouvintes, por favor.
1: É um prazer estar aqui junto com todo mundo. Bom, a história é uma história longa, mas vamos lá. Eu sou do interior de Minas, e então é natural que desde criança eu tivesse contato com as folias de reis, com as congadas e, consequentemente, com os violeiros tradicionais, né? Então, desde criança eu vejo, ouço esses artistas anônimos e populares e grandes mestres tocando esse instrumento. Então, quando criança, a gente não dá o devido valor. Quando eu entrei para a faculdade de filosofia, eu comecei a pesquisar sobre cultura popular. Só então, a partir daí, eu entendi que aquele instrumento que eu ouvia desde criança é muito importante para a nossa cultura. Então, eu comecei nessa pesquisa de conhecer mais esse instrumento, que eu quis também mostrar isso de uma forma mais, podemos dizer assim, mais cênica, né? Queria fazer apresentações, recitando poesia com a viola. E daí, quando eu me vi, eu estava apresentando o teatro com a viola na mão. Então, infelizmente, eu não sei te dizer quem chegou primeiro, se foi a viola ou o teatro. Eu acho que foi algo assim, em conjunto, junto.
0: Mas a viola de coxo, essa que você está com ela nas suas mãos agora, ela tem um formato bastante diferente das demais. Ela nos remete, talvez, a um instrumento renascentista português, é por aí mesmo, e são cordas únicas, verdade? Viola de coxo.
1: A viola de coxo é um instrumento mágico, porque é um instrumento tradicional brasileiro, de origem do centro-oeste brasileiro, né? Vem de Mato Grosso, Mato Grosso do Sul, e é um instrumento que, segundo alguns registros, tem um dossiê do IPHAN, que entende-se que a viola, essa viola em específico, a viola de coxo, que está dentro das violas brasileiras, né? Então, além da viola caipira, a gente tem outras violas conhecidas, né? A viola machete, a viola de Buriti, a viola de cantoria lá do Nordeste, e assim vai. E a viola de coxo está dentro desses instrumentos das violas brasileiras. Então, assim, acredita-se que pode ter sido um instrumento de origem, que foi usado muito pelos índios no Mato Grosso, Mato Grosso do Sul. Hoje, se sabe que é um instrumento usado no cururu, siriri, que são manifestações populares lá do Mato Grosso e Mato Grosso do Sul. E poucas pessoas sabem que é um instrumento hoje tombado pelo IPHAN, o seu modo de fazer, tombado como patrimônio imaterial do Brasil. Ah, e um detalhe, ela leva esse nome, viola de coxo, que como os coxos das fazendas, que são usados para alimentar o gado, alimentar os animais domésticos das fazendas, né? Que os fazendeiros, eles pegam um tronco de madeira inteiriço e escavam como uma espécie de vasilha, uma gamela. Esse coxo eles usam para dar sal, alimento para o gado. E a viola de coxo, a sua caixa de ressonância, ela é escavada num tronco de madeira inteiriço, onde o mestre corurueiro, né, que são os artesãos que constroem esse instrumento, eles escavam como se fosse um coxo, depois coloca as outras partes que compõem o instrumento, o tampo, o rastilho e as cordas, que antigamente eram usadas cordas feitas de tripas de animais. Hoje não se faz mais isso. Hoje eles usam cordas usando linhas de pesca. Então, é isso, viola de coxo.
0: Du Machado, muito obrigado pela sua rica explanação. Vamos então ouvir esse som da viola de coxo. Você vai tocar a viola quebrada de Mário de Andrade e Ari Kerner. E canto também?
1: Bom, eu vou tentar fazer um canto bonito, junto com a viola de coxo.
0: Então, vamos pedir ao nosso técnico hoje, o Nielson, para equalizar bastante, para que ninguém brigue com ninguém. Quando quiser, por favor.
1: Obrigado.

0: Acabamos de ouvir, na interpretação de Du Machado, na viola de coxo e também na voz de Mário de Andrade e Ari Kerno, viola quebrada. Nós vamos conversar agora com Bruno Reis, que está bem ao lado. Bruno Reis, eu converso com você agora. Esse instrumento maravilhoso que nós estamos ouvindo aqui na sala de concerto, a viola caipira, mas eu diria viola brasileira, não? Faz quanto tempo que você está com ela? Esse casamento está há quanto tempo com você?
1: Está fazendo 20 anos. Eu já tocava viola, mas meu primeiro trabalho profissional com a viola foi um trabalho de música brasileira do século XIX. Fazia um trabalho de modinhas e lundus. E na época, a viola era muito comum aqui no Rio de Janeiro. Era um instrumento bastante difundido. Ainda não tinha se tornado a viola caipira. Na época, o pessoal chamava de viola de arame, porque antes, né, como o Du falou aqui, se usava tripa. E aí, em um certo momento da história, se passou a usar. No caso da viola de coxa, as linhas de pesca, e no caso das violas aqui que a gente está usando, se passou a usar arames, né? Depois cordas de níquel, cobre, etc. Então, está fazendo 20 anos, eu fiz uma pesquisa sobre as músicas do século XIX, que são as modinhas e lundus, fui bolsista, né, na faculdade para fazer essa pesquisa. E a música que eu vou tocar, né, Saudade de Violeta, dando uma antecipada aqui. Ela é uma modinha que foi inspirada nessas modinhas do século XIX, né? A gente tem Tom Jobim fazendo modinhas, Guinga, alguns compositores populares, até o próprio Villa-Lobos tinha as modinhas também. Então, é um gênero de música que faz parte assim do repertório tanto da música popular quanto da música também da música de concertos, assim, Carlos Gomes, né, também se inspirava nas modinhas e tudo.
0: Mas antes, Bruno, como é que você chega ao Rio de Violas?
1: O Rio de Violas, assim, no meu caso, cada um tem uma história para chegar no Rio de Violas. No meu caso, a gente, em 2017, a gente estava acontecendo vários movimentos de viola, não só aqui no Rio, mas no Brasil inteiro. E lembro que na época estavam juntando 1.000 violeiros para tocar em Barbacena, né? Em Uberlândia,
0: Lá das Minas Gerais.
1: lá das Minas Gerais. E aí entraram em contato comigo para eu chamar os violeiros aqui do Rio. E aí, para facilitar aquela coisa de WhatsApp, criei um grupo de violeiros aqui do Rio, para, enfim, para a gente poder trocar mensagem, para ver quem queria ir, organizar essa comitiva daqui para sair do Rio, para juntar lá os 1.000 violeiros em Uberlândia. E a partir daí, tinha outras coisas acontecendo também, e aí as coisas foram confluindo assim, para a gente se reunir e pensar também a viola no Rio de Janeiro, como é que a gente poderia fazer um movimento para poder estar divulgando a cultura da viola no Rio de Janeiro.
0: Bruno Reis, então vamos conhecer Saudades da Violeta.

0: E essa foi Saudades da Violeta, música e interpretação de Bruno Reis. Bruno, pelo teor, pelo sentimento da melodia, você pode contar pra gente quem é a Violeta?
1: Violeta é minha filha. Violeta também é um diminutivo de viola, né? Então é uma homenagem ao instrumento, é uma flor, também é uma homenagem à minha mãe. É a cor também do feminismo, então tem vários significados nesse nome. Essa música foi feita, né, dedicada à minha filha, e foi a primeira vez que eu deixei minha filha com a minha mãe, então foi quando eu cheguei, né, tive aquele

0: Valley Night, que o pessoal chama, né? Quando deixa filha assim. Então deixei a filha, cheguei em casa assim, não tinha nada para fazer, não tinha ninguém para tomar conta, não tinha comida para dar para a criança. E foi assim aquele sentimento que foi me tomando conta assim da saudade, né, daquele vazio que a casa tava assim por ela não estar lá.
1: Então vamos dedicar o programa de hoje à Violeta.
0: Ah, obrigado.
1: Os próximos intérpretes desse nosso programa de hoje é dedicado à viola caipira, são Henrique Bona e Fabim Viola. Fabim e Henrique, como é que a viola chega até vocês?
2: A viola chega para mim na minha casa, né? Meu pai era um violeiro, né? Um poeta, cantador, e ele me ensinou a tocar viola, né? E eu ouvia aqueles programas de rádio da parte da manhã de viola caipira, né? Então, sempre foi na minha casa, a viola foi uma coisa muito natural, assim, de ouvir todo dia e de cantar esse cancioneiro das duplas caipiras, né? Fabinho, como é que foi para você?
3: Para mim chegou pelo Henrique. Eu aprendi com ele. Aos meus 8 anos de idade eu comecei a ir na aulinha lá em São José do Barreiro, que ele foi para lá e resolveu fazer a escolinha. Aí era férias escolar, aí eu tava em casa, eu moro na zona rural, não tinha muito o que fazer. Aí um vizinho meu, um senhorzinho assim, muito amigo meu, inclusive um abraço para ele, Sampaio. Ele ficou insistindo: "Vamos, vamos, vamos, vamos comigo, te levo". Aí fui com ele, meu avô foi comigo. Aí fiquei um tempo indo assim nas aulinhas da escolinha, e a escolinha lá ela faz o empréstimo de viola. Aí na época que eu fui ainda não tinha viola, sabe? Aí eu fiquei um tempo, não sei se o Henrique lembra, fiquei um tempinho indo sem a viola, ficava lá, sentava lá no fundinho lá, ficava olhando assim ele, prestando atenção. Aí na primeira vez que eu peguei a minha viola, aí eu já fiquei animado, cheguei em casa, tentava lembrar como é que fazia, lembrava o som, aí fiquei procurando as notas aqui na viola. E aí, desde os 8 anos de idade, eu tô aí tocando viola aqui. Aprendi muito com o Henrique.
1: Fabiano é do Rio de Janeiro, você vem do interior do estado de São Paulo.
3: Isso, sou lá do interiorzão.
1: Te pescaram para fazer o programa de hoje e o Rio de Violas essa semana.
3: Isso, Henrique foi lá.
2: O Fabinho, a gente trouxe ele, né? Eu queria ter. Ele é um dos alunos meus, assim, que se destaca como violeiro, né? E eu vou para lá, é no Vale do Paraíba, ali, São José do Barreiro, né? Eu vou, de 15 em 15 dias, eu vou lá para fazer essas aulas de viola. É uma criançada muito bacana, assim, fazendo viola, né? Ele agora é que está conduzindo lá esse trabalho que eu já estou meio cansado, né, de fazer essa viagem de 15 em 15 dias. E ele agora é que está dando as aulas lá, está ensinando as outras crianças a tocar viola. Mas essa orquestra lá tem criança, tem velho, todo mundo, né?
1: Parabéns a vocês dois. Henrique, o Rio de Violas divulga e também amplia o acesso do público a esse tão vasto e fascinante universo da viola. E você exerce, sobretudo, um papel importantíssimo nesse sentido, ministrando uma oficina. Conta pra gente como é esse seu doar, temos um exemplo vivo, que é o Fabinho, para essas pessoas e também a sua experiência sobre a oficina do Rio de Violas. E seus projetos, que são inúmeros, com as orquestras. Por favor.
2: Uma época eu fui para São Francisco Xavier, uma cidade que tem ali perto de Campo de Jordão, né, São Paulo. Fui fazer uma oficina com o Brás da Viola, que é um outro violeiro. E lá eu vi um monte de. Eu tocava eu e meu pai, né? Assim, era dupla, eu e meu pai. Quando eu cheguei lá, tinha 30 violeiros tocando junto. Aquilo me emocionou muito. Eu senti que aquilo ali, eu gostava muito de fazer aquele negócio, entendeu? Aquele de estar tocando, aquela energia. É a roda de viola, né? A energia de estar tocando junto com outros violeiros e tudo, dividindo aquele momento, aprendendo muito com eles. Então, aquilo me marcou de um jeito que eu acho que dali para cá eu fiquei só fazendo orquestra de viola, né? Assim, todo canto que eu vou, eu penso um jeito de fazer uma orquestra de viola. Eu faço um trabalho ali na Cidade de Deus, MERC, né? Que é umas aulas para criança na escola pública ali. E tem o Caipirando, que é a orquestra de viola que é todo mundo junto ali. São 30 violeiros da orquestra aqui no Rio de Janeiro. E tem essa pessoal lá da Aviba, que é São José do Barreiro, que eu vou lá de 15 em 15 dias. Então, eu acho que é uma coisa que eu gosto muito de estar no meio dessa violada, de sentir essa. Então, é por aí, eu acho, né? E eu fico tentando ensinar isso para as pessoas.
1: E nada mais do que eu tenho que falar é parabéns pelo seu trabalho. As duas próximas músicas são clássicos do repertório tradicional da viola. Nós teremos com Henrique Bona e Fabinho Viola, Chora Viola, de Tião Carreiro, e na sequência, Luar do Sertão, de Catulo da Paixão Cearense, com Andréa Carneiro, do Machado, Henrique Bona e Marcelo Lopes. Quando quiserem, por favor.

0: Tivemos então Luar do Sertão, de Catulo da Paixão Cearense, com André Carneiro, Bruno Reis, Du Machado, Fabinho Viola, Henrique Bona e Marcelo Lopes, e também com Henrique Bona e Fabinho, Chora Viola, de Tião Carreiro. Nós estamos caminhando para o fim do Sala de Concerto de hoje, mas antes da última obra que nós vamos ouvir com nossos convidados, eu quero conversar com você um pouco, André Carneiro. André, como é que a viola torna-se seu principal instrumento?
1: A minha aproximação com a viola foi pelo som, a sonoridade desse instrumento. Desde sempre me encantou. E aos poucos eu fui indo para a área da pesquisa e cada vez mais perplexa e achando muito interessante descobrir o que esse instrumento trazia, né, nas mais diversas manifestações. E isso foi ampliando não só a minha relação com a viola, mas a minha relação com a música, com a outra pessoa, né, com os outros violeiros, com as outras violeiras que tocavam. E isso me deu uma dimensão assim bem diferente que eu não estava acostumada e foi um impacto assim. E ao longo do tempo, cada vez mais eu fui me distanciando do violão, que foi meu instrumento inicial, e aí comecei a ficar literalmente tomada pela viola, né?
0: Rio de Viola, você é uma das idealizadoras. Muita gente boa está junto com você nessa missão. Fala um pouquinho sobre o comitê que ajuda você a fazer acontecer o movimento e esse encontro também, Andréa, por favor.
1: Então, estamos aqui, o quarteto, né, o Bruno, o Henrique, o Du Machado, a Gabi, a Carol, que não está, e a Tati. Desde o início, nós nos encontramos com esse intuito, né? Vamos fazer, vamos realizar alguma coisa em função da viola, difundir os trabalhos aqui nossos e agregar e circular pela cidade do Rio de Janeiro esse instrumento. E aos poucos foram surgindo os encontros e a gente cada ano galgando mais, né? Ah, tá garantido. Vamos fazer. E isso foi bacana, porque a gente, de alguma forma, a gente se uniu, se juntou, até passar o chapéu. Tiveram momentos que a gente fazia show para, enfim, para financiar o encontro. E isso foi bem bacana, porque foi juntando. E ao longo do tempo, né, é o sexto encontro, que agora com apoio, né, da Funarte, enfim.
0: Números gerais dessa empreitada Rio de Violas. Quantos recitais, quantos músicos já passaram e ainda aonde passar? Tem isso em cabeça?
1: Então.
0: A gente chega no momento da contabilidade.
1: Ah, eu passo. Alguém.
2: Não, você fez uma conta aí, fala aí. Você fez uma...
1: Contei 133, mas com certeza não.
3: É, e o público vai presente mesmo, assim. Vai, todos os concertos sempre estão cheios, né? E a gente tem a parceria com o Centro da Música Carioca, lá, Arthur da Távola, que todo ano está com a gente, né?
1: A parte técnica, a produção, são várias pessoas envolvidas, e isso está bem legal. Isso.
0: Vamos agora àquele momento que a gente vai dar endereço, nossos endereços pessoais, para contato, endereço do Centro de Referência também para os nossos ouvintes. Por favor, quem continua falando?
4: Bom, então é isso. É, o ouvinte que quer conhecer mais um pouco da nossa empreitada, que é divulgar a viola aqui na cidade do Rio de Janeiro, no estado do Rio de Janeiro e no Brasil, assim, é só seguir a gente nas redes sociais, @riodeviolas no Instagram e no Facebook. E a gente também tem um canal no YouTube, onde a gente tem colocado todos os concertos que a gente vem apresentando aqui na cidade do Rio de Janeiro. É importante destacar que o Encontro de Violeiros talvez seja a principal atividade do Rio de Violas. Ele sempre segue tentando promover as violas brasileiras de alguma forma. Então, durante o ano, a gente apresenta um concerto, traz um convidado de fora. Então, é isso. Para você que está nos ouvindo, segue a gente lá no Instagram e manda mensagem, que a gente tem o maior prazer e tá em contato com vocês.
0: Muito obrigado a todos. E esse foi o Sala de Concerto. Agradecemos os nossos convidados, André Carneiro, Bruno Reis, Du Machado, Fabinho Viola, Henrique Bona e Marcelo Lopes. Agradecemos também aos ouvintes que nos acompanham pelo rádio, pela internet e nas demais plataformas. Continuem conosco em nossa programação. E essa sala de concerto teve trabalhos técnicos de Nielson Soares, sonoplastia de Silas Mendes, apresentação Tony Villani, assistência de produção Carlos Soca e produção Adriana Ribeiro. Nós vamos encerrar ouvindo um tema dedicado ao padroeiro dos violeiros, São Gonçalo, Meu São Gonçalinho, de Kátia Teixeira e Luiz Salgado, e a interpretação de André Carneiro, Bruno Reis, Du Machado e Henrique Bona.
5: 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Viva São Gonçalo!
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1: Cinco horas.
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0: dos grupos instrumentais mais conceituados do cenário musical do país, o Quarteto Mahogany ocupa lugar de destaque quando o assunto é música instrumental de qualidade. Graças à sua versatilidade, o grupo de violonistas se tornou referência no universo das cordas, resultando em um trabalho que rompeu as fronteiras das formas convencionais de interpretação musical. No programa de hoje, vamos celebrar a longevidade do conjunto, que desde os anos 1990 vem se firmando como continuador da melhor tradição violonística no Brasil, apresentando também sua inequívoca ligação com o universo do choro. Criado em 1994, a partir do encontro de Carlos Chaves, Marcos Alves, Paulo Aragão e Sérgio Valdeus, o Mahogany nasceu do desejo dos músicos de aliarem suas bagagens nos estudos do violão clássico com a paixão pela música popular. O disco de estreia do Mahogany veio em 1997, alcançando grande sucesso para o grupo, que realizou diversos shows pelo país nos anos seguintes e impulsionou a realização do segundo disco do quarteto. Com Marcos Tardelli substituindo Sérgio Valdeus e a participação especial de Joyce, Ed Mota, Mônica Salmazo, Cristiano Alves e Alexandre Maionese, o segundo trabalho foi lançado em 2001 e acompanhou o sucesso do primeiro. 3 anos depois, em 2004, veio o terceiro disco, que resultou na primeira turnê internacional do quarteto e o consolidou como grupo de destaque no meio instrumental. O violonista e um dos fundadores do grupo, Paulo Aragão, falou mais sobre a fundação e o início do Mahogany no Tarde Nacional, programa da Rádio Nacional do Rio de Janeiro.
1: Nós éramos estudantes da Escola de Música da UFRJ e tinha um curso lá de violão, né? todos nós fazíamos o bacharelado em violão, na violão clássico. Naquela época nem tinha nas universidades a música popular. E a gente estudava música clássica, que a gente ama, adora também, apesar de todo mundo sabia que não queria ser concertista, né? Então nós nos encontramos e numa aula específica, que era uma aula do Marcos Pereira, que era uma aula que realmente tinha uma proximidade com a música popular, a gente se encontrou e começou a ensaiar, junto com até com esse, com o Marcos Pereira, que é um grande violonista brasileiro e tal, e ele incentivou muito nesse início. Então começou aí, e aí a gente começou em 95, 96, em 97 a gente gravou o nosso primeiro disco, né, que foi um disco muito importante na nossa trajetória, porque teve participações super importantes, né, do Ginga, da Leila Pinheiro, de muitos artistas, da Jane do Bock, do Zé Nogueira, nosso querido Zé Nogueira. Enfim, e aí começou essa trajetória, né, mas começou num ambiente universitário e todo mundo novinho, né, 20 e poucos, 20, quase 20 anos, 20 e poucos anos, né.
0: Vamos ouvir Samambaia, de César Camargo Mariano, presente no álbum de estreia Quarteto Mahogany, de 1997.

0: Ouvimos Lamento no Morro, de Tom Jobim e Vinícius de Moraes. Faixa do disco Água de Beber, de 2004. Antes, Samambaia, de César Camargo Mariano. E Bananeira, de Gilberto Gil e João Donato. Presente no disco Cordas Cruzadas, de 2001. Os três primeiros álbuns do Mahogany renderam diversos prêmios para o quarteto, como o primeiro Prêmio Caras de Música, em 2002, o terceiro Prêmio Rival BR, em 2004, e o terceiro Prêmio Tim, em 2005. O repertório do grupo sempre teve a música popular brasileira como seu maior foco, fazendo com que os grandes clássicos convivessem em perfeita harmonia com canções menos conhecidas e até inéditas. Além disso, sua sonoridade sempre foi marcada pelas inúmeras possibilidades de arranjos e timbres que eram produzidos pelos quatro violões do grupo. Em 2008, com Maurício Marques substituindo Marcos Tardelli, o Mahogany trouxe ao mundo o seu quarto disco. Este dedicado ao repertório do choro e com as participações especiais de Neylor Proveta e Pedro Amorim, mostrou as raízes do grupo com o gênero instrumental mais importante de nossa música. O músico Paulo Aragão falou sobre a concepção instrumental do grupo durante o especial Rádio MEC 70 anos, no programa Sala de Música.
1: A gente trabalha dentro de uma, entre aspas, limitação, que é o fato de ter quatro instrumentos, vamos dizer, entre aspas também, iguais. Claro que eu uso um violão de oito cordas, o Maurício usa um violão, em algumas músicas, um violão requinto, que é um violão mais agudo, mas são basicamente quatro instrumentos com a mesma sonoridade. Então, o nosso barato é buscar, dentro dessa limitação, o maior número de possibilidades possíveis, sejam elas, assim, a gente pode buscar... E essa formação é muito versátil, é muito legal, porque ela permite, em algumas horas, por exemplo, a gente ter texturas camerísticas, vamos dizer assim, de quarteto de cordas, sei lá, usando pizzicatos ou texturas com vozes diferentes, uns quatro violões e tal. Tem horas que a gente pode buscar texturas pianísticas, entendeu? Simular, não é bem simular, mas é inspirar, nos inspirar no som de um piano, por exemplo. Tem horas que a gente, claro, pode fazer o som do violão de centro com uma levada, um violão que faça uma frase de baixo, as baixarias, né? Tem horas que a gente pode buscar coisas rítmicas, às vezes até batucando, percutindo os instrumentos. Quer dizer, é uma formação que, apesar da limitação de ter quatro instrumentos iguais, é muito rica, né? E o nosso dia a dia é ficar buscando, assim, soluções bacanas e legais para tornar esse som mais rico.
0: Ouviremos agora a Moacir Santos e Ana, de Maurício Carrilho, faixa de abertura do disco Impressão de Choro, lançado pelo quarteto em 2008.

0: Acabamos de ouvir Meu Caro Amigo, de Francis Raim e Chico Buarque. Antes, Moacir Santos e Ana, de Maurício Carrilho. Seguida de Relâmpago, de Garoto. Todas interpretadas pelo Mahogany no disco Impressão de Choro, de 2008. Com mais um trabalho acompanhado de repertórios de choro, o grupo lançou um disco dedicado à obra de Ernesto Nazaré, em comemoração aos 150 anos do compositor, no ano de 2014. No disco que trazia de volta a formação original do Mahogany, a versatilidade do quarteto foi mais uma vez exposta ao mundo, reunindo tangos, polcas, valsas e honrando a memória daquele que foi um de nossos maiores nomes da música instrumental brasileira. Paulo Aragão também comentou sobre a importância da música instrumental no cenário atual, no Tarde Nacional.
1: A música instrumental brasileira tem uma tradição imensa, enorme, e eu acho que é um dos casos, não só a música, as canções, né, que de fato levam o Brasil para o mundo, né, as canções de tantos compositores, né, do Tom Jobim, desse pessoal que ganhou o mundo e mostrou ao mundo a música brasileira, mas antes disso já tinha, de fato, muita coisa circulando, né, desde a época do Pixinguinha, circulando pela Europa. Uhum. Né, então, de fato, essa tradição da música instrumental faz com que ela seja bastante admirada no mundo inteiro. Não, é claro que assim, não tão conhecida, né, quanto as canções, mas a gente tem contato, né, com violonistas, por exemplo, do mundo inteiro. A gente, sim, já esteve tocando, sabe, na Europa, nos Estados Unidos, na Ásia, já tivemos em muitos lugares que você faz contato e as pessoas trocam figurinhas. Então, por exemplo, o que me escreveu um violonista lá da Inglaterra, que tem um quarteto de violões, também pedindo um arranjo da gente. Já tivemos arranjos gravados pelo quarteto lá de Los Angeles, que é um quarteto super famoso.
2: Olha,
1: mundo,
2: que legal.
1: Então, assim, tem nesse nicho, vamos dizer assim, né, tem uma circulação e tem, assim, e apesar de não ter o destaque, né, vamos dizer que as coisas que estão super evidentes na mídia, tem muita gente que gosta, né, e que aprecia essa música. Isso faz com que ela exista, né, e que ela frutifique, assim, pelo mundo.
0: Vamos seguir ouvindo Arreliado, de Ernesto Nazaré, presente no disco Pairando, de 2014.

Essa foi Cruz Perigo, vinda logo após de Espalhafatoso, antes Arreliado, todas compostas por Ernesto Nazaré e interpretadas pelo grupo no disco Pairando, lançado em 2014. No ano seguinte, em 2015, o Malgani lançou um álbum independente em parceria com o cantor Renato Brás, trazendo um panorama musical da América Latina. Já em 2019, o grupo lançou um disco depois de 10 anos de sua gravação original. Este contou com as participações de Mônica Salmazo, Renato Brás e Hamilton de Holanda. O quarteto alcançou ao longo de sua carreira o reconhecimento como um dos grupos mais influentes da música instrumental. Seus trabalhos refletem uma jornada de profundo conhecimento e respeito por este gênero, que é a base fundadora de nossa música. Em 2024, o grupo lançou o disco comemorativo de seus 30 anos de fundação. Nele, apenas temas autorais dos integrantes do grupo, que conta com Diogo Cilli e Lucas Gralato, em sua atual formação. O músico Carlos Chaves falou sobre a importância deste novo trabalho para a carreira do quarteto, em entrevista ao Antena MEC da

0: NEC FM.
1: Eu acho que é um processo de amadurecimento mesmo, né? A gente sempre fez muitos arranjos para compositores consagrados, né? Dedicamos até um álbum inteiro para Tom Jobim, para o Ernesto Nazaré. Gravamos muitos compositores de grandes nomes no Brasil. E a gente foi gravando aos poucos algumas músicas nossas, espalhadas pelos discos. E aí chegou um momento que a gente resolveu realmente mostrar nossa cara como compositor, né? Porque acho que todo mundo já conhecia bastante nossa maneira de fazer arranjo, né? Para quatro violões. E aí a gente resolveu fazer um álbum inteiramente autoral. E aí a gente percebeu que, na verdade, além disso, a gente estava fazendo 30 anos. Então acho que nada mais natural do que comemorar esses 30 anos com um álbum todo feito com composições nossas, né?
2: Sem
1: então
2: dúvida.
1: Eu acho que foi um pouco por aí.
0: Vamos ouvir Bambuco em Si Menor, de Adolfo Mejía, presente no disco Canela, de 2014.

0: Ouvimos de Charles Xavier, de Carlos Chaves, presente no trabalho Malgani Autoral, lançado esse ano. Antes, Bambuco em Si Menor, de Adolfo Mejía, e Cai Dentro, de Paulo César Pinheiro e Baden Powell, interpretada pelo grupo no disco Álbum da Califórnia, de 2019. No programa de hoje, celebramos a existência e a longevidade do Quarteto Malgani, que sempre teve suas raízes ligadas ao choro. E contamos um pouco da história deste grupo que tanto acrescenta na música instrumental brasileira. O Roda de Choro tem coordenação de produção de Adriana Ribeiro, produção de Carlos Henrique Fonseca e sonoplastia de Silas Mendes. Eu sou Raquel Ricardo e espero você no próximo programa.
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0: Mar e Mãe, de Fernando Sodré, Rafa Duarte e João Júnior, com Fernando Sodré.
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3: 6 horas.

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E hoje eu abro o programa com uma faixa do CD Duetos com o Mestre Lua. Na faixa Procissão, de Gilberto Gil, que Luiz Gonzaga gravou em 1977, um dueto póstumo com Chico Buarque. Vamos ouvir.

0: São João, diferente. E aí tivemos com Gilberto Gil, 26, um parabéns para si mesmo. Gil nasceu em 26 de junho, logo depois do São João. E antes nós ouvimos do Gilberto Gil, Procissão, com Luiz Gonzaga e Chico Buarque.
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0: E agora eu vou tocar uma das vozes mais graciosas da Bossa Nova, cantando o famoso Baião de Gonzaga, em 1972, no arranjo de Elmir Deodato, Astrud Gilberto.

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0: Acabamos de ouvir duas músicas da dupla Jackson e Buco do Pandeiro. Primeiramente com Miltinho e Edilberto, Sina de Cigarra. E com Renato Brás, Cantiga do Sapo. E abrindo o bloco, Astrud Gilberto, do Luiz Gonzaga, Baião.
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0: Na sequência, vamos ouvir Luísa Lian, em uma faixa do seu primeiro disco, lançado em 2015. Um trabalho que teve a direção musical de Tim Bernardes. Nós vamos ouvir a faixa Luar.

0: Mariana Leporassi e João Bosco com Água, Mãe Água, do João. Antes, com Caetano Veloso, tivemos A Grande Borboleta, do Caetano, e com Luísa Lian e Tim Bernardes, dela, Luar.
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0: Na sequência, nós vamos ouvir o cantor, músico e compositor Ravi Landim. Das Andanças e Seus Retalhos é o nome do seu primeiro disco, que contou com a produção musical de Chico Saraiva. O trabalho é composto por canções inspiradas tanto no violão de concerto quanto nos ritmos tradicionais brasileiros, como o baião, o coco e a música de candomblé. Nós vamos ouvir Refúgio.

0: Levi Ramiro, dele mesmo, Festa do Kiki. Antes com João Arruda, Riacho e Batuques da Lapinha, de domínio público. E com Ravi Landim, dele mesmo, Refúgio.
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0: Seguimos com Dorival Caymmi, O Vento.

0: Acabamos de ouvir com o violonista Ulisses Rocha, dele, Calango. Antes, com o Tiganá Santana, do fundo, do próprio Tiganá. E abrindo o bloco, Dorival Caymmi, dele mesmo, O Vento.
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0: Abrindo o bloco final do nosso Brasis, vamos ouvir com Dani La Sálvia e a participação de Dércio Marques, Manacá da Serra.

0: Zé Renato, dele de Pedro Luiz, Luz da Nobreza. E antes com Dani La Sálvia e Dércio Marques, de Luiz Perequê, Manacá da Serra.
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0: Fechando a seleção de hoje, que volta amanhã. Muito obrigada pela sua audiência, um grande beijo e até amanhã.
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1: É isso aí, minha gente. Estamos chegando com a ginástica aí para aquecer a sua manhã. Vamos intercalar hoje corrida com um tipo de exercício, ok? Então vamos lá, começa correndo. Correndo, aproveitando bem o espaço. Quem não tem espaço, corre no mesmo lugar. Mas sempre com aquela lembrança, movimentando os braços, olhando para frente, cuidando da respiração e correndo. Isso aí, vamos embora. Continua a corrida. Parou, pernas unidas, vamos levar as mãos até os pés, sem dobrar os joelhos. Força, 1, 2, 3, 4, 5, sobe. Força, 1, 2, 3, 4, 5, sobe. Respeita o limite, não pode dobrar o joelho. Desce, 1, 2, 3, 4, 5, sobe. Desce, 1, 2, 3, 4, 5, subiu, correndo, corre para o outro lado agora, correndo sempre, dando ritmo na corrida, mais rápido, isso, vamos embora, estamos correndo. Maravilha. Ok, parou. Agora pernas afastadas, vamos tentar levar as mãos ao chão, sem dobrar os joelhos. Bora. Desce. 1, 2, 3, 4, 5. Sobe. Coluna reta. Desce. 1, 2, 3, 4, 5. Sobe. Corrija a postura. Desce. 1, 2, 3, 4, 5, subiu, boa postura. Desce, 1, 2, 3, 4, 5, sobe, correndo, sempre invertendo o lado de uma corrida para outra. Correndo rápido, não arrasta o pé no chão, tira esse pé do chão, eleva mais o calcanhar. Isso, vambora, gente. Boa corrida. Maravilha, continua. Estamos correndo com toda a disposição. Parou, atenção agora, levando mão direita em direção ao pé direito, mão esquerda em direção ao pé esquerdo. Quando descer, ao mesmo tempo, sem dobrar o joelho, desce, força. 1, 2, 3, 4, 5, sobe. Desce. 1, 2, 3, 4, 5, sobe. Quando subir, coluna reta. Desce. 1, 2, 3, 4, 5, sobe. Desce. 1, 2, 3, 4, 5, subiu, correndo. Correndo rápido. Bora, melhora a corrida. Bom, isso aí, vambora. Força na corrida. Capricha a corrida. Parou, agora você vai levar a mão direita no pé esquerdo. A mão esquerda vai lá para trás, tá? Girando o tronco. Desce. 1, 2, 3, 4, 5. Sobe. Mão esquerda no pé direito. Desce. 1, 2, 3, 4, 5. Sobe. Mão direita no pé esquerdo. Desce. 1, 2, 3, 4, 5. Sobe. Mão esquerda no pé direito. 1, 2, 3, 4, 5. Subiu, um abraço, até o próximo. Continuem com a programação da Rádio MEC.
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1: Certa vez fui a uma exposição das obras de Arthur Bispo do Rosário. Fiquei olhando aqueles mantos cheios de cordões, borlas, palavras escritas, tudo bordado com uma linha azul. Segui pela

0: e salas silenciosas, observando aqueles objetos ordenados por bispo, por ele bordados e rebordados, sempre com a mesma linha azul. Não era um azul qualquer. Era um azul que me lembrava alguma coisa perdida no passado. E de repente me lembrei. Aquele azul era a cor do uniforme dos internos da colônia Juliano Moreira, em Jacarepaguá. A linha do mesmo azul era o vínculo com meu passado. Quando eu era pequena, passava as férias no sítio do meu avô, perto da colônia, e via pelas ruas os internos que tinham permissão para sair. Eu não tirava os olhos deles. Sempre vestidos de azul, eles me fascinavam. E a lembrança me fez pensar: o que será que nos diferencia dessas pessoas? Onde, afinal, está a fronteira? Essa linha azul tão tênue que separa a sanidade da loucura.
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2: 7:03.
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4: Olá, eu sou Isabela Azevedo, apresentadora do Na Trilha da História. A administração dos recursos públicos no país sempre foi muito criticada por ser lenta e corrupta. É uma reclamação antiga, desde a época que o Brasil era colônia de Portugal. Mas o que os governos brasileiros têm feito no último século para mudar esse cenário? Tivemos avanços? Quais são nossos principais desafios? São essas perguntas que vamos responder nos próximos dois programas. Hoje, vamos conversar sobre duas fases da administração pública brasileira, o patrimonialismo e a burocracia. Antes de apresentar nosso entrevistado e a nossa trilha sonora de hoje, vamos ouvir um resuminho dessa história?
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5: Desde a sua fundação até o fim da Primeira República, o Brasil foi conhecido como um Estado patrimonial, ou seja, não havia fronteiras bem delimitadas do que era patrimônio público e do que era patrimônio privado. Governantes e agentes públicos usavam da sua posição na administração pública para obter benefícios para si e para os amigos. Cargos eram distribuídos não por competência técnica, mas por questões de afinidade. Isso começou a mudar na década de 1930, quando Getúlio Vargas chegou à presidência da República. Para tentar acabar com o patrimonialismo na administração dos órgãos públicos, Getúlio aprovou o início de uma reforma burocrática. Isso significou a contratação de servidores por concurso público e a adoção de procedimentos padronizados na administração pública. A ideia era que o Estado se tornasse mais impessoal, ou seja, a administração pública deveria servir a toda a população com procedimentos claros e iguais para todo mundo, sem buscar benefícios próprios ou privilegiar amigos e parentes.
4: E para entender a evolução da administração pública brasileira, a gente conversa agora com o administrador Renato Lacerda, especialista em gestão pública, analista de gestão pública do Ministério Público da União e professor de cursinhos preparatórios para concursos públicos. Renato, muito obrigado por aceitar meu convite para participar do Na Trilha da História.
6: Ok, eu que agradeço o convite, é uma satisfação imensa poder esclarecer algumas dúvidas, trocar algumas ideias e experiências aqui com vocês.
4: Maravilha. Renato, quando o Estado brasileiro surgiu, primeiro quando foi elevado, né, integrante do Reino Unido, de Portugal, Brasil e Algarves, em 1815, e depois com a independência,

0: independência do Brasil, ele surgiu com um modelo patrimonial de gestão. O que que é o patrimonialismo? Para começo de conversa.
1: Sim, vamos lá. A gente pode mesmo trabalhar com a etimologia da palavra e falar mesmo de patrimônio. Quando a gente fala de patrimônio, a gente não vai ter, segundo esse modelo de gestão, uma divisão muito clara do que é público e do que é privado. De modo que o patrimônio público pertence aos donos do poder. Então, por exemplo, a coroa portuguesa, ela detinha o domínio, não é, das nossas riquezas e tratava disso como se fosse um bem particular. E essa tendência se manteve, então assim, todos os dirigentes que estavam em favor da coroa portuguesa no Brasil, eles se apropriavam da coisa pública como se coisas deles fossem. Então essa não divisão entre o patrimônio público e o privado, a falta de impessoalidade na gestão, não é? Essa administração que é orientada para a manutenção do poder de poucos, não é? É o que caracteriza o
0: Dos
1: patrimonialismo, dos
0: amigos,
1: amigos, né? É uma
0: da
1: gestão
0: troca de
1: feita para os chegados.
0: favores, dos
1: Isso,
0: chegados, dos familiares
1: familiares,
0: também.
1: exatamente.
0: E como é que ele se manifestou aqui no Brasil especialmente, assim?
1: Bom, a gente pode pegar em diversos períodos, né, que caracterizam bastante isso. Desde, por exemplo, vamos pensar nos nossos ciclos, né? No ciclo da cana-de-açúcar, por exemplo, a gente tinha o usufruto dos bens brasileiros em favor da coroa portuguesa, sem nada em troca. No ciclo do ouro, por exemplo, a gente tinha uma série de impostos que eram instituídos contra, né? Podemos até dizer que contra a população, por exemplo, o quinto, apelidado carinhosamente de o quinto dos infernos, né? A derrama, que eram impostos cobrados da sociedade sem nenhuma devolução em benfeitorias, eram
0: Para a
1: simplesmente
0: sociedade,
1: para a
0: né?
1: sociedade. Então você tinha um caráter muito arbitrário, não tinha planejamento e você tinha uma imposição dos donos do poder lidando com o patrimônio público como se deles fossem, dispondo desses bens a seu bel prazer.
0: Quando a gente pensa em tudo isso que você está falando, a palavra que vem na nossa cabeça é corrupção. Mas a gente já podia falar de corrupção nesse momento?
1: Bom, a gente podia, e não só podia, como pode, como traço característico do patrimonialismo. À época, para eles, não era corrupção, mas se a gente analisa segundo o prisma moderno, era uma forma corrupta de usurpar os bens públicos, sim. Não é sem nenhuma justificativa além de eu mando, eu posso, e eu quero e eu vou
0: Mas
1: fazer.
0: para a época isso era
1: Era aceitável.
0: normal, né?
1: Isso.
0: Era normal. Pois é, vamos ouvir a primeira música do programa de hoje?
1: Vamos sim.
0: Porque tem tudo a ver com isso. Durante esse programa e o próximo, a gente vai ver que todas essas reformas da administração pública têm a ver com aumentar a eficiência, gerar mais resultados para a população e também combater a corrupção. Com isso em mente, a gente vai ouvir Onde Está a Honestidade, uma canção de Noel Rosa, gravada em 1933, ali no início do século passado. Mas a gente vai ouvir a versão da Beth Carvalho, muito boa, gravada em 1975. Onde está a honestidade? Com Beth Carvalho.

0: Nós ouvimos Onde Está a Honestidade, canção de Noel Rosa, de 1933, na interpretação de Bete Carvalho, de 1975. Este é o Na Trilha da História. Hoje, nosso papo é com o administrador Renato Lacerda, especialista em gestão pública, e nosso tema é patrimonialismo e burocracia.
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0: Renato, em 1889, os militares vão dar um golpe no imperador Dom Pedro II e agora teremos a Primeira República. A gente permanece uma administração patrimonialista nesse momento também?
2: Extremamente patrimonialista e com seu traço mais marcante e estrutural de nossa sociedade brasileira, que é o coronelismo. Então, o coronelismo ele vai se fazer muito forte e o coronelismo vai ser a proteção daqueles que são próximos, né? Então, os coronéis, os barões...
0: A gente, lembrando, assim, aquela antiga Guarda Nacional que a gente tinha na época do imperador, né? Foi desfeita, mas o poder das pessoas que tinham ali nas cidades continuou, né? São os tais coronéis, né?
2: Isso, né? A gente vai ter a época aí, a nossa... a gente vai seguir... e dá estrutura e forma para o que ficou conhecido como República do Café com Leite, né, em que se revezavam no poder Minas e São Paulo, que teve origem já nesse período. Então, esses barões do café vão ascender junto com, né, a elite agrária de Minas Gerais. E esse revezamento no poder, esse caráter arbitrário, é muito característico também do patrimonialismo. Então, se não tem regras claras, eles instituem essas regras e a gente vai ter muito voto de cabresto, não é? As pessoas que eram os apadrinhados, eram obrigados à compra de votos por quinquilharias até, né? Então, um aproveitamento da situação de miséria da sociedade para manutenção do poder, né? Então, a gente vai ter voto censitário, a gente vai ter voto de cabresto, a gente vai ter todas essas situações que caracterizam bastante o patrimonialismo, que tem como marca a manutenção do poder na mão de poucos.
0: E quem trabalhava, digamos assim, na administração pública, eram pessoas com status, assim,
2: de nobreza.
0: De nobreza.
2: É, assim, eu gosto até de falar disso, porque as pessoas até hoje têm uma visão equivocada que os servidores públicos, né, os tais funcionários públicos, né, são pessoas de ocupação rendosa e de pouco trabalho. Isso é herança desse período. Porque realmente era, quando você se colocava como servidor, não é? Hoje o nome que a gente dá é servidor, não é? Funcionário público. Hoje a gente já não usa essa nomenclatura, porque só existe para fins penais, porque nosso código penal é muito antigo, então eles mantêm essa nomenclatura, não é? Então, assim, o cara que era o agente do Estado, ele atuava não para a sociedade, porque hoje a versão que a gente conhece de servidor público é aquele que serve a sociedade, porque são esses que pagam os tributos, não é? Pagam os impostos e precisam de qualidade na prestação dos serviços. Mas o que, que acontece? Nesse período, o que esses agentes públicos faziam, e eles ocupavam as tais prebendas e sinecuras, que são ocupações de cargos que são herdados, dados, em troca de favor. Então, eles podiam ser transmitidos, por exemplo, não é? Porque não tinham o caráter impessoal da gestão. Então, o que eles faziam na gestão pública era perpetuar o poder de quem já estava lá. Então, eles não estavam lá por acaso. Eles estavam lá em nome ou em favor das elites. E estavam em favor dessas elites e tiravam proveito próprio. Por isso, essa ideia de que o serviço público é uma ocupação rendosa de pouco trabalho, um ranço que perdura, não é? Que ficou no inconsciente coletivo e que, felizmente, está muito longe de ser verdade hoje. Eu, como servidor federal, desde 2004, tenho plena convicção de que não é mais assim e cada dia tem sido melhor, graças a Deus.
0: Mas para acabar com isso aí, ou pelo menos melhorar bastante, foi preciso uma revolução. E a gente vai falar sobre ela no próximo bloco. Vamos ouvir outra música?
2: Vamos lá.
0: Na nossa trilha sonora, continua seguindo esse caminho de mostrar como práticas patrimonialistas ainda persistem na nossa política e na nossa administração pública. Por isso a gente vai ouvir a canção Impunidade, uma música do grupo Tribo de Já, lançada no ano de 2001, ou seja, né, a gente está falando ainda no início do século, mas a nossa música é de 2001. E parte da letra

0: Diz assim: com o seu voto, que colhem na urna e saem às ruas como se nada houvesse, ninguém lhes importuna, mesmo quando enriquecem, às custas de favores escusos do clientelismo, do uso e abuso do fisiologismo e das benesses do cobiçado poder. Por aí, né,
1: É
0: Renato?
1: bem isso, né? Extremamente atemporal. A gente pega aí de um período distante da nossa história, mas que ainda se faz muito presente na estrutura do Estado.
0: Maravilha, vamos ouvir então. Impunidade com tribo de Jah.

0: Esta foi Impunidade com Tribo de Jah e este é o Na Trilha da História. Hoje nosso papo é com o administrador Renato Lacerda, especialista em gestão pública. E o nosso tema é patrimonialismo e burocracia.
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0: Renato, antes da gente falar sobre o caminho na história brasileira que levou da transição do patrimonialismo para a burocracia, a gente falou que a gente ia falar de uma tal de uma revolução, mas a gente vai deixar ali para o próximo bloco. Eu queria que você explicasse para a gente o que é a tal burocracia, porque todo mundo acha que sabe, né?
2: Sim.
0: E sabe mesmo?
2: Bom, a visão, o senso comum, ele é equivocado, porque toda vez que se fala em burocracia, as pessoas têm em mente que é algo ruim, que é algo moroso, que é lento, que é ineficiente, quando, na verdade, essa visão que se tem da burocracia hoje caracteriza mais as suas disfunções, que mais à frente a gente vai falar melhor sobre. Mas se a gente pega, de novo, a etimologia da palavra, a gente tem burocracia com duas palavras, bureau, que é escritório em francês, e kratos, que é poder em grego. O que isso implica dizer? Significa dizer que o poder ele não pertence mais a grupos, a pessoas. Se a gente pega, por exemplo, a palavra aristocracia, aristos mais kratos é o poder dos melhores. E esses melhores é um seleto grupo da sociedade patrimonial que detinha um poder tradicional, histórico, herdado, transmitido. Quando a gente fala da administração burocrática, pela primeira vez a gente traz a tal impessoalidade, porque o poder não pertence a uma pessoa. O modelo burocrático ele não se baseia em pessoas, mas em cargos, em posições formais. Então, quem atua para a administração pública deve atuar para a administração pública de modo impessoal. Portanto, ele ocupa um cargo, ele não detém um cargo como assim era no patrimonialismo. Então, bureau mais kratos traz para a gente o caráter racional, orientado pelas normas legais, a impessoalidade da gestão e também, uma palavra que hoje está tão deturpada e usada de maneira tão equivocada, a meritocracia.
0: Uhum. E a gente pode remontar essa história lá para a Revolução Francesa? Conta
2: sim,
0: pra gente.
2: Sim, sim. A origem da burocracia é muito tradicional, né? É, aplicada às organizações, e não só às organizações públicas, não é? Porque é outra falácia, é outro pensamento equivocado que as pessoas têm.
0: Que a burocracia é só com o governo,
2: isso,
0: né?
2: Isso, não. Burocracia, ela frutificou mais em organizações públicas e no governo. Mas a verdade é que toda organização humana necessita de um mínimo de burocracia, tá? Então, a burocracia é um modelo de gestão que prega essa impessoalidade e ela surge justamente em oposição às monarquias absolutistas. Assim, resumindo, não é bastante, a gente tinha um poder soberano, transmitido, tradicional, que era passado, não é? Entre os nobres da época. E aí a Revolução Francesa vai acontecer justamente em decorrência desse poder tradicional que passou a ser contestado pela sociedade. Porque ele era arbitrário, porque não havia previsibilidade, não havia planejamento. E mais importante ainda, as pessoas não eram donas de seu próprio patrimônio. Porque o Estado poderia dispor a qualquer momento desse patrimônio. Então, para garantir os direitos, eles foram lá, né? Nas feiras e burgos começaram a surgir, começou a surgir a burguesia. Então, eles começaram a acumular capital. E se eles
0: acumular
2: tinham capital,
0: dinheiro, né?
2: Isso, dinheiro. Já que eles tinham dinheiro, eles queriam participação política que eles não tinham, porque o poder era tradicional, herdado, transmitido. Então, eles foram lá, se juntaram, cortaram algumas cabecinhas e instituíram um modelo racional legal, que mais tarde, né, segundo o estudo do sociólogo Max Weber, vai ser denominada burocracia.
0: Então, Max Weber, que é o pai
2: da burocracia. Ele é o pai do conceito de burocracia e, mais uma vez, aplicado às organizações em geral. Mas, no âmbito do Estado, a gente tem como premissa o surgimento lá com a queda das monarquias absolutistas e com a Revolução Francesa.
0: Então, na teoria, a burocracia é uma coisa maravilhosa.
2: Sim. É, a gente pode dizer que a burocracia viabilizou a modernização do Estado. Então, a gente tem um Estado moderno surgindo a partir do advento da burocracia, não é? E aí, se a gente pega esse contexto histórico da Revolução Francesa, a gente vai ter ali os direitos e garantias, né, fundamentais. A gente vai ter nossos direitos de primeira, segunda, terceira geração surgindo justamente daí. Liberdade, igualdade, fraternidade. Então, assim, isso tudo com um pensamento bastante liberal, um pensamento liberal bastante forte, que vai ser fundamentado, inclusive, pela ética protestante, tá? Nesse contexto, a gente vai ter o protestantismo, a ética ou a ótica da prosperidade, de que o trabalho dignifica o homem, e que não é somente no céu que a gente tem que gozar dos benefícios do nosso trabalho, mas na terra pelo acúmulo de capitais. Então, isso também é o surgimento do sistema capitalista e vai dar premissa aí para os estados nacionais, em geral, começar uma onda de constitucionalismo, de formalizar tudo, de estabelecer limites ao Estado. E aí, segundo a clássica divisão de poderes de Montesquieu, trabalhar também com a separação dos poderes legislativo, executivo e judiciário, tal qual hoje a gente tem. Então, a burocracia ela foi essencial para as bases do Estado moderno e também, inclusive, para trazer uma proteção contra a arbitrariedade do Estado, porque era preciso limitar esse poder quase absoluto que o Estado tinha sobre a sociedade.
0: Você falou uma outra palavra que eu acho importante a gente destacar, que é impessoalidade, né? Você faz sem ver a quem, né? Você se dirige a qualquer cidadão da mesma forma. Por isso que precisa de procedimentos, de protocolos, para você seguir a risca, seguir o mesmo caminho para todos. É por aí?
2: É bem por aí. O que que acontece? A burocracia é um modelo. O que que você acha? Agora eu vou te perguntar. Você acha que a burocracia é um modelo que confia ou desconfia das pessoas?
0: Eu acho que desconfia das pessoas.
2: E quando você
0: Porque
2: desconfia...
0: senão não precisava tanta regra,
2: é,
0: né?
2: Você quando você desconfia de algo, você estabelece mais ou menos controles?
0: Mais controles.
2: Mais controles. Então, a burocracia parte da premissa de que as organizações são empreendimentos controláveis pelas normas legais. Então, por isso o excesso de normas, por isso o excesso de procedimentos, por isso o excesso de controle. Porque quanto mais controle tivermos, menor vai ser a possibilidade de o ser humano usurpar o poder. Porque o homem tende a usurpar o poder, e isso a gente já viu lá desde o patrimonialismo. Então, para combater o nepotismo, o clientelismo, o fisiologismo e a corrupção do patrimonialismo é que surge a burocracia.
0: Perfeito, Renata. A gente vai ouvir outra música agora. Uma das críticas à burocracia brasileira, como ela foi colocada na prática, não o modelo de Max Weber, sobre as quais a gente ainda vai falar um pouco mais, é esse excesso de documentação, de procedimento, de formalidade. E tem uma música muito legal do Raul Seixas, de 1983, chamado O Carimbador Maluco, mais conhecida como Plunkt Plakt Zoom. Acho que todo mundo já tem ouvido. Pelo menos todo mundo da minha geração já ouviu.
2: Sem querer entregar aqui a idade, né? Já entregando.
0: A letra monta um cenário em que um funcionário público, como se um funcionário público estivesse barrando a viagem de uma nave espacial. E esse funcionário fala sobre a quantidade de documentos que os viajantes precisam ter, né? Precisam apresentar para ter o voo liberado. E eu tenho certeza que você de casa já ouviu falar dessa música, mas a gente agora falando de burocracia, será que a gente não vai ouvir com uma outra perspectiva, né? Com uma outra perspecção.
2: Provável.
0: Vamos ouvir, então, essa crítica bem-humorada do Raul Seixas à burocracia com a música O Carimbador Maluco, de 1983.
3: 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Parem! Espera aí, onde é que vocês pensam que vão? Hã? Hã?

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1: Renato, agora eu queria voltar naquela história de revolução e te perguntar o que que aconteceu na política brasileira para que a nossa administração pública passasse de patrimonial para burocrática.
2: Tá, vamos lá. Primeiro, vamos desfazer um equívoco na nossa história, não é? Brasileira, porque a gente costuma falar muito em revolução, e eu defendo que, de fato, nós não tivemos revoluções, nós tivemos evoluções. E foi exatamente o que aconteceu. O mundo inteiro já estava deixando de ser patrimonial. O mundo inteiro já tinha uma onda de constitucionalismo e de segurança jurídica e de limitação ao poder soberano do Estado. E o Brasil, ele estava um tanto quanto retrógrado e atrasado. Vivíamos sim uma república do café com leite, revezando-se no poder a gestão de Minas e de São Paulo. Então, vamos lá pensar na conjuntura econômica, social e política que deu origem à tal revolução, que para mim é uma evolução natural. Então, o que que acontece? A gente vai ter um grupo de letrados, juristas, pessoas que iam e vinham da Europa com pensamentos progressistas, não é? E com ideias de revolução e de modernização do Estado, e que inflamavam, não é, essa questão da mudança que a gente chama de estamento burocrático, que não é propriamente uma classe social ou coisa do tipo, mas um grupo de pessoas, de intelectuais, de juristas, de pessoas que tinham uma nova mentalidade oxigenada, que forçavam uma estrutura de mudança no Estado brasileiro. Só que associado a isso, a gente vai ter a Grande Depressão, a quebra da Bolsa de Nova York. A gente, como sempre, não é, trabalhando com monoculturas exportadoras, né? Exportando monoculturas agrárias, a gente exportava o café. A gente vai ter uma grande crise. O café brasileiro vai sofrer ainda concorrência com outros cafés no mundo. E em decorrência disso, como bom estado patrimonial que a gente era, para proteger os cafeicultores, o que que o Estado brasileiro fez? Comprou todo o excedente de café para simplesmente queimar. Então a gente vai ter uma crise do café. E aí esses barões do café, eles vão perder domínio, vão perder poder econômico. E isso vai trazer, toda essa conjuntura vai trazer uma necessidade de mudança. E aí, assim, o tiro final foi a quebra do Pacto Federativo. Porque o que que era o Pacto Federativo? Tava tudo certo que era Minas e São Paulo, Minas e São Paulo, Minas e São
1: Na presidência
2: Paulo,
1: da República.
2: isso. E aí veio São Paulo e São Paulo. Então daqui a gente já teve uma ruptura. E isso deu ensejo a essa tal Revolução de 30, que teve como saldo a ascensão de um presidente não mais de Minas e nem de São Paulo, mas do Rio Grande do Sul. E com isso surge Getúlio Vargas, expoente da nossa história, e que, enfim, transicionou o nosso modelo de patrimonial para o modelo burocrático no
1: E
2: Brasil.
1: na prática, o que que significou? O que que ele fez?
2: Bom, o que que ele fez? Vamos lá. Primeiro, ele teve uma postura saneadora de nossa economia, e ele começou a trabalhar o mercado interno, a produção interna. Então ele aqueceu a nossa indústria e aos poucos nós fomos nos transformando de um país agrário para um país industrial. Primeiro ponto, ele trouxe medidas saneadoras da própria economia e modernizou a nossa indústria voltada para o produto interno. Então isso já foi uma importante medida. Com o avançar de sua gestão, ele começou, além de ter postura interventora na economia, ele passou a ter também uma postura ditatorial. E a gente, né, eu costumo dizer que a gente só reforma no tapa no Brasil. Então foi num golpe que ele teve em 1937, ele começa a sua gestão em 1930, mas em 1937, a partir do golpe de Estado, né, que é o Estado Novo, essa postura interventora e agora autoritária, faz com que essas mudanças que ele tanto queria realmente se implantem. E aí ele estabelece no Brasil a burocracia por meio do DASP, o Departamento Administrativo do Serviço Público, que era importante órgão que trabalhava planejamento, orçamento, coordenação, controle. Então, diversas premissas que a gente já tem desde a administração clássica lá de Taylor e Fayol são implantadas, né? E é isso aí, ele vai beber de diversas fontes, inclusive e sobretudo de Max Weber, para implantar esse modelo burocrático baseado justamente na impessoalidade, na meritocracia, no caráter legal, com pouco ou muito controle,
1: Mais controle.
2: Porque o homem tende a quê? A usurpar o poder. Então ele implantou de fato por meio do DASP e somente após o seu golpe de Estado,

0: um Estado social administrativo, que é importante também dizer que ele foi extremamente respaldado pela sociedade, porque ele era, né, o tal do pai dos pobres. Ele tinha uma característica extremamente populista. Ele é o populista dos populistas, né? Na verdade, ele conseguiu conquistar o apoio popular e ele trouxe medidas também para... que era também como quase natural, né? Ele trouxe a consolidação das leis do trabalho, o sufrágio universal, melhorou o ensino, porque à medida que essa sociedade migrava de uma sociedade agrária para uma sociedade industrial, e a gente tinha, né, a mudança do campo para a cidade, claro que novos direitos deveriam ser estabelecidos e haveria mais reivindicações nesse sentido, que também não foi assim, né, algo... Ele era um estrategista e ele sabia que isso deveria ser feito, ele encabeçou essa mudança. E aí, esse Estado social e administrativo foi instituído com bases justamente no caráter legal das normas, na impessoalidade, e aí, puxando a sardinha aqui para o meu ramo, né, o concurso público se fez nesse período, né, tal qual a gente conhece, com provas mesmo e com testes rígidos, para que as pessoas tivessem esse caráter meritocrático. A meritocracia tem como expressão máxima no serviço público o concurso público, porque se faz uma prova e diante dessa prova você é comparado com os demais, e aí segundo o caráter técnico você ocupa aquela função.
1: Deve ter tido cheadeira, né? Assim, porque você tirar privilégios de outras pessoas e dividir o poder, não deve ter sido uma coisa fácil. Sim. Vamos ouvir mais uma música?
0: Vamos.
1: Agora eu queria que a gente ouvisse a música Metrópole, incluída no álbum 2 da banda Legião Urbana. É uma letra que fala sobre algumas cenas típicas de uma cidade grande e começa contando um acidente de trânsito. Mas o que interessa mesmo aqui pra gente é a segunda parte da música, em que o Renato Russo descreve fielmente os problemas da nossa burocracia, como foi implantada. Eu vou ler um pedacinho da letra, que vale a pena. Ela diz assim: por gentileza, aguarde um momento. Sem carteirinha não tem atendimento. Carteira de trabalho assinada, sim senhor. Olha o tumulto. Façam fila, por favor, todos com a documentação. Quem não tem senha não tem lugar marcado. Eu sinto muito, mas já passou do horário. Entendo o seu problema, mas não posso resolver. É contra o regulamento. Tá bem aqui, ó, pode ver. Ordens são ordens. Em todo caso, já temos sua ficha. Só falta o recibo comprovando residência. É por aí.
0: É por aí. Já assim, rumando para as tais disfunções burocráticas.
1: Exatamente. Afinal de contas, né, a música, nosso cancioneiro popular, ele gosta de falar sobre a política, sobre a economia, sobre a sociedade, né?
0: Exato.
1: E fazer uma crítica com tudo isso, uma crítica bem humorada também. Vamos ouvir então Metrópole, uma composição de Renato Russo na interpretação da banda Legião Urbana.

0: Esta foi Metrópole com o grupo Legião Urbana e este é o Na Trilha da História. Hoje nosso papo é com o administrador Renato Lacerda, especialista em gestão pública, e o nosso tema é patrimonialismo e burocracia.
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0: Renato, a gente falou sobre as vantagens da burocracia, as músicas falaram sobre as desvantagens, e agora eu queria que você falasse para a gente o que, que deu errado, entre aspas, nesse projeto de Max Weber aqui no Brasil. Quais são essas disfunções? Como é que se deu esse declínio burocrático?
2: Vamos lá. Na verdade, o declínio burocrático também foi uma onda mundial. É sempre importante, eu gosto, inclusive nas minhas aulas, de deixar bastante claro que a gente não dorme patrimonial e acorda burocrático, que a história não se dá em sobressaltos e a gente também não acorda gerencial, não é que é o momento posterior à burocracia. E é importante também entender que cada um desses movimentos, eles foram necessários e deixaram de ser justamente por conta da conjuntura econômica, social, política, porque esse é o caminho da humanidade, não é? A gente usa determinada técnica, conceito, recurso, até que ele se torne obsoleto, deixe de ser útil, a gente tem que migrar. E é isso que faz a gente evoluir, não é?
0: Uhum.
2: Então, assim, a burocracia ela foi essencial para a modernização do Estado, como eu falei, para trazer segurança jurídica, para limitar o poder do Estado, para fazer com que a sociedade tivesse mais controle, só que isso saiu meio que do prumo. Porque o que, que acontece? Como a burocracia era um sistema que desconfiava absolutamente de tudo e de todos, estabelecer uma série de controles e controles extremamente rígidos para evitar a corrupção, o nepotismo, o clientelismo e todas as práticas inerentes à origem do patrimonialismo. Porque isso é o patrimonialismo. Se você perguntar qual é o traço mais característico do patrimonialismo, é a corrupção. Uhum. E está tudo certo e está tudo bem. E estava ao período porque todo mundo aceitava essa ordem vigente que nunca muda de um poder tradicional passado de um para o outro. Era essa a realidade, não é? Para a burocracia isso deixou de ser uma premissa, então a gente tem esse ganho excelente, não é, de controle da sociedade sobre a coisa pública, mas chega uma hora que a burocracia ela vai justamente gerar o efeito contrário. Por que, que ela vai gerar o efeito contrário? Porque quanto menos a gente conhece, nós da sociedade, não é, mais cresce esse controle. Na verdade, o processo é o inverso. O excesso de controle, o excesso de regras, o excesso de procedimentos faz com que a gente não compreenda os mecanismos burocráticos e ceda a ele. Então, vai ter alguém que sabe como ele funciona, não é? E aí o corporativismo vai ganhar bastante força. E nesse período, as pessoas vão usar a própria burocracia para obter proveito. Então, essa, para mim, é a principal disfunção. O fenômeno que a gente chama de rent-seeking, que é a busca de proveitos por meio da burocracia. Então, uhum, aqui a coisa já começa a desandar. Outro ponto. O Estado burocrático, ele se considerava onipotente, onipresente e onisciente. O que isso quer dizer? Pela via direta, o Estado achava que poderia prover todos os bens e serviços que a sociedade requer. Só que a coisa não funciona assim, porque as nossas necessidades elas crescem em progressão geométrica e os recursos do Estado em progressão aritmética. E funcionou muito bem, tá? A gente foi muito eficiente no início da burocracia até certo período, mas a nossa burocracia ela foi tardia e ela morreu cedo. Porque tão logo ela deu, não é, o seu arranque, ela já mostrava sinais de sua fragilidade, já apontando para medidas descentralizadoras. O que, que seriam essas medidas descentralizadoras? Deixar de centralizar tudo na mão do Estado, poder contar com parcerias privadas, poder confiar mais nas pessoas e nessa contribuição.
0: Uhum. E tem um foco maior, assim, digamos, na cabeça do funcionário público, depois servidor público, aí eu tenho que seguir essa... Meu foco é seguir o procedimento, não é atender o cidadão, é isso. Seguir o procedimento, é por aí.
2: É bem isso mesmo. Então, assim, agora vamos falar das disfunções propriamente, das clássicas. É aquilo que quem está me ouvindo, quem está nos ouvindo agora... Vai identificar.
0: Tem alguém ali na fila do Detran te ouvindo,
2: exatamente.
0: Renato.
2: Ai, não fala do Detran, não, porque para mim assim, é traumático. Eu tenho um ranço do Detran. Eu acho que todo cidadão médio tem um ranço do Detran. Mas tudo bem, oh meu Deus. Mas o que, que acontece? É porque é o seguinte: para a burocracia, o mais importante não é obter os resultados. É o que a gente chama de controle de processos e procedimentos a priori. O mais importante é cumprir o protocolo, é cumprir o procedimento.
0: As três vias assinadas.
2: Isso,
0: né?
2: As vias carbonadas, assinadas e tudo. E aquele excesso de documento que é exigido de você para qualquer coisa. Uhum. E que você não vê nenhum fundamento. E quanto menos você entende, mais você obedece e simplesmente, não sei. Só sei que foi assim. E você sai, e você segue seguindo, entendeu? E é bem isso. E aí, o que que acontece? Isso se chama inversão entre meios e fins. Para a lógica do funcionário público burocrático, ele tem que cumprir o protocolo, sabe? E aí eles colocam aquele trecho do Código Penal que fala: desacatar servidor público no exercício da função é crime. Uhum. Qualquer coisa você aponta o dedo para lá e tá tudo certo. Uhum. Entende? Mas a sociedade, ela fica indignada porque ela não se sente tratada na sua individualidade. É todo mundo tratado pela média. Então, eu até costumo dizer que não tem nem como ser muito diferente na administração pública. Se você tem poucos recursos e você tem que atender muitos, você iguala todo mundo no único rebanho de condenados, porque você não vai dar tratamento privilegiado para um em detrimento do outro. Mas você pode sim tratar a individualidade, ter um atendimento personalizado sem ferir a impessoalidade. Uhum. Né? Que isso já vai ser uma premissa que a gente vai ver mais adiante no gerencialismo. Outra coisa, lentidão. Né? Excesso de papelório, inversão entre meios e fins. Deixa eu ver um aqui que é bastante característico. Como é que fala, gente? É a personalização, a despersonalização do relacionamento e a categorização do relacionamento. Era essa a expressão que estava me faltando. O que é essa categorização do relacionamento? Você só se relaciona com seus iguais. Então, por exemplo, para quem trabalha num órgão público que é extremamente burocrático, né? Porque assim, hoje você vai ter sinais de autoridade muito clássicos. As pessoas não se misturam. Então, a depender do teu cargo, você tem uma certa parcela de poder ali e você fica isolado daquilo, você não se mistura. E aí você vai ter elevador privativo para autoridades, entendeu? Eu sou do Ministério Público, eu fui do Judiciário, tinha elevador privativo para membros. Daí você já vê que a coisa é bastante, né? Isso é bem burocrático, tá? Você tem membros, que é o pessoal da magistratura ou os procuradores, né, do Ministério Público, e você tem os servidores. Porque a sociedade média, ela acha que o servidor é a elite. Ele não é. Quando você fala de altos salários, quando você fala de estrutura de benesses, não é o servidor público que detém isso, sabe? Uhum. Essa parcela grande, invisível, que fica mascarada por trás do funcionalismo público, quem tem são os verdadeiros detentores do poder. Então, a gente pode falar que, nesse sentido, a gente não tem... Hoje, a gente está num modelo gerencial. A gente não tem um modelo gerencial puro, porque ele é um híbrido, tanto do patrimonialismo quanto da burocracia. Porque isso é bastante burocrático, essa noção de poder baseado no cargo que a pessoa tem e que a pessoa fica isolada. Categorização no relacionamento e sinais de autoridade. Você tem cor de crachá diferente. Eu já fui, uhum, da Polícia Federal, uhum, e essa é uma história que eu gosto muito de contar. Uhum. Quando eu entrei lá, a gente tinha três cores de crachás diferentes. Uhum. Três cores, e você sabia a forma de cumprimento no elevador quando você cruzava com alguém.
0: Pra saber se ela era importante ou não.
2: Exatamente. A cor do crachá já caracterizava. Isso é uma disfunção muito clássica da burocracia, que são os tais sinais de autoridade. Então, o que é isso? Eu tinha um crachá abóbora. Ou seja, era o lixo da Polícia Federal.
0: Não era ninguém na fila do pão.
2: E tinha os terceirizados, os contratados e afins, eles tinham crachá marrom, que eu não vou nem falar a alusão da cor que se traz, porque eles estão ainda abaixo. E quem tinha o crachá azul, que era da carreira policial, estava no céu. Ó, glória, entende? Uhum. Olha outra coisa que as pessoas não param para pensar. Mas você já reparou que a direção dos órgãos públicos e até das organizações em geral, elas ficam onde? No subsolo ou ficam no último andar? No último andar, uhum, né? Que é acima de todos e perto de Deus. Uhum. Então, isso é um sinal de autoridade que é bem clássico da burocracia, que até hoje a gente tem esse ranço, mesmo no gerencialismo, nas organizações públicas modernas.
0: Renato, infelizmente, o nosso programa de hoje terminou. Nossa conversa foi super bacana, foi com o administrador Renato Lacerda, especialista

0: em gestão pública, analista de gestão pública e professor de cursinhos preparatórios para concursos públicos. Falamos hoje sobre patrimonialismo e burocracia, e o Renato volta na semana que vem para falar sobre os presidentes seguintes, como eles caminharam rumo ao gerencialismo da administração mais focada em resultados. Renato, mais uma vez, muito obrigada pela participação, e se quem quiser te encontrar e
1: Bom, vocês
0: saber mais
1: podem
0: sobre a
1: me...
0: administração
1: Sim,
0: pública.
1: sim. Vocês podem me procurar nas minhas redes sociais. Meu arroba aí do Instagram é Renato Lacerda Prof. Então, por lá tem também meu canal no YouTube, que é Rê Lacerda, e também nas aulas do Gran Cursos Online, que eu trabalho lá no Gran Cursos Online, tenho meus cursos regulares orientados para concurso. Nas minhas redes sociais vocês vão encontrar uma miscelânea de tudo que eu sou. Um pouco de academia, um pouco de concurso, um pouco de serviço público, um pouco de receitas, um pouco de tudo. De uma pessoa normal que está ali aberto, mostrando todas as suas nuances no, nas suas redes sociais. Mas por lá vocês têm um hub que vocês vão me encontrar em todos os outros cantos, tá? Então, Renato Lacerda Prof é meu Instagram.
0: Maravilha. E a você, ouvinte, muito obrigada por ter nos prestigiado com a sua companhia. Se você quiser mandar uma mensagem para a gente, nosso e-mail é culturaearte@ebc.com.br. E se você quiser receber notícias ou mandar perguntas para os nossos entrevistados, me manda um oi lá no WhatsApp, no 619-8375-4918. Para terminar o programa de hoje, a gente vai ouvir uma música do compositor João Suplicy, chamada Papelão. É uma crítica, segundo ele, à burocracia. Nada de burocracia, burocracia, que às vezes é assim, né?
1: É, a extrema disfunção, ela é muito burra mesmo, ela é a burocracia.
0: Vamos conferir então, Papelão com João Suplicy. Até semana que vem, pessoal. Tchau, tchau.
1: Tchau, tchau.
2: Quando se quer criar problemas, é muito simples.

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11: Pão de Açúcar e suas belezas. Já visitou? É um dos cartões postais mais famosos e mais visitados do Rio. O passeio de bondinho até o topo da montanha oferece uma vista deslumbrante da Baía de Guanabara e da cidade. Um bom lugar para apreciar a paisagem. 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
4: 8 horas.
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0: bom dia! Está no ar nossa rádio animada para crianças de todas as idades. Ao longo do primeiro bloco, vamos saber um pouco sobre o projeto Samba Menino, a história do samba contada para a criançada no Biblioteca Rádio Animada. Também vamos ouvir músicas do Badulac, no Música Brasileira para a Infância. E teremos um episódio do Maritaca sobre frutas.
1: Hoje sonhei que eu estava em cima de um pé de goiaba que ficava numa casa onde eu morei. No sonho, eu subia alto para pegar uma goiaba que estava num galho bem longe. E quando eu pegava a goiaba, aparecia uma maritaca que queria pegar a fruta da minha mão. Ai, acordei assustada, mas com tanta vontade de comer goiaba.
2: Teve um dia que eu estava indo para o dentista. Daí eu tava comendo jabuticaba no caminho. Daí eu peguei uma jabuticaba podre e tinha uma larva dentro da jabuticaba. Isso já aconteceu com vocês? Ainda bem que tava inteiro, porque se tivesse metade seria pior.
0: Já no segundo bloco, vamos conhecer trabalhos que estimulam a reconexão com o meio ambiente no quadro Música para a Infância pelo Mundo e ouvir a história Catuí e o Renascimento da Floresta em mais um Deixa que eu Conto.
3: Na escola, ela aprendeu que há muito tempo atrás tudo era floresta por ali, mas as pessoas não cuidaram bem da natureza e ela foi mudando. As árvores foram derrubadas, as plantações tinham um só tipo de planta, e foram chegando novos bichos, que passaram a devorar tudo. As águas foram poluídas, e o pior de tudo, as chuvas já não vinham com a mesma frequência.
0: Além disso, a nossa seleção musical traz obras que celebram a natureza e a preservação do nosso planeta. A Rádio Animada está no ar. E vamos começar ouvindo Mãe Natureza, de Roger.

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1: Essa foi Mãe Natureza, de Roger. Seguimos a Rádio Animada com um episódio do Maritaca que traz curiosidades, histórias, músicas e cheiros que as frutas nos proporcionam ao longo da vida.
2: O Governo do Estado de São Paulo, por meio da Secretaria de Cultura e Economia Criativa, apresenta...

0: Eu sou a Maritoca.
1: E a Maritoca está no ar.
0: Hoje eu sonhei que eu estava em cima de um pé de goiaba que ficava numa casa onde eu morei. No sonho, eu subia alto para pegar uma goiaba que estava num galho bem longe. E quando eu pegava a goiaba, aparecia uma maritaca que queria pegar a fruta da minha mão. Ai, acordei assustada, mas com tanta vontade de comer goiaba.
1: Teve um dia que eu tava indo pro dentista. Daí eu tava comendo jabuticaba no caminho. Daí eu peguei uma jabuticaba podre e tinha uma larva dentro da jabuticaba. Isso já aconteceu com vocês? Ainda bem que tava inteiro, porque se tivesse metade seria pior.
0: Ainda bem mesmo que tava inteiro. Quem nunca viu um bicho dentro da fruta? Sabe, eu acho que os pés de fruta pra mim parecem árvores de lembranças. Um dia, meu pai e meu irmão foram catar laranja no pomar. Meu irmão era bem pequeno e ajudava meu pai a pegar as laranjas e colocar numa sacola. De repente, meu pai viu bem perto do pé do meu irmão uma cobra enrolada para dar o bote. Meu pai e meu irmão saíram bem devagar e a cobra não atacou. Acho que ela queria as laranjas só para ela.
2: O abacateiro aqui de casa é muito alto. Ninguém consegue pegar, só o macaco. O macaco tava derrubando no abacate pra gente. Era pra ele comer. Ele deixou cair no chão e aí a gente comeu.
0: Nossa, que macaco generoso! E na casa da minha avó tinha uma pitangueira. E quando ela dava frutas, eu e meus 13 primos ficávamos em volta da árvore vendo quem pegava mais pitanga. Eu, que era mais alta, geralmente ganhava a competição, mas eu sempre dividia com os meus primos e primas as frutinhas.
3: As frutas estavam apostando uma corrida. A maçã estava na frente. O que acontece se ela diminuir a velocidade? A uva passa.
0: As frutas realmente rendem boas histórias e piadas muito boas. E a Lili Flor e o Paulo Pichu contaram uma história muito boa chamada A Lenda do Beija-Flor. Estamos ouvindo Refazenda, de Gilberto Gil, numa versão dub feita por Ian Curry e Two Dub. Abra bem os ouvidos e, se quiser, feche os olhos.
4: O som da história vai começar.
5: Quando a primeira laranja apareceu na terra, os animais ficaram encantados com aquela fruta douradinha, redondinha, cheirosinha. Foi o maior alvoroço entre os pássaros. Perguntavam-se uns aos outros o nome da fruta e aos mais velhos se ela era de comer ou não. Como nenhum dos pássaros soube responder, resolveram mandar um tico-tico até o céu para perguntar ao Criador. Tico-tico foi voando, voando, voando, e quando chegou lá no céu, quem está aí?
6: Sou eu, Tico-tico. Eu vim saber o nome daquela fruta que apareceu lá na terra, bonitinha, redondinha e cheirosinha. E também se a gente pode comer.
5: O nome da fruta é laranja e todos podem comer. Mas, para você não esquecer o nome da fruta, você deve abaixar sua cabeça quando ouvir o ronco do trovão e caminhar cantando assim.

0: O criador falou também que o Tico-Tico precisava beijar todas as flores que encontrasse pelo caminho. Mas o Tico-Tico não abaixou a cabeça e nem cantou quando ouviu o trovão roncar. E também não beijou nenhuma das flores. Quando chegou de volta à terra, os pássaros voaram para encontrar o Tico-Tico e perguntaram o nome da fruta. E o Tico-Tico não se lembrava de nada. Então, resolveram mandar outro passarinho até o céu. Um que fosse bem rápido, mas que naquela época não tinha nome ainda. E o passarinho foi voando, voando, voando, quando chegou lá no céu. Quem está aí?
1: Eu quero saber o nome daquela fruta que apareceu na terra, redondinha, cheirosinha, bonitinha, e se a gente pode comer. O Tico-Tico esqueceu tudo que você falou.
0: O nome da fruta é laranja e todos podem comê-la. Mas para você não esquecer o nome da fruta, você deve baixar sua cabeça quando ouvir o ronco do trovão e deve cantar assim.

0: criador falou também que o passarinho deveria beijar todas as flores que encontrasse pelo caminho. E aquele passarinho voltou fazendo tudo direitinho. Abaixou a cabeça, cantou e beijou todas as flores. E quando chegou na terra, os outros pássaros vieram ao seu encontro e ele falou:
1: "A fruta se chama laranja e todos podem comê-la."
0: Depois que todos os passarinhos comeram todas as laranjas, agruparam-se novamente em torno daquele pássaro mensageiro. É que eles queriam saber da história, queriam saber como tinha sido a viagem até o céu. E o passarinho esperto contou tudo tim-tim por tim-tim. Falou que precisava baixar a cabeça e cantar quando ouvisse o ronco do trovão. Ah, e que também precisava beijar todas as flores do caminho. E que essa foi a melhor parte da viagem. Desde então, passaram a chamar esse passarinho de beija-flor.
2: A fruta que eu mais gosto é cacau, morango, amora,
3: manga, banana e maracujá.
4: É laranja, porque ela pode ser docinha e pode ser meio azedinha.
5: A minha fruta favorita é lichia. Em segundo lugar, manga. Em terceiro, morango. Em quarto, abacaxi.
6: Eu gosto da amora, do morango.

0: pera e morango. Porque as frutas, quando eu coloco na minha boca, elas refrescam.
1: Tem tanta fruta que às vezes eu até esqueço o nome. E eu conversei com o pesquisador e professor Severino Matias de Alencar, da Universidade de São Paulo. E ele me disse que o Brasil é um dos maiores produtores de fruta do mundo. E tem um lugar aqui no Brasil chamado Sítio Frutas Raras, do senhor Elton Muniz, que tem mais de 2.000 tipos de frutas. Ele ainda contou que existem, com certeza, muito mais frutas do que isso e que a gente ainda nem conhece. E olha só a quantidade de nomes de frutas que tem nessa música da Carol Levi.

Nossa, quanta fruta! E sabe que eu descobri outra coisa interessante que eu não sabia? A banana não é uma fruta nativa do Brasil. Ela é provavelmente da Ásia e chegou aqui no nosso país através dos portugueses. Vamos ouvir Vendedor de Bananas com Os Incríveis.

0: E agora temos...
1: Dica de livro.
0: Procurando livros sobre o tema, eu achei um muito interessante chamado Os Figos São para Quem Passa, escrito pelo moçambicano João Gomes de Abreu, com ilustrações do português Bernardo Carvalho. No livro, um urso fica esperando numa figueira um fruto ficar maduro para ele poder comer. Enquanto ele espera, muitos animais passam pela árvore para comer o figo. E o urso faminto reflete sobre para quem são os figos, para quem passa, para quem guarda ou para quem tem mais fome. Os Figos São para Quem Passa foi lançado pela editora Chão de Feira e

0: E vale muito a pena ler, ver e ouvir.
1: Eu acho tão bonito que quando as frutas elas nascem das árvores, a gente meio que pode pegar. É como se a mãe natureza vesse que a gente está precisando de alimento.
0: Concordo. Os pés de frutas nos fazem lembrar que a natureza pensa em alimentar todo mundo. É uma pena que o bicho homem não aprendeu a cuidar da natureza como ela cuida da gente.
2: Uma música que eu adoro é Pomar.

0: que eu já vi no pé da árvore? Coco, acerola, pitanga, abacate, banana, limão.
1: Tinha uma árvore da minha escola que chama carambola, que era uma

0: Lá na casa do meu avô tem pé de jabuticaba, pé de amora, que também eu amo muito. Amora eu gosto de colher. Lá no meu condomínio tem umas amoras grandonas.
1: Eu adoro as árvores. Gosto de calar nelas, pegar fruta em cima delas.
2: Com as frutas a gente pode fazer receitas incríveis. Escuta só.
0: Sorvete de lichia apenas com 2 ingredientes. Mas você precisa ter muita lichia, muita. É assim, você tira a parte branquinha da lichia, daí congela só ela, tipo por umas 2 horas, por aí. Daí você bate em um mix com umas gotinhas de limão quando você estiver batendo. Espera ficar em uma consistência de sorvete, daí você já pode tomar. É muito gostoso.
1: A receita do bicho bate o suco, melancia e põe em um plástico. E aí a gente amarra outro lugar, tá? E aí a gente deixa no congelador. Aí vira um gelo de colorido.
3: Bolo de morango é o meu favorito, com cobertura de chocolate e cenoura.
4: Eu gosto de comer creme de manga. Manga batida e coco ralado. Fim.
5: Tem bolo de cenoura e cupcake de banana.
6: Como eu não curto muito as frutas, minha mãe ela faz um suco com maçã, laranja, beterraba, às vezes couve, gengibre e cenoura. Eu amo esse suco.
2: Tá aí uma boa ideia. Quem não curte muito comer fruta, pode tomar o suco. Eu adoro. Ah, mas que programa delicioso. Eu acho que vou terminar de fazer esse programa e correr para um pomar ou para uma feira para comer muitas frutas. E nesse programa participaram os seguintes frutólogos: Maria Moreno, Maria Garcia, Francisco, Matias, Aurora e Maitê. E as frutas são também alimentos para muitos artistas. A quantidade de música boa feita para as frutas é enorme. Vamos acabar com uma que eu descobri por causa desse programa e gostei muito. Abacateiro Real, de Chico Chico.

0: 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Sai do ar.
1: Acabamos de ouvir um episódio do programa Parceiro Maritaca. Criação e produção geral de Mariana Pisa. E agora, na Biblioteca Rádio Animada, vamos conhecer o projeto Samba Menino, a história do samba contada para a criançada, do músico, sambista, publicitário e produtor Rafael Moreira.
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1: Na Biblioteca Rádio Animada de hoje, vamos conhecer o projeto Samba Menino, a história do samba contada para a criançada, do músico, sambista, publicitário e produtor Rafael Moreira. Para conhecer mais sobre o projeto, é só pesquisar Samba Menino no Instagram, Facebook ou no YouTube.

Era uma vez um menininho chamado Semba. Ele vivia num continente chamado África, que fica muito, muito longe daqui. Semba viajou com sua mãe para o Brasil. Os dois viajaram de navio, junto com muitos amigos negros que eram escravizados. Eram homens fortes que sofreram muito. Além de viajar obrigados, eles ainda eram castigados ao trabalhar. Quando o navio com Semba menino e sua mãe chegou ao Brasil, eles viram de longe os habitantes dessa terra, que eram os índios. Os índios amavam a natureza e só tiravam dela o que iam usar. Assim, eles não desperdiçavam nada, respeitavam e cuidavam do céu, da terra e do mar. Nas horas de folgas dos trabalhos difíceis, o Semba menino e os negros escravizados se juntavam aos índios para dançarem o

Aos poucos, todos começaram a chamar o menino Semba de Samba, porque era mais simples de falar, né? Ele já estava muito famoso e não cansava de passear. Ele e os seus amigos, já livres da escravidão, foram aos poucos formando a cultura brasileira. Muitos anos depois, por volta de 1917, o samba começou a frequentar as festas na casa da tia Ciata. Tia Ciata era uma tia velhinha que fazia doces e fazia também muitas festas no seu quintal. No quintal da casa da tia Ciata tinha uma enorme árvore. E ela pegava as folhas dessa árvore para fazer um chá milagroso. O chá curava a doença das pessoas. Então, se alguém estava com dor de barriga, dor de cabeça, dor de ouvido, ia lá na casa da tia Ciata, podia tomar o chá que ela fazia com as folhas da árvore e rapidamente ficava curada. Tia Ciata era a tia do samba. As suas festas faziam todo mundo sambar. Ela merece muito respeito e, por isso, tia Ciata, vamos homenagear.

O samba, agora gênero musical brasileiro, foi crescendo ali. Quanto maior ele ficava, mais as pessoas gostavam dele, mais as pessoas o conheciam. O samba foi ganhando muitos tios: Ismael Silva, João da Baiana, Sinhô e muitos outros. O samba se espalhava pelo Brasil, até no rádio podiam ouvi-lo. Se alguém ligasse o aparelho, certamente ouviria os batuques do menino samba. Era uma alegria só. Assim ele foi crescendo e viajando todo o Brasil, e ganhando mais e mais tios, como Noel Rosa, Geraldo Pereira, Assis Valente, Wilson Batista, Ataúfo Alves, Cartola, Nelson Cavaquinho e muitos outros. Todos os anos havia uma festa muito especial no Brasil, o Carnaval. E o samba estava ali presente. Tudo começou quando um português chamado Zé Pereira saiu pela cidade com um bumbo, cantando várias músicas alegres. Havia muitas pessoas festejando nas ruas, todas fantasiadas. Aos poucos, essas pessoas se juntavam ao Zé Pereira, se juntavam ao samba menino e começavam a desfilar no carnaval. Hoje, o desfile acontece no Sambódromo, aqui no Rio de Janeiro.

0: O papagaio chamado Zé Carioca dançou ao som de Aquarela do Brasil, do Ari Barroso, no filme Alô Amigos. Essa é uma música que fala sobre o Brasil. Todo mundo gostou.
1: Cavalheiro, aqui está o meu cartão. José Carioca, Rio de Janeiro, Brasil.

e o samba estava nas ruas para sempre. No ano de 1943, um papagaio muito folgado, chamado Zé Carioca, foi criado e desenhado pelo tio Walt Disney, que fazia filmes para o cinema.

Com a chegada da televisão no Brasil, o samba foi parar dentro da telinha. Aí, a partir desse momento, muitos shows passaram a ser exibidos, com os artistas cantando e dançando o samba. Até no espaço o samba apareceu. No ano de 1997, a NASA, empresa americana que estuda o espaço, precisou ir a um outro planeta chamado Marte. Quando chegou lá em Marte, o robô, que daqui para lá foi dormindo, precisava ser acordado. Alguém tinha que acordar o robô. Quem acordou o robô? O Samba Menino. E o Samba Menino cantou uma música muito famosa, conhecida e alegre, do Jorge Aragão, do Almir Neto e do Luiz Carlos, na voz da Beth Carvalho. O nome da música é Coisinha do Pai.

Sama Menino é um menino muito educado, um menino muito querido. E a criançada deve seguir o seu exemplo para, assim, conquistar muitos e muitos amigos. Jogar bola, pular, brincar, estudar e cantar um samba comigo, porque agora eu vou ensinar. Essa é a música do Samba Menino, que conta toda a sua história. Para vocês ouvirem, levarem nos seus corações e cantarem comigo agora.

Acabamos de ouvir, no Biblioteca Rádio Animada, a história do menino Semba, escrita pelo músico, publicitário e produtor Rafael Moreira. Esse projeto já foi apresentado pelo Rafael em escolas, teatros e centros culturais. Para saber mais, acesse o perfil @sambamenino nas redes sociais. Seguimos a seleção musical da Rádio Animada ouvindo Gentileza, de Marisa Monte e Arnaldo Antunes.

Daniel Aires e Júlia Pitié trabalham juntos desde 2005, criando músicas e atividades interativas. Mas foi em 2015 que decidiram juntar um repertório autoral e criativo com violão, piano, voz, percussão corporal, sapateado e muitos badulags. E assim nasceu uma explosão iluminada.

0: dançar.
1: O duo Badulac.
2: Dizem que primeiro veio o verbo. Dizem que do verbo fez-se a luz. Dizem que primeiro tinha o nada. Depois do nada veio tudo e fez um boom.

Julia Pitié é cantora, percussionista e dançarina. Daniel Aires é multi-instrumentista, compositor e arranjador. E no ano de 2016 eles lançaram um DVD de estreia. Confira A Menina que Corria Pra Trás, de Daniel Aires.

pode correr como quer. Todo mundo corre igual, esse é o jeito natural. Você tem que ser normal pra competir.

O segundo disco, O Dinossauro e o Dragão, foi lançado em 2018 com o propósito de ressaltar a criatividade, a curiosidade e a inteligência da criança. Ouça a música que deu nome ao álbum, O Dinossauro e o Dragão, de Daniel Aires.

Daniel e Júlia também dão aulas de música, fazem apresentações por todo o Brasil e já participaram da banda Batum Tan, que pesquisa e cria ritmos populares diversos com percussão e instrumentos de sopro.

Sonoridade inventiva, linguagem lúdica, percussão corporal e utilização de instrumentos e objetos inusitados. Esse é o Duo Badulac. Vamos encerrar com Sereia, de Júlia Pitieto.

Com o Duba do Lac, ouvimos Sereia, de Júlia Pitia. Esse episódio do Música Brasileira para a Infância contou com roteiro e produção de Marina Braz. Vamos ouvir mais uma música do Duba do Lac, Navegante, de Daniel Aires, com a participação do grupo Tri.

0: Essa foi Navegante, de Daniel Aires, com a participação do Grupo Tri. Vamos para um pequeno intervalo e já já mais Rádio Animada.
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E estamos de volta com a nossa Rádio Animada e nesse bloco vamos conhecer trabalhos que estimulam a reconexão com o meio ambiente no Música para a Infância pelo Mundo. A história Catuí, o renascimento da floresta, no Deixa Que Eu Conto, além de ouvir músicas que celebram a natureza e a preservação de nosso planeta Terra. E vamos começar com Nem Tudo Que Sobra É Lixo, de Chaps Mello, com o Mundo Vita.

0: ouvimos Nem Tudo Que Sobra É Lixo, de Chaps Melo com Mundo Bita. Vamos seguir nossa rádio animada com mais um Deixa Que Eu Conto. Nesse episódio, Catuí e o Renascimento da Floresta, os artistas cênicos, compositores e contadores de história Leandro Medina e Andréa Soares apresentam uma menina indígena que ajudou uma floresta morta a renascer.
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4: Olá para você que está ouvindo a gente nesse momento. É um prazer muito grande a sua companhia. Está começando agora o programa Deixa Que Eu Conto. E hoje ele tá demais. Eu sou o Leandro Medina.
5: E eu sou Andréa Soares. Nós somos artistas cênicos, compositores e contadores de histórias. E estamos aqui para mais um encontro especial para falar sobre a Amazônia, região da maior floresta do mundo.
4: Vem e chama todo mundo para ouvir. O papai, a mamãe, a irmã mais velha, o vovô, a vovó, porque a gente preparou muitas surpresas boas.
5: Corre que a história já está chegando.

0: Peraí, deixa que eu conto.
1: Então vamos contar nós dois. Deixa que eu conto.
0: Não, deixa que eu conto.
1: Peraí, deixa que eu conto.
0: Então vamos contar nós dois.
2: Mas antes de começarmos, é preciso preparar o nosso coração para receber e guardar essa história. Estão prontos? Vamos começar. Peguem suas mãos limpinhas. Sim, porque ter as mãos sempre limpas evita de pegarmos muitas doenças, principalmente esse tal de coronavírus. Juntem as palmas das mãos e esfreguem. Esfreguem, esfreguem, esfreguem até ficar bem quentinha. Ficou? Pronto, agora é só colocar em cima do coração e respirar. Pode vir, história!
3: Era uma vez uma indiazinha chamada Catuí. Ela era uma menina muito serelepe. Opa, não sabe o que é serelepe? Serelepe é o nome que a gente dá para pessoas espertas, que entendem as coisas rápido e que são bem alegres.
2: Catuí nasceu numa aldeia rodeada por uma mata, cheia de árvores e animais, por onde passava também um pequeno rio. Os pais de Catuí contavam que, desde bebezinha, ela costumava conversar com os animais que se aproximavam dela. Eles ficavam por um tempo admirando a pequena indiazinha, como se estivessem mesmo tendo uma conversa. Entre todos os bichos, o que ela mais gostava eram os guainumbis, que é como se diz beija-flor na língua tupi. Eram seus amigos inseparáveis e voavam em grande quantidade junto a ela, nas vezes em que ela passeava pela floresta.
3: Para o povo de Catuí, eram as mulheres que cuidavam da alimentação da aldeia. Eram elas que sabiam olhar o céu para ver quando seria tempo da chuva, da seca e escolher a época certa de plantar e de colher. Também cultivavam as sementes que já conheciam e outras que descobriam na floresta para depois transformar em plantações. Elas conheciam todas as rezas para que a terra lhes desse bons frutos e uma ótima colheita.
2: Nessa aldeia, as meninas iam para a roça acompanhar as mulheres, mas não era para trabalhar, não. Elas iam aprender as coisas da terra com suas mães, que, por sua vez, aprenderam com as suas avós, que aprenderam com as suas bisavós e por aí vai. É o que chamamos de sabedoria ancestral, que vai passando das mães e pais para os filhos.
3: Um dia, mal tinha aprendido a andar e falar, Catuí pegou um punhado de sementes e começou a imitar as mulheres adultas, cantando uma canção que ela mesma fizera.
4: Sou curuminha, Catuí da mata,

0: Ao voltarem para a aldeia, as mulheres contaram aquilo ao pajé. Então todos começaram a olhar Catuí de uma forma diferente. O que eu não contei para vocês é que nessa aldeia as pessoas mais velhas tinham um olhar triste. Sabe aquele olhar de quem está preocupado? Catuí não entendia como alguém poderia sentir tristeza vivendo num lugar tão bonito. E seguiu sendo uma menina serelepe com os seus guainumbis ao redor.
1: Uma noite, Catuí teve um sonho lindo. Ela sonhou que estava andando na pequena floresta da aldeia e, de repente, uma enorme samalmeira, a árvore gigante da Amazônia, começou a cantar para ela.

0: Aquela canção inundou o coração de Catuí de amor à natureza. E toda vez que ela ia para a roça, cantava a linda canção para a alegria de todas as mulheres que ali trabalhavam. E assim foi até o dia em que a menina foi para a escola pela primeira vez. Uma escola especial, aonde as indiazinhas e os índiozinhos aprendiam muitas coisas sobre seu povo e sobre outros povos também. Mas para ir à escola, ela precisava caminhar um pouco além da floresta. Catuí nunca entendeu muito bem o que os adultos queriam dizer como ir além da floresta, até que chegou o seu primeiro dia de aula.
1: Ela se juntou às crianças maiores e seguiu o caminho da escola. Depois de algum tempo caminhando, ela foi percebendo que o ar ia ficando mais quente e a sombra das árvores ia diminuindo até que ela tomou um grande susto. Onde estavam as árvores? O verde? A floresta? Onde estavam os animais que moram nela? Catuí ficou paralisada. Olhava para todos os lados e só enxergou a floresta quando olhou para trás. Sem saber explicar direito, ela sentiu um grande aperto no peito e uma vontade de chorar. E quando viu, seus amigos da aldeia já estavam lá na frente. Ela correu e se juntou a eles.
0: Os anos passaram e Catuí também foi se tornando uma criança de olhar triste. Na escola, ela aprendeu que há muito tempo atrás tudo era floresta por ali. Mas as pessoas não cuidaram bem da natureza e ela foi mudando. As árvores foram derrubadas, as plantações tinham um só tipo de planta e foram chegando novos bichos que passaram a devorar tudo. As águas foram poluídas e, o pior de tudo, as chuvas já não vinham com a mesma frequência. Os homens que destruíram a natureza, como já não conseguiam tirar dela seu sustento, abandonaram aquelas terras, que agora já não serviam mais para muita coisa. E isso permitiu que o povo de Catuí tivesse alguma paz e pudesse preservar o pouco de floresta que ainda havia ali.
1: Apesar do esforço e da sabedoria de suas ancestrais, a roça já não trazia tanta comida como antes. A terra estava magoada. E aquele pequeno pedacinho de floresta que o povo de Catuí guardava era a única esperança daquela região.
0: Catuí emudeceu. Não gostava mais de cantar e nem de conversar com os bichos e com a terra. E todo o povo da aldeia entristeceu ainda mais, porque para eles, Catuí era uma menina diferente, que trazia alegria para todos.
1: Um dia, na volta da escola, com o coração pequeno de tanta tristeza, a indiazinha parou na floresta de sua aldeia e recostou-se na sombra de uma árvore. Lembrando-se daquele antigo sonho, adormeceu. De repente, Catuí começou a ouvir aquela canção linda que nunca esquecera. Abriu os olhos e se viu diante da grande samalmeira, que lhe cantava.

0: Com os olhos cheios de lágrimas, Catuí ouviu aquelas palavras. A árvore então lhe disse: Não chore, menina. Ainda há uma saída, e você foi a nossa escolhida. És a irmã da terra. A natureza te espera para renascer.
1: Mas como? O que eu posso fazer? Perguntou a Indiazinha, retomando sua alegria por um instante.
0: A Samalmeira lhe disse então que no próximo nascer do sol, ela escutasse o barulho dos ventos nas árvores. Ele lhe mostraria para que lado deveria andar na floresta para encontrá-la, e que ela estaria lhe esperando com um grande tesouro. E assim voltou a cantar e foi, desaparecendo da vista de Catuí.
1: Assustada, a menina levantou-se rapidamente e correu em disparada para a aldeia. Correu tanto que os seus amigos Guainumbis ficaram para trás. Chegando lá, procurou o pajé. Contou para ele sobre os sonhos e a canção que aprendera com eles. E disse-lhe que gostaria de viver esta aventura, pois ela sabia que a natureza precisava de sua ajuda.
0: O pajé, sem esconder sua preocupação, permitiu que Catuí fosse na direção do vento. No seu coração, ele sabia que aquele era o seu destino, desde que nascera. Entregou-lhe uma cesta com frutas e um colar de proteção. E no dia seguinte, tão logo o sol saiu, ele acompanhou Catuí até a beira da floresta.
1: A menina entrou, andou um pouco, sentiu o cheiro bom da floresta, ouviu o barulhinho das águas do rio e também os sons de passarinhos e outros pequenos animais que moravam ali. Fechou os olhos e tentou ouvir o som do vento. Depois olhou para cima e viu para que lado os ventos balançavam as árvores e seguiu naquela direção. Andou muito, parou para comer sua fruta e beber um pouco de água no rio. E quando olhou para o caminho, lá estava ela, a Samalmeira, a mãe de todas as árvores.
0: Catuí se aproximou e viu que o tronco da árvore tinha uma espécie de entrada. Ela olhou para os Guainumbis, que lhe acompanhavam, e com os olhos pediu para que eles ficassem lá fora, e entrou. Lá dentro, foi guiada pelas luzes verdes dos vagalumes, que estavam esperando Catuí para mostrar o caminho até um lindo cesto de palha. O cesto era enorme e Catuí teve dificuldades para levá-lo para fora da árvore.
1: Com mais coragem do que medo, Catuí abriu devagarinho a tampa do cesto e seus olhos brilharam quando ela viu o que era o tesouro. Eram muitas, muitas sementes de diferentes tipos. Algumas ela já conhecia: castanheira, a seringueira, andiroba, pupunha, cacau, cupuaçu, que delícia, guaraná, jambu, tucumã. Outras ela nunca tinha visto. Rapidamente, Catuí entendeu o que tinha que fazer. Mas como ela poderia espalhar todas aquelas sementes sozinha?
0: Foi assim que ela ouviu lá dentro de sua cabeça a canção da Samalmeira. Olhou para seus amigos Guainumbis e pensou que se os pássaros todos juntos levassem as sementes para a terra, eles rapidamente as plantariam. Catuí levantou-se, olhou para Samalmeira e começou a cantar, forte e alto.

0: E o que se viu foi uma porção de pássaros chegando, chegando, e Catuí mostrava o cesto destampado. Com o seu olhar, ela contava para eles o que fazer. Levar a semente no bico, cavar um pouco a terra com a patinha, colocar a semente e depois cobrir. Durante todo o dia, os pássaros iam e vinham, até que não restasse mais uma semente no cesto. Catuí então guardou o cesto vazio dentro da samalmeira. Saiu e olhou para cima, para a copa, lá onde moram as folhas das árvores.
1: Ela estava feliz e muito agradecida por aquele dia tão bonito. Virou-se para ir embora e então ouviu a voz da mãe das árvores cantando.
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1: E naquele momento começou a cair do céu uma chuva boa, dessas que alimentam a terra e fazem brotar as sementes. Catuí correu para a aldeia, rindo e dançando com seus amigos beija-flores. Ela sabia que aquela chuva faria as sementes se transformarem em mudas e depois em plantinhas. Ao chegar na aldeia, contou tudo para o pajé e juntos decidiram guardar segredo.
0: Passou algum tempo e as crianças, no caminho da escola, começaram a perceber que a terra, antes seca e sem vida, agora estava verdinha. Pararam para ver. Voltaram para a aldeia e contaram para suas mães, que foram lá ver com seus próprios olhos. E toda a aldeia passou a cuidar daquela floresta que ressurgia, guardando as novas sementes, rezando na terra e agradecendo a vida que brotava do chão.
1: O pajé convocou uma reunião e revelou para toda a aldeia que Catuí era a grande irmã da terra e que tudo aquilo tinha sido uma obra dela junto com os pássaros. A menina, que voltou a ser serelepe, continuou aprendendo com sua mãe a sabedoria da sua avó, que veio da sua bisavó e da sua tataravó. Catuí cresceu, casou-se, teve filhos e netos. E quando já estava bem velhinha, ela pôde viver a alegria de ver a força e a beleza de uma verdadeira floresta renascida, que nunca mais iria parar de crescer.

0: O nosso abraço de hoje vai para a escola indígena Aramirã, no município de Pedra Branca, Amapá. Ela atende a 100 índios de 5 aldeias da etnia Wayampi. Um abraço também para o Sidney Vasconcelos, do Unicef Brasil, que faz parte da equipe do Deixa Que Eu Conto Amazônia. E para a Patrícia Zuppi, artista e indigenista que há mais de 20 anos atua em iniciativas voltadas ao fortalecimento das culturas e povos indígenas.
1: O programa de hoje contou com a participação de Andréa Soares e Leandro Medina na locução. A história Catuí e o Renascimento da Floresta é de autoria de Andréa Soares, inspirada no documentário Quentura, de Mari Correia, e na experiência real de reconstrução de uma floresta empreendida pelo fotógrafo Sebastião Salgado. As composições são de Leandro Medina, com exceção de O Coração da Mata e a Canção de Catuí, de Andréa Soares. Os músicos participantes são Pedro Paulo Salles, Rafael Gomes, Marcelo Monteiro e André Rossoi, que também fez a produção musical dos temas. Edição Leandro Medina, Andréa Soares e Isabelê Medina.
0: 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Escuta, fala, pensamento, imaginação e

0: traços, sons, cores e formas.
1: O Deixa Que Eu Conto é uma iniciativa do Unicef no Brasil. 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
2: Ouvimos Catuí e o Renascimento da Floresta, no Deixa que eu conto. Essa e outras histórias você encontra em deixaqueuconto.org.br. Bonita a história da Catuí, não é? Catuí conseguiu expandir a floresta com a ajuda de seus amigos, os pássaros. Vamos ouvir agora, na nossa seleção musical, outra música que fala de florestas, mas de um jeito mais brincalhão. Festa na Floresta, de Diana Tati e Wen, com Tiqueque.

Em um mundo em que valoriza muito os avanços tecnológicos e o acesso a informações, pode acontecer de nos distanciarmos da natureza e da calma que é tão necessária para nos conectarmos uns com os outros. Música para a Infância pelo Mundo de hoje, vamos ouvir obras que estimulam essa reconexão com as plantas, os animais e outras pessoas. Começamos ouvindo Back to the Earth, de Jason Mraz.

Alimentar a nossa empatia pelos animais, plantas e pessoas é essencial para perceber a importância de cuidar do nosso meio ambiente. Projetos educacionais que estimulam isso são muito relevantes. O livro de canções ambientais da Children Music Network tem esse objetivo. É uma coletânea de músicas que promovem o respeito e a responsabilidade pelo meio ambiente. São canções inspiradoras, divertidas e educativas, não apenas para crianças, mas também para músicos, professores e outros adultos que cantam com elas. Desse projeto, estamos ouvindo Save Some Trees, de Dave Owens.

Para cuidar do meio ambiente, precisamos estar em harmonia com a natureza, com outras pessoas e com a gente. A partir do momento que nos amamos e amamos ao próximo, damos mais valor à vida de todos. Assim, o cuidado é espontâneo. Vamos encerrar nossa música para a infância pelo mundo ouvindo Harmony, de Fuchs e O'Ravi. Um duo de pai e filha que começa com uma lição de música sobre harmonização, para depois falar sobre a importância de viver.

ouvimos Harmony, de Fuchs e Aura V, um duo de pai e filha. Seguimos nossa rádio animada com Mãe Terra, de Yasmin Garcês, Davi Júnior e André Lures, do canal Hora do Black.

0: Essa foi Mãe Terra, de Yasmin Garcês, Davi Júnior e André Loures, do canal Hora do Black. Confira agora nossas dicas culturais.
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0: A cantora, compositora e brincante Mestra Martinha do Coco lançou o álbum infantil Coco de Niná, com sonoridade marcada pela presença de instrumentos tradicionais como sanfona, pífano, rabeca, cavaquinho, violões e uma rica percussão. O álbum reúne histórias cantadas que transitam entre o lúdico e o afetivo, aproximando gerações.

0: projeto se desdobra em ações formativas e de acessibilidade, com distribuição de 50 livros e 800 CDs físicos para a Secretaria de Estado de Educação do Distrito Federal, além de 100 CDs e encartes em braille para o Centro de Ensino Especial de Deficientes Visuais.
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0: Você pode ouvir o álbum completo no canal das plataformas de streaming e no canal de YouTube da Mestra Martinha do Coco. Está em cartaz a exposição Saudação a Iemanjá em Três Tempos, do movimento artístico Tabuleta Itinerante, na Biblioteca Parque Estadual. Com curadoria de Bianca Branco, a mostra reúne mais de 100 artistas, cada um trazendo seu olhar único e sensível sobre a Rainha do Mar. A exposição acontece a convite da Irmandade Mulheres de Imodia e Iá Olori. A Biblioteca Parque Estadual fica na Avenida Presidente Vargas, número 1261, e funciona de segunda a sexta, das 10 da manhã até as 5 da tarde, com entrada gratuita. Um marinheiro que já não consegue navegar encontra nas histórias contadas por uma sereia a inspiração para redescobrir os mistérios das águas e perceber que todas as formas de vida estão conectadas. Criado a partir da narrativa do livro homônimo de Rosiana Murray e Bia Hetzel, o espetáculo literário A Teia das Águas está em turnê pelo estado do Rio de Janeiro, com apresentações gratuitas até 6 de setembro, em unidades do SESC. No palco, a poesia, a música e a dramaturgia conduzem o público a uma reflexão sobre a conectividade entre os ecossistemas e a dependência mútua entre seres humanos, oceanos e biodiversidade. O público pode conferir as apresentações sempre às 4 da tarde, no dia 14 de junho no Sesc Barra Mansa, no dia 21 de junho no Sesc Ramos e no dia 6 de setembro no Sesc Tijuca. Para mais informações, procure o perfil da produtora El Barco nas redes sociais, @e.l.barco. Dar preferência ao uso de transportes coletivos, bicicletas e caminhadas. Reduzir o consumo e consumir de maneira mais consciente. Reciclar e descartar corretamente os produtos que não são mais úteis. Essas todas são dicas necessárias para compartilhar e colocar em prática. Mas antes de tudo isso, é vital que nós tenhamos tempo para pensar no que realmente é importante para nós. Quem somos nós, por exemplo, sem nossos amigos, nossa família, sem os animais e as plantas ao nosso redor? Cuidar de tudo isso é o que realmente importa. E é a partir desse pensamento que conseguimos energia e foco para preservar o meio ambiente. Vamos encerrar nossa rádio animada ouvindo Cuidar da Natureza, de Cristiano Chadá, Henrique Peters e Vinícius Junqueira, do canal Freely, com a participação de Cláudia Leite.

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Esse episódio teve roteiro e produção de Brisa Evangelista, seleção musical de Márcia Letícia, apresentação de Adriana Ribeiro, trabalhos técnicos de Lucas Alexandre e sonoplastia de Silas Mendes. Se quiser mandar uma sugestão, uma crítica, um pedido musical, envie sua mensagem para a gente, 21 997100537. Escreva também para ouvidoria@ebc.com.br. A sua opinião é muito importante para nós. Até o próximo programa.

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4: Isabelle, que bom que você chegou. Eu tava mesmo precisando falar com você.
5: Oi, Julião. Tá tudo bem?
4: Tá sim, tá tudo bem. É que eu queria sua ajuda pra resolver uma coisa.
5: Tô até estranhando, tio. É você que sempre me ajuda a resolver as minhas coisas? Eu não consigo nem imaginar como eu, logo eu, vou poder te ajudar.
4: Como assim, eu, logo eu?
5: Ah, Julião, sei lá.
4: Explique isso melhor, Isabelle.
5: Primeiro porque é você que sempre me ajuda. Mas, tio, sinceramente, na verdade, não é isso. Eu posso te contar uma coisa? Eu acho que eu não tenho muita condição pra te ajudar em nada. Aliás, nem você, nem ninguém. Muitas vezes, eu sinto que eu sou meio boba, que eu não sei fazer nada direito.
4: Isabelle, querida, eu não tô te entendendo. Você sempre foi uma menina tão segura, sempre esteve à frente de tantas situações que conseguiu resolver. Aconteceu alguma coisa desde a última vez que a gente se encontrou?
5: Tio, aconteceu que eu acho que tudo que eu faço nunca é bom o suficiente.
4: Isabelle, como assim? Não fala isso, menina.
5: É sério, tio Leon. Quer ver? Eu estudei a beça para uma prova, eu sabia a matéria toda, mas não tirei 10. Sabe por quê? Porque eu me desconcentrei na redação e acabei fugindo do tema. Outra coisa, eu tinha uma apresentação de dança para fazer. E errei um passo que eu nunca tinha errado. Tá vendo? Eu não faço nada direito.
4: Isabelle...
5: Ah, e teve mais uma coisa. Eu acho que foi a pior. Uma amiga minha pediu pra eu ajudar a preparar um lanche pra ela levar pra escola. E sabe o que eu fiz? Eu coloquei açúcar no lugar de sal.
4: Isabelle, mas isso pode virar uma boa história pra contar.
5: Tio, mas eu não quero uma boa história pra contar. Eu quero saber fazer as coisas direito. Sem errar. Como eu sabia fazer?
4: Olha, eu acho que tem duas coisas diferentes pra gente refletir. A primeira coisa é sobre concentração. Tudo que você me contou parece que foram distrações suas. Não ter se concentrado no tema da redação, no passo de dança ou nos ingredientes do lanche.
5: É verdade sim, tio. Eu tava meio desconcentrada mesmo. Eu acho que foi uma semana que eu tava mais cansada. E tava com muita coisa pra fazer, pra estudar. Isso explica?
4: Sim, isso pode explicar sim. Mas tem outra coisa que eu acho até mais importante que a sua distração. Desde que você chegou aqui hoje, Isabelle, você falou como se não soubesse fazer nada direito, só porque não fez 100% certo. Então, se não é 100% certo ou 100% do jeito que você queria, então não é nada bom, não serve nada?
5: Ah, tio Leon, você falando assim parece que eu sou mimada.
4: Eu não quis dizer isso, Isabelle, querida. Mas é importante você pensar no peso que é achar que você tem que acertar tudo sempre, como se errar fosse alguma coisa terrível. Errar faz parte da vida, querida, assim como acertar faz parte da vida.
5: Mas e se eu não quiser errar?
4: Olha, é importante e louvável querer fazer as coisas direito, tentar não errar. Você pode até querer acertar sempre, o tempo todo, mas errar é inevitável, minha querida. Você já ouviu essa expressão, com certeza, todo mundo erra. Só que ter medo do erro e aí depois ficar se desvalorizando porque errou, são situações mais delicadas. Imagina só se você fica com medo de errar e acaba não fazendo, não tentando, não experimentando ou, de repente, nem se esforçando. Imagina quanta coisa você iria perder.
5: Acho que eu tô entendendo, tio Leon.
4: E mais, se você se desvaloriza porque errou, pensando ou sentindo que não sabe nada, ou que não fez nada direito, aí é que você não vai fazer nada mesmo, achando que nunca vai ser boa o suficiente.
5: Exatamente como quando eu cheguei aqui. Eu não quis nem tentar te ajudar, já achando que eu já não ia ter competência pra te ajudar.
4: Exatamente.
5: Tá bem, tio Leon, me convenceu. Como que eu posso te ajudar, então?
4: Eu tô precisando baixar um aplicativo no celular que eu não tô conseguindo. Você me ajuda?
5: Ah, só isso? Claro que eu ajudo. Achei que ia ser mais complicado.
4: Tá vendo, Isabelle? Às vezes a gente fica inseguro achando que não vai saber fazer alguma coisa, se desvaloriza e acaba não fazendo ou nem tentando fazer aquilo que a gente só imagina que não iria conseguir, por medo de errar. Mas é só isso. Errar faz parte, minha querida, e é errando que a gente aprende. E que bom que você vai conseguir me ajudar.
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16: 10 horas.
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17: Começamos com Titane.

0: Ouvimos Simone com Noite dos Mascarados, do Chico Buarque. Antes, Cláudio Zoli com Noite do Prazer, dele, Brandão e Paulo. E Titane com Noites do Sertão, de Milton Nascimento e Tavinho Moura.
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0: Vem aí João Fênix e Felipe Cato.

0: e Gilberto Gil. Antes da UDI, com uma canção de Rodrigo Amarante, O Vento. E também tivemos outra canção, O Vento, mas de autoria de Djavan e Ronaldo Bastos, por João Fênix e Felipe Cato.
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0: Agora é a vez de Elba Ramalho.

0: Esse foi Flávio Venturini com O Céu de Quem Ama, de Venturini e Sá. Antes, Pedro Altério com Idade do Céu, de Jorge Drexler e Mosca. E Elba Ramalho com Entre o Céu e o Mar, de Dudu Falcão e Roger Henry.
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0: Vem aí Sandra do Ailib.

0: Essa foi uma rodada musical só com temas sobre lua. Primeiro, Lua de São Jorge, de Caetano Veloso, por Manu Santos, Lua e Vento, de Jaime Allen, por Jaime e Nair Cândia, e Lua Brasileira, de Fátima Guedes, por Sandra do Ailibe.
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0: Vem aí, Léo Jaime.

Essa daí vocês conhecem, vamos cantar assim, ó. 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

0: Muito bom! Sobe o quintal do Zeca.
1: Esse foi Serginho Meriti com Quando Eu Contar e Deixa a Vida Me Levar, dele e Beto Sem Braço. Tivemos ainda Leila Pinheiro e Eduardo Godin com uma música do Godin, Vida Dá, e Léo Jaime com A Vida Não Presta, de Leandro Arturo e Teodoro Rosso. Voltamos já!
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17: 11 horas.
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1: Recomeçamos com Gilberto Gil.

0: Essa foi uma rodada musical com temáticas sobre o sol. Ouvimos Vitor Clay com O Sol, dele mesmo, Tetê Espíndola com Estrada do Sol, de Tom Jobim e Dolores Duran, e Gilberto Gil com O Segundo Sol, de Nando Reis.
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0: Vamos receber Thier.

0: Ouvimos essa rodada musical com músicas relacionadas à noite. Esta foi Nana Caymmi com Naquela Noite, de Cláudio Cartier e Guto Marques. Antes, Lô Borges com Não Se Apague Esta Noite, dele e Márcio Borges. E Thier com A Noite, de Thier e Adriano Sintra, que é uma versão de uma música de André Wun, Rita Weiner e Giuseppe.
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0: Oswaldo Montenegro.

0: Ouvimos uma rodada musical só com músicas sobre flor. Ouvimos Leni Andrade com A Flor e o Espinho, de Nelson Cavaquinho, Guilherme de Brito e Alcides. Antes, Toquinho e Jane Duboc com O Velho e a Flor, de Toquinho e Bacalov. E Oswaldo Montenegro cantou a sua Lua e Flor.
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0: Vem aí, Ana Canhas.

0: ouvimos músicas com coração. Maria Rita cantou Coração em Desalinho, de Monarco e Ratinho. Alceu Valença cantou a sua Lobo Bobo. E Ana Canhas interpretou Coração Selvagem, de Belchior.
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0: Vem aí Caetano Veloso.

0: Ouvimos Chicas com Menina Amanhã de Manhã, de Perna e Tom Zé, e Caetano Veloso com Amanhã, de Guilherme Arantes. Ficamos por aqui, até a próxima.
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0: Hoje no Faixa Musical você confere o novo álbum de Ana Rato, chamado Visão Negro. Não me...

Trata-se de uma grande intérprete da nossa MPB, uma cantora e compositora, com influências que vão do samba ao eletrônico. Ana completa 22 anos de carreira artística. Seu sétimo disco, Visão Negro, segue em homenagem a Arnaldo Antunes. Este não é o primeiro álbum de Ana dedicado à obra de Arnaldo. O anterior, chamado Contato Imediato, foi lançado em 2021.

Por questões judiciais, Ana teve que mudar o seu sobrenome artístico, que antes era Ana Luísa. Ela passou a se chamar Ana Rato porque outra artista de nome semelhante realizou o registro de nome anteriormente. Em 2025, Ana Rato recebeu 10 faixas de Arnaldo Antunes para compor o novo trabalho. 5 delas são inéditas e formam o repertório rock and roll de Visão Negro, álbum produzido por Liminha e Cassim, além das presenças de músicos de alto nível, formado por craques como Jorge Ailton no baixo, Davi Moraes na guitarra, Marcelo Galter ao piano, Paulo Braga na bateria e Tuto Ferraz e Estevam Barbosa também na bateria e Elísio Freitas na guitarra. Vamos então com o novo trabalho de Ana Rato. Você vai ouvir aqui com a gente Visão Negro.

0: Você ouviu Visão Negro, música de Arnaldo Antunes, interpretada por Ana Rato. Essa faixa você encontra no álbum Visão Negro, lançado e disponível nas diversas plataformas digitais de áudio.
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2: 11 horas e 59 minutos.

A nova temporada do Blim Blim Blom traz as mais recentes aventuras de Skandor, o gênio da música. Mas ele não é um gênio da música como Bach, Mozart, Beethoven, Carlos Gomes ou Villa-Lobos, mas um gênio mesmo, com lâmpada e tudo. Chama-se Skandor e é um amante da música. Por isso, ele realiza apenas um desejo para o sortudo que encontra a lâmpada onde ele vive. E tem que ser um desejo exclusivamente musical. Afinal, ele só aparece para quem gosta de música de verdade. Não só para músicos, mas para qualquer pessoa que goste muito, mas muito de música. Já pensou se você achasse a lâmpada de Skandor? Qual seria o seu desejo? Enquanto você pensa, vamos saber qual será o desejo da pessoa que hoje encontrará a lâmpada maravilhosa onde mora Skandor, o gênio da música.

0: No nosso episódio anterior, o violinista Ricardo Amado encontrou o compositor Piotr Tchaikovsky. Se você tivesse a chance de encontrar uma lâmpada mágica, o que você pediria? Enquanto você pensa, vamos ver quem vai cruzar o caminho de Skandor, o nosso gênio da música!
1: Sabe quando uma música fica na nossa cabeça e parece nos acompanhar por anos e anos? Aquelas com as quais a gente tem ligação emocional? Pois é. Essa é a pianista Lúcia Barrenechea, professora, intérprete e alguém que volta e meia é visitada por músicas assim, até que...
2: Que peça bonita! Parece uma... Não sei.
1: Uma lâmpada.
2: Ah, deve ser da escola de teatro.
1: Será?
2: Deixaram cair. Vou devolver.
1: Não vai nem dar tempo.
2: Mas antes, deixa eu dar uma limpadinha. Tá toda empoeirada.
3: Ah, muito obrigado. Ela precisava mesmo de uma polidazinha.
2: Hã? Quem é você?
3: Alguém que aprecia cuidado com objetos sensíveis, especialmente a minha lâmpada.
2: É sua?
3: Com orgulho.
2: Então ótimo, vou devolver.
3: Ainda não. Segura aí mais um pouco.
2: Mas, tá.
3: Agora me tira uma dúvida.
2: Qual?
3: Você estava lembrando Carolina Cardoso de Menezes ou relembrando Carolina tocando Relembrando Nazaré?
2: Mas você... Como você sabe disso?
3: Eu presto atenção.
2: Em pensamentos?
3: Ainda não leio pensamentos. Não todos, pelo menos.
2: Ah, nossa, que alívio. Afinal, quem é você?
3: Como? Eu ainda não me apresentei?
2: Não.
3: Ai, que cabeça minha. Então, permita, eu me chamo Skandor e sou o genial, o quase onisciente e atento gênio da música.
2: Claro, um gênio da música que sai de lâmpadas.
3: Com alguma elegância.
2: Olha, eu não tenho tempo para esse tipo de coisa.
3: Curioso. Você acabou de parar para limpar uma lâmpada.
1: É ponto para o gênio.
3: Aliás, lembra quando você imaginou ter ido com Maria Teresa Madeira ouvir Nazaré no Odeon?
2: Tá, agora ficou interessante. Você é um abelhudo, mas intrigante. Como sabe disso?
3: Ah, você se lembrou. E eu ouvi sua lembrança.
2: Como isso funciona? Você escuta todos os pensamentos de quem está ao redor?
3: Só os que estão ligados à música. E do amo escolhido da vez.
2: Amo? Eu sou uma?
3: Tudo indica que sim. Você achou a lâmpada, está com ela nas mãos.
2: Mas eu tentei devolver, você que não aceitou.
3: Faz parte do rito. Aliás, você não vai se apresentar?
2: Ué, o meu nome você não conseguiu ouvir?
3: Até consegui, mas vamos seguir o protocolo, sim. Eu me apresentei, agora é sua vez.
2: É, acho que é razoável. Eu me chamo Lúcia, Lúcia Barrenechea. Muito prazer.
3: Muito prazer? Mas me diga, você tem alguma ligação com o Sérgio Barrenechea?
2: Sim, é meu marido. Conhece?
3: Digamos que os nossos caminhos já se cruzaram por aí.
2: E o que aconteceu?
3: O mesmo que vai acontecer a você. Eu realizei um desejo dele.
2: Sério? Que absurdo, ele não me disse nada. Espera até eu chegar em casa. Mas e aí, o que ele pediu?
3: Não consegue adivinhar?
2: Deixa eu ver... Pixinguinha?
3: Na mosca. Você também é flautista?
2: Pianista.
3: E a casa de vocês deve ser cheia de música.
2: Isso é. Qualquer dia, vá jantar com a gente. Podemos comer comida árabe.
3: Que beleza. Eu aceito, mas antes, vamos ao trabalho. Vamos.
2: Que trabalho?
3: Ora, o seu pedido.
2: Isso é sério? Eu ganho um pedido?
3: Claro. Precisa ser musical. E eu já desconfio.
2: Do quê? Do que eu vou pedir?
3: Sim. Ao menos, acho que sim.
2: Qual o seu palpite?
3: Que tem algo a ver com... ela.
2: Ela?
3: Carolina.
2: Sim.
3: Gostaria de encontrá-la?
2: Muito. Carolina Cardoso de Menezes foi muito mais do que as pessoas lembram.
3: Em que sentido?
2: Ah, era uma compositora, pianista, com um estilo muito próprio.
3: E brasileiro.
2: Muito.
3: Ótimo. Então vamos.
2: Agora?
3: Ué, por que não?
2: Eu só estava pensando.
3: Já é suficiente. A menos que você queira mudar o pedido.
2: Não.
3: Então, para não restar dúvidas, diga.
2: Eu quero encontrar Carolina Cardoso de Menezes.
3: É para já.
2: estranho. Senti uma ligeira vertigem. É normal, Scandor? Scandor? Acho que estou sozinha.
1: Típico Scandor.
2: E agora? Ei, eu conheço esse prédio.
1: Conhece sim.
2: Mas ele está diferente.
1: Porque agora ele ainda é novo.
2: Sim, é o prédio do jornal à noite.
1: A antiga sede da Rádio Nacional. Voltamos a 1949. E nesse período, o prédio na Praça Mauá tinha apenas uns 20 anos desde a construção.
2: Mas quanta gente! Tem alguma coisa acontecendo.
1: Ela nem imagina o quê.
2: Com licença, senhor. O senhor é o porteiro?
4: Sim, por favor.
2: É que, bem, desculpe a curiosidade, mas a multidão...
4: Sim, sim, estou aqui para o programa da Dona Carolina.
2: Dona Carolina?
4: Isso, Carolina e seu piano.
2: Meu Deus, então é verdade.
1: Pois é.
2: Mas essa fila, será que eu consigo lugar?
5: Está lotado.
2: Ah, não.
5: Mas é claro que quando se tem um gênio genial ao lado, sempre há um jeitinho.
2: Scandor, que bom que é você.
5: Eu jamais deixaria você sozinha, vamos.
2: Para onde?
5: Entrar, ué.
2: Mas, então por que me deixou entrar na fila?
5: Experiência estética.
2: Fila é uma experiência estética?
5: Vai dizer que você já pegou uma fila nos anos 40 para um programa da Rádio Nacional? É patrimônio cultural.
2: É, faz sentido.
5: Vem. Vamos pegar o elevador até o 22º andar.
2: É onde fica o auditório?
5: Exato.
1: No elevador, Lúcia nota dois homens que pareciam familiares. Não se aguentando de curiosidade, pergunta baixinho.
2: Scandor, eu conheço esses dois?
5: Conhece.
2: De onde? Não estou lembrando.
5: Eu vou dizer, mas promete não reagir?
2: Como assim não reagir?
5: Não bancar a fã maluca, não desmaiar.
2: Ora bolas, e por que eu desmaiaria?
5: Ah, bem. Esses são Francisco Alves e Silvio Caldas.
2: Francisco! Desculpe, Francisco Alves, o cantor das multidões? E Silvio Caldas, o poeta da voz?
5: Sim.
2: Você me colocou no elevador com Francisco Alves?
5: Tecnicamente, você entrou sozinha. Ei, vai desmaiar?
2: Não, mas talvez precise que você me abane.
5: É, posso fazer isso, mas espere chegar até o nosso andar. Agora, respire.
1: Sabe como é? Um gênio tem prioridade. Mas eles chegam até o auditório sãos e salvos.
2: Uau, está lotado. Isso é lindo.

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Com a notável compositora e pianista Carolina Cardoso de Menezes.

0: Ela! Olha, Escandor, é ela entrando ali. Que linda!
1: Você ainda está respirando?
0: Mal, mas por enquanto sim.
2: Olá, muito bem-vindos a essa edição do nosso programa. E hoje eu vou tocar algumas composições de minha autoria. Espero que gostem. Que
0: Maravilhosa.
2: gentileza.
0: Viemos no dia certo.
1: Quem poderia imaginar, não é? Mas me diga, por que Carolina?
0: Ah, ela mistura muitas coisas.
1: Que coisas?
0: A composição dela tem ragtime, mas também choro,
1: E
0: samba.
1: muito piano brasileiro.
0: Sim, muito.

0: Era essa que você cantarolava quando encontrou a lâmpada, não era?
1: Essa mesma, lembrando Nazaré. Não é maravilhosa?
0: Sim, ela é realmente espetacular.
1: Ai, esse swing.
0: É contagiante, né?
1: Demais. Ela toca dialogando com a percussão. O piano dela dança.
0: Boa definição.

0: Já acabou? Passou tão rápido.
1: Sim, o programa é curtinho, tem só 15 minutos.
0: Pena. Ah, olha só. O pessoal tá indo pedir autógrafo da Carolina. Vamos entrar na fila?
1: Agora não.
0: Ué, se não for agora, quando?
1: Você terá a sua oportunidade.
0: É mesmo? Você está com cara de gênio que aprontou.
1: Só um pouquinho. É, pronta?
0: Para quê?
1: Para falar com ela.
0: Mas achei que não ia ser agora.
1: Porque não é, mas também é.
0: Não entendi nada.
1: Ora, confie no gênio.
0: Tá bom, eu confio.
1: Perfeito.
0: E agora, onde estamos? Um estúdio de gravação?
1: Muito bem.
0: Odeon?
1: Você hoje poderia estar num daqueles programas de TV de perguntas e respostas. Não está errando uma, hein?
2: A Odeon foi a primeira gravadora de discos do Brasil, revelando talentos nacionais. E nós estamos ainda no Rio de Janeiro, mas dessa vez em 1959.
0: Não acredito.
1: Pois pode acreditar.
0: Isso é pura história. Mas como você está elegante, de terno.
1: Obrigado. Faz parte do meu personagem?
0: Ah, é? E quem é seu personagem?
1: Agora sou Julius Scandal.
0: Isso parece nome de produtor de cinema.
1: Quase. Diretor da Odeon para a América Latina. Muito prestigiado.
2: Segundo ele mesmo.
0: A gente pode ficar aqui?
1: Claro. Quem iria expulsar o diretor da gravadora?
0: Você está se divertindo muito com isso.
1: Imensamente.
3: Boa tarde.
2: Foi assim do nada. A voz bonita de Carolina surpreendeu Lúcia, que congelou ao olhar para o rosto simpático e sorridente da pianista.
1: Carolina, que prazer. Nós, da Odeon, estamos muito ansiosos por essa gravação. Eu, em particular.
3: Ah, que gentileza. E a que devo a honra do diretor da gravadora vir assistir a sessão?
1: A minha admiração por você e seu trabalho. Mas deixe que apresente outra admiradora sua, Lúcia Barrenechea, também pianista.
3: Que maravilha! Adoro conhecer colegas.
0: É uma honra enorme.
3: Imagine, o prazer é todo meu.
0: Seu toque é muito pessoal.
3: É mesmo?
0: Muito. Seu piano tem uma liberdade impressionante.
3: Ah, sabe como é. A música brasileira precisa respirar. Você consegue imaginar a nossa música toda contida e

0: Sufocada?
1: Jamais. Ou não seria música brasileira?
2: Mas você, além de tudo, é uma pioneira.
0: Não sei. Pioneira mesmo foi Chiquinha Gonzaga. Nós todas passamos pela porta que ela abriu.
3: Dona Carolina, vamos começar.
0: Já vou, Geraldo. Obrigada. Com licença, agora vamos gravar.

0: Isso é incrível.
1: Ela é realmente maravilhosa, né? A técnica. Mas há algo mais.
0: Os arranjos são sofisticados, mas sem perder o swing.
1: Sim, e o piano dela continua dançando.
0: Ah, você
1: Ah,
0: lembrou.
1: não há como esquecer. Eu quase posso ver a dança.

0: Escuta isso.
1: O quê?
0: Os improvisos. Ela cria pequenas respostas dentro da música.
1: Como se estivesse conversando, né?
0: Exatamente.

0: Hoje essa letra soa bem diferente. Amélia virou uma mulher que não queremos mais ser.
1: É, o mundo mudou. As mulheres também.
0: Sim, e ainda bem.

0: A gravação chega ao fim com um aplauso leve dos músicos. E Lúcia percebe que não ouviu apenas músicas, ela escutou uma época inteira.
1: Então, o que acharam?
2: Maravilhoso, Carolina. Temos um sucesso nas mãos.
3: Foi mágico. Seu diálogo com a percussão...
4: Ah, ritmo é tudo.
3: Mas o seu toque é muito diferente.
4: Porque eu nunca gostei de piano duro. Piano tem que ter corpo. Especialmente piano brasileiro. Agora, infelizmente, eu tenho que ir. Até outro dia, quem sabe.
3: Eu adoraria.

0: Então vamos.
1: Vamos?
2: Eles desembarcam no ano 2000, no estúdio sinfônico Maestro Alceu Boquino, da Rádio MEC.
1: Tem alguma coisa aqui, como se a história inteira estivesse guardada nas paredes.
2: Naquele dia, havia um concerto para inaugurar um novo piano.
1: Uau! O Bösendorfer.
0: Novo em folha.
2: O concerto seria ao vivo e teria a participação de Carolina com a presença da pianista Maria Tereza Madeira, que tempos depois seria orientanda de Lúcia em seu trabalho sobre Carolina.
0: O público está chegando. Oh, e tem alguém que você conhece.
1: Ah, Maria Tereza!
0: E ali vem a nossa diva!
1: Meu Deus, ela já está com 87 anos e parece tão viva, tão alegre.
0: Desconfio que a música ajude a manter a juventude.
1: Sabe, é bem possível.

0: De repente, do piano, Carolina avista Lúcia e Skandor e parece reconhecê-los.
1: Ela está vindo pra cá. E agora? Como vamos explicar?
2: Calma. Com mágica, tudo se arranja. Agora eu sou Sandoval.
1: Sandoval?
2: O maior ritmista da Rádio Nacional.
1: Você inventou isso agora.
2: Talvez.
3: Sandoval?
2: Carolina, como vai, minha querida?
3: Quanto tempo.
2: Você continua a mesma.
3: Mentiroso.
2: Jamais.
3: Você ainda toca?
2: Muito enferrujado.
3: Ao contrário de mim.
2: Ao contrário de você.
3: E vejo que está acompanhado.
2: Sim. Minha sobrinha.
3: Engraçado. Tenho a impressão de já conhecer você.
2: Família grande.
3: Pode ser. Agora preciso voltar.
0: E nesse momento, a emoção bate.
2: Ah, não.
1: O quê?
2: Não chora. Eu seria obrigado a chorar junto.
0: O gênio é muito sensível, pra não dizer chorão.
2: Eu não sou chorão. Eu sou artístico.
0: Claro.

0: Scandor, obrigada. Antes disso, eu pensei que Carolina tivesse sido esquecida, mas agora entendi.
1: O quê?
0: Algumas pessoas não desaparecem, elas continuam ecoando nas mãos de quem vem depois.
2: E foi assim que a pianista Lúcia Barrenechea conheceu a compositora e também pianista Carolina Cardoso de Menezes. Quem será o próximo a encontrar a lâmpada mágica de Scandor? 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
3: No programa de hoje, ouvimos as seguintes músicas interpretadas por Carolina Cardoso de Menezes: Preludiando, Botão de Rosa, Duas Américas e Lembrando Nazaré, da própria Carolina. Maria Boa, de Assis Valente, Se Acaso Você Chegasse, de Lupicínio Rodrigues e Felisberto Martins, Jura, de José Barbosa da Silva, Gosto Que Me Enrosco, de Senhor, Ai Que Saudades da Amélia, de Ataulfo Alves e Mário Lago, Se Você Jurar, de Ismael Silva, Calu, de Humberto Teixeira, Wave, de Tom Jobim, Despertar da Montanha, de Eduardo Souto, Guacira, de Ekel Tavares, Linda Flor, de Henrique Vogler e Tico Tico no Fubá, de Zequinha de Abreu. No papel de Carolina Cardoso de Menezes, a atriz Júlia Bernard.
2: O programa Blim Blam Blom é uma criação de Tim Rescala.
3: A radionovela O Gênio da Música é escrita por Stefânia de Azevedo e tem sonoplastia de Silas Mendes.
2: Tem Lionel Fischer no papel de Scandor, o gênio da música.
4: E tem a narração de Maria Vitória Abdenur.
2: Você também pode ouvir o nosso programa na internet no site radiomec.ebc.com.br ou no aplicativo EBC Rádios para Android ou iOS.
4: Participe do nosso programa e escreva para a nossa ouvidoria no e-mail ouvidoria@ebc.com.br.
2: Ou ainda enviando mensagem pelo WhatsApp ou Telegram para o número 99710-0537, DDD 21.
3: Até semana que vem, crianças, sempre aos sábados ao meio-dia no programa
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13: 12h59.
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15: Vamos receber Jader e Otto.

0: É, Otto. 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
1: Coração que dói.
0: Dói demais, né?
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1: Valeu, valeu! Salgueiro, 1993. A penúltima vez que a escola de Pedro Luiz foi campeã.

0: Esse foi Monobloco com o samba enredo do Salgueiro para o carnaval de 1993, em que o Salgueiro foi campeão. Peguei um Ita no Norte, de Demar Chagas, Arizão, Celso Trindade, Bala Guaraci e Quinho. Tivemos ainda Martinalha com o Coração Radiante, de Mauro Júnior, Xande de Pilares e Elinho do Salgueiro. E Jader e Otto com uma música do Jader, Me Dá Teu Coração.
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0: Vem aí Simone e Roupa Nova.

0: Esse foi Pepeu Gomes, com Deusa do Amor, dele e Baby do Brasil. Antes, João Suplicy e Ney Mato Grosso, com Samba e Amor, de Chico Buarque. E Simone e Roupa Nova cantaram Amor Explícito, de Antônio Cícero, Paulo Edmundo e Antônio Martins.
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0: Vamos receber Paulinho da Viola.

Ouvimos Diogo Nogueira com Mar do Amor, de Ciraninho e Alex Magno. Antes Alcione com O Mar Serenou, de Candeia. E Paulinho da Viola com uma canção de Martinho da Vila, Quem é do Mar Não Enjoa. 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

0: Esses foram Chico Lobo e Cleiton e Cledir, com uma música do Chico Lobo, Rio e Mar. Antes, Caetano Veloso, Mosquito e Ivan Sacerdote, com Onde o Rio é Mais Baiano, de Caetano. E Sandra do Ailibe com Rio Antigo, de Chico Anísio e Nonato Buzar.
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0: Com vocês, Zizi Posse.

0: Ouvimos Fábio Júnior com Ai Que Saudade Doce, de Vital Farias, e Zizi Posse com Tanta Saudade, de Djavan e Chico Buarque. Voltamos já.
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4: Você conhece o Cristo Redentor? 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
6: 13 horas e 57 minutos.
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0: Vem aí Zeca Pagodinho.

0: parte do meu personagem?
1: Ah, é? E quem é seu personagem?
0: Agora sou Julius Scandal.
1: Isso parece nome de produtor de cinema.
0: Quase. Diretor.

0: Ouvimos Amigo Velho, de Tato e Zeider Pires, com o Fala Mansa. Antes, Lenine e Zé Renato, com Amigo é Casa, de Capiba e Hermínio Belo de Carvalho. E Joyce e Leila Pinheiro cantaram da Joyce, Revendo Amigos.
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0: Agora é a vez da Pimentinha, Elis Regina.

0: Essa foi Ludmilla com Maria Maria, de Fernando Brant e Milton Nascimento. Antes, Carlos Lira com a sua Maria Ninguém. E Elis Regina com Maria Rosa, de Lupicínio Rodrigues e Alcides Gonçalves.
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0: Com vocês, Zé Renato.

com Orlando Silva, Caprichos do Destino, de Pedro Caetano e Cláudio Honor Cruz, e antes, Lágrimas de Rosa, de Dante Santoro e Kid Pepe. Kid Pepe, que aparece em várias parcerias dos anos 30, inclusive com Noel Rosa, era um ex-boxer, sujeito meio bandido, com fama de achacar compositores para ganhar coautoria das músicas. É o que se pode chamar de parceria amuc. As valsas que Orlando Silva gravou são quase sempre histórias tristes, em que amores são desfeitos ou o homem está suspirando por uma mulher impossível. É claro que essa tristeza faz parte da música popular. Não é uma exclusividade da valsa. Não muito diferente do que hoje se chama de sofrência. Só que muito mais bem feito, com belas melodias e grandes letras. Mas de vez em quando, surgiam letras mais positivas no repertório de Orlando. É o caso das valsas Deusa do Cassino, uma letra ágil, moderna, que parece um conto, sem qualquer derramamento sentimental. E de Neuza, que retrata a mulher ideal, que só tem qualidade. É uma declaração de amor a uma mulher. Deusa do Cassino é de Newton Teixeira e Torres Homem. E Neuza é de Antônio Caldas e Celso Figueiredo. Curioso é que Antônio Caldas era pai do cantor Silvio Caldas e ofereceu a valsa ao filho dele, que recusou. E Neuza, veja só, acabou gravada por Orlando Silva.

Deusa do Cassino, de Newton Teixeira e Torres Homem, e Neuza, de Antônio Caldas e Celso Figueiredo, com Orlando Silva. Poucos gêneros musicais mostram homens tão apaixonados, tão aos pés das mulheres quanto a valsa. E ao contrário dos outros gêneros, nem sempre a mulher é a vilã. Na valsa, a mulher é endeusada, um ser inatingível. Dois exemplos são as valsas que vamos ouvir agora. Por Ti, de Sá Rores e Leonel Azevedo, e Súplica, de Otávio Mendes, José Marcílio e Del.

e Súplica, de Otávio Mendes, José Marcílio e Del. A partir de 1943, Orlando Silva passou por graves problemas pessoais, inclusive de saúde, que quase destruíram sua carreira. Sua voz foi a primeira a sofrer e nunca mais foi a mesma. É possível até que ele tenha mudado de registro, passando de tenor a barítono. Nos anos seguintes, ainda gravou ocasionalmente grandes discos, mas já não era a mesma coisa. Seu público o abandonou. Não se conformava com que ele não fosse mais o Orlando de 1935 a 1942. Ele próprio deprimido também não foi mais o mesmo homem, até a sua morte em 1978. Mas será que o público não foi exigente demais com ele? Em 1957, Orlando teve a oportunidade de gravar

Leão supervisionou a gravação desse LP, que se chamou Serenata. Esse disco, em que Orlando canta apenas músicas de Freire Júnior, contém momentos de absoluto esplendor. Um deles é uma valsa de Freire Júnior, a que o poeta Hermes Fontes, um dos fenômenos da poesia brasileira dos anos 10 e 20, fez a letra enquanto os dois cruzavam a Bahia, uma ilha de Paquetá. É a música que você vem ouvindo como abertura de cada programa dessa série. Seu título, À Beira-Mar.

A Beira-Mar, composta por Freire Júnior e Hermes Fontes em 1923, para uma peça teatral de Freire Júnior, e gravada por Orlando em 1957, quando muitos já o julgavam acabado. A letra de Hermes Fontes foi mais um desafio que Orlando venceu espetacularmente. Nesta e em outras valsas que gravou, Orlando nunca titubeou diante de versos que falavam de sândalos olentes, seios alabastrinos, mil carcérolas ou moreninhas liriais. E o incrível é que a escolaridade de Orlando Silva era mínima. Ele teve de largar os estudos para trabalhar e mal se alfabetizou, já tendo completado o primeiro ano primário. E nada disso comprometeu sua iniciação perfeita, sem perder uma sílaba. Não foi por acaso que ele entrou para a história como um dos maiores cantores brasileiros de todos os tempos. E assim encerramos mais essa série musical.

0: Orlando Silva, o cantor das multidões. Até a próxima.
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0: 15h59.
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2: Olá, ouvintes. Eu sou Cacá Santiago e hoje te convido para juntos explorarmos a trajetória e a obra de um cantor, compositor, violonista brasileiro, dono de mais de 300 composições que já foram regravadas por muitos nomes conhecidos de nossa música. Hoje, o Baú Musical conta a história e toca as canções de Carlos Altier de Souza Lemos Escobar, o Ginga. Nascido no Rio de Janeiro no dia 10 de junho de 1950, mostrou interesse pela música ainda muito novo. Aos 13 anos, de forma autodidata, iniciou os estudos do violão, tomando aulas com um professor apenas na década de 1970. Seu pai era um enfermeiro militar e sua mãe, uma dona de casa, que cantarolava serestas. Dos tios maternos, também veio a influência para gostar de música e do violão. E com o rádio, descobriu o jazz, a bossa nova, a música erudita e um imenso mundo sonoro. Com 16 anos, Ginga começou a compor e classificou uma de suas músicas no 2º Festival Internacional da Canção de 1967. Sua primeira experiência como violonista profissional foi na gravação de As Rosas Não Falam, ao lado de Cartola. Também atuou junto a nomes como Clara Nunes, Beth Carvalho, João Nogueira e Alaide Costa. Em 1973, o grupo MPB4 gravou duas de suas composições, Conversa com o Coração e Maldição de Ravel, ambas com Paulo César Pinheiro, importante parceiro de Ginga durante os anos de 1970 e 1980. Canções da dupla ganharam espaço em discos de nomes como Clara Nunes, Elis Regina, Rony Fon e Miúcha.

Acabamos de ouvir quatro canções de parceria de Ginga com Paulo César Pinheiro, Punhal com Clara Nunes, Bolero de Satã nas vozes de Elis Regina e Calbi Peixoto, antes Senhorinha com interpretação de Nana Caymmi, e começamos com o grupo

0: Grupo MPB4 cantando Maldição de Ravel.
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0: Ginga formou-se em odontologia, exercendo a profissão de dentista em paralelo aos trabalhos como violonista e compositor. Apesar de já estar inserido no mercado musical, viver de música não era assim tão fácil, principalmente com o casamento e a chegada de suas filhas. O final da década de 1980 traria para o compositor um encontro que mudaria ainda mais a sua trajetória profissional, através do violonista Rafael Rabelo. Ginga conheceu Aldir Blanc, que se tornou também um importante parceiro. O trabalho da dupla deu a Ginga ainda mais registros na discografia de muitos artistas de nossa música, como Leila Pinheiro, que gravou o álbum Catavento e Girassol, exclusivamente com canções dos dois compositores. Chá de Panela, que estava neste CD, levou o prêmio Sharp de melhor música popular brasileira.

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0: ouvimos Samba de Breque, na interpretação de Fátima Guedes. Antes, Catavento e Girassol, com Leila Pinheiro. E abrimos o bloco com Maria Eugênia cantando Chá de Panela. Todas as composições são da parceria de Ginga e Aldir Blanc.
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0: Em 1991, Ginga lançou seu primeiro álbum, Simples e Absurdo. O trabalho trazia composições da parceria com Aldir Blanc nas vozes de cantores como Chico Buarque, Ivan Lins, Cláudio Nutt, Zé Renato e Leni Andrade. Este foi o pontapé para a construção de sua própria discografia e para a consolidação de sua carreira como compositor, violonista e cantor da nossa MPB. Assim, aos poucos, Ginga também conseguiu mergulhar integralmente na música, deixando a profissão de dentista para trás. Recheado de participações especiais renomadas, Cheio de Dedos, o terceiro CD da sua carreira, chegou ao mercado em 1996, sendo contemplado com o prêmio Sharp em

0: Neste bloco, ouvimos Chico Buarque cantar Impressionados, de Aldir Blanc e Ginga. Antes também, da parceria Ginga e Aldir Blanc, Quermesse, na voz de Zé Renato. E começamos com Dá o Pé Louro, música e interpretação de Ginga.
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0: Em tributo à sua adolescência, Ginga lançou em 1999 o álbum Suíte Leopoldina, que também contou com participações especiais como Toots Thielemans, Chico Buarque e Alceu Valença. Este trabalho recebeu dos críticos do jornal O Globo o título de melhor CD de música popular brasileira daquele ano. Nos projetos seguintes, Ginga experimentou novos parceiros de composição.

posição e se permitiu mostrar mais a sua voz. Discos instrumentais e vocais foram lançados. Homenageou grandes nomes de nossa música e foi homenageado por cantores que dedicaram álbuns inteiros à sua obra. No 27º Prêmio da Música Brasileira, venceu na categoria Arranjador pelo CD Porto da Madama, que reuniu apenas mulheres interpretando algumas de suas composições. Ao longo de suas mais de 5 décadas de carreira, Ginga mostrou e continua mostrando seu talento, a beleza de suas composições e o amor que sente em fazer música, deixando seu nome marcado para sempre em nossa MPB como importante compositor e músico que é.

0: Encerramos o baú musical de hoje ao som de Desavença, de Simone Guimarães e Ginga, na voz de Simone Guimarães. Antes ouvimos Casa de Vila, música de Ginga e Mauro Aguiar, com interpretação de Ginga. E iniciamos com Via Crucis, com Paula Santoro e Ginga, composição de Edu Knaipe e Ginga. O programa de hoje teve produção de Cacá Santiago e Juliana Souza. Ficamos por aqui, voltando semana que vem com mais um baú musical para você. Até lá!
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7: Há alguns anos, em Marco de Canaveses, no norte de Portugal, uma jovem estava se queixando comigo a respeito da mais ilustre filha da região, Carmen Miranda. Ela foi para o Brasil e nunca mais cá voltou, disse a cachopa com uma ponta de ressentimento. Tentei contemporizar, dizendo que, na verdade, Carmen Miranda nunca saíra de Portugal, que ao se mudar para o Brasil com 10 meses de idade, em 1909, ela viera para a segunda maior cidade de população portuguesa no mundo, só perdendo para Lisboa. E, de fato, naquela época, havia no Rio mais portugueses natos do que no Porto. Mas ela não ficou muito convencida. Os portugueses, por mais que gostassem da Carmen, sempre a viram como brasileira. E os brasileiros também, exceto por meia dúzia de jornalistas rancorosos dos anos 40 e 50, como Davi Nasser, inconformado por Carmen nunca lhe ter dado bola como compositor. Pena que esses jornalistas escrevessem em veículos influentes, como a revista O Cruzeiro, e no futuro tivessem suas opiniões levadas a sério pelos pesquisadores mais preguiçosos. A brasilidade de Carmen Miranda era tão acachapante que, para atacá-la, eles lhe jogavam no rosto o fato de ter nascido em Portugal, porque sabiam quanto isso a magoava. Uma agressão que os argentinos pouparam a Carlos Gardel, nascido na França, os americanos pouparam a Al Jolson, nascido na Rússia, e os franceses pouparam a Yves Montand, nascido na Itália. Alguém se atreveria a dizer que Gardel não era argentino, Al Jolson não era americano e Yves Montand não era francês? Para mim, e daí se Carmen era portuguesa ou brasileira? O que importa é o fato de que ela nos tornou mais brasileiros. Ao ouvi-la no rádio, nos discos, cantando Taí, Camisa Listada, O Mundo Não Se Acabou, com aquele molejo, picardia e malícia na voz, os brasileiros dos anos 30 podiam finalmente se reconhecer. Sim, é assim que nós somos. Nós somos exatamente assim.
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4: 17 horas e 1 minuto.
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9: Alô, alô, seja muito bem-vindo, seja muito bem-vinda. Vamos começando mais uma edição do programa Circular Brasil de música instrumental.

talentos de diferentes estilos e diferentes gerações vão circular por aqui nessa próxima hora. A gente começa com o pianista David Feldman. Vamos apreciar faixas de um disco dele chamado O Som do Beco das Garrafas. Logo depois, a gente curte o som brasileiríssimo e swingado do cavaquinista Valmar Amorim, com releituras de alguns clássicos da nossa música brasileira, em versão instrumental, com faixas do álbum Samba, Choro e Seresta. E para terminar, vamos conhecer melhor algumas faixas de um disco de um mestre do trombone no Brasil, o Raul de Souza. O nome do álbum é Blue Voyage. Dito isso, atrações anunciadas, bora começar! Nascido em uma família de instrumentistas, David Feldman começou sua educação musical aos 4 anos de idade e completou sua formação no Programa de Jazz e Música Contemporânea da Escola de Nova York, onde se graduou em 2002. Ele foi aluno do Luiz Essa. Voltando ao Brasil, começou logo a tocar com craques no Rio de Janeiro. E por falar em craques, foi com dois deles que ele gravou o disco do qual nós ouviremos 3 faixas aqui no programa Circular Brasil de hoje. O disco se chama O Som do Beco das Garrafas e conta com o David Feldman no piano, Paulo Braga na bateria e o Sérgio Barroso no contrabaixo. A gente ouve 2 faixas agora. Vem aí Sambou, Sambou, de João Donato e João Melo, e logo depois a faixa título do disco, O Som do Beco das Garrafas, de autoria do David Feldman.

Nós estamos conhecendo um pouco melhor o trabalho do pianista David Feldman, através de um disco dele chamado O Som do Beco das Garrafas. Esse tema que a gente ouviu agora é a faixa título do disco, do qual nós estamos ouvindo neste momento algumas músicas, né? E o tema é de autoria do David. Antes dela, foi uma releitura de Sambou Sambou, do João Donato e João Melo. Vamos para mais uma música deste álbum. Vem aí agora uma releitura de um clássico, Brigas Nunca Mais, de Antônio Carlos Jobim e Vinícius de Moraes. Som na caixa.

Você está acompanhando o programa Circular Brasil, de música instrumental. E acabamos de apresentar a nossa primeira atração do programa de hoje, o pianista David Feldman. Ouvimos faixas de um disco dele que leva o nome de O Som do Beco das Garrafas. Essa que tocou agora foi uma releitura de Brigas Nunca Mais, do Tom Jobim e do Vinícius de Moraes. Esse disco foi gravado com um trio, o David Feldman no piano, o Paulo Braga na bateria e o Sérgio Barroso no contrabaixo. O David é do Rio de Janeiro. Aliás, todas as atrações do programa de hoje são do Rio. E agora vamos para a nossa próxima atração. Vamos mudar de estilo. Aí vem o balanço e a brasilidade do cavaquinista Valmar Amorim. Valmar Amorim toca cavaquinho. Muita gente não sabe que quem toca cavaquinho é cavaquinista, né? Ele gravou um disco fazendo releituras de vários temas da nossa música brasileira, alguns temas originalmente instrumentais e outros são releituras de canções consagradas da nossa música em versão instrumental. E nós poderemos ouvir quatro faixas desse disco aqui no programa Circular Brasil de hoje, que se chama Samba, Choro e Seresta, né? O nome do disco do Valmar. Vamos começar então com duas faixas, dois clássicos da nossa música. A primeira é Canta Brasil, de Alcir Pires Vermelho e Davi

Esse é o programa Circular Brasil de Música Instrumental. E neste momento estamos na nossa segunda atração do programa de hoje, ouvindo um disco de um mestre do cavaquinho, Valmar Amorim. São faixas do álbum Samba, Choro e Seresta. Acabamos de ouvir A Rita, música do Chico Buarque de Holanda, e antes dela foi Canta Brasil, do Alcir Pires Vermelho e Davi Nasser. Vamos curtir mais dois temas desse mesmo álbum agora. A gente ouve A Voz do Violão, música do Francisco Alves e Horácio Campos, e logo depois Sandália de Prata, do Alcir Pires Vermelho e Pedro Caetano.

Essa foi Sandália de Prata, de Alcir Pires Vermelho e Pedro Caetano. E antes dela, a gente ouviu A Voz do Violão, música do Francisco Alves e Horácio Campos. A nossa segunda atração do programa Circular Brasil de hoje foi o cavaquinista Valmar Amorim. São faixas de um disco chamado Samba, Choro e Seresta. Valmar Amorim é um craque do cavaquinho no Brasil e teve uma convivência bem próxima a um

está presente na história da música popular brasileira. Nós vamos tocar três faixas desse álbum aqui no programa Circular Brasil de hoje. A gente começa com a faixa título, Blue Voyage, e logo na sequência vem Primavera em Paris. E olha que interessante, trata-se de um trombonista e todas as faixas do disco são compostas e arranjadas por ele, Raul de Souza.

Essa foi Primavera em Paris, e antes dela ouvimos Blue Voyage, ambas de autoria do trombonista e compositor Raul de Souza. Ele é a última atração do programa Circular Brasil de Música Instrumental de hoje. Estamos ouvindo faixas de um disco que leva o nome de Blue Voyage. O Raul de Souza é do Rio de Janeiro, assim como foram todas as atrações dessa edição de hoje do nosso programa. Ele é um ícone desse instrumento no Brasil, o trombone. E para fechar nossa edição, vamos ouvir mais uma faixa deste mesmo álbum, mais uma vez de autoria do Raul, Chegada. Música.

0: Esse é o som do trombonista carioca Raul de Souza. Ouvimos faixas de um disco dele que leva o nome de Blue Voyage. Todos os temas são compostos e arranjados pelo Raul. E o nome desse tema que acabamos de ouvir é Chegada. Ele contou com uma banda de excelentes músicos. O Glauco Solter no baixo, Mauro Martins na bateria e o Léo Montana e Alex Correia se alternando no piano. O Raul de Souza foi a última atração do programa Circular Brasil de hoje. E vamos terminando o nosso programa por aqui. Muito obrigado pela sua companhia e pela sua audiência nessa última hora. Os trabalhos técnicos do Circular Brasil estão sob os cuidados do Rafael Napoleão. Semana que vem, nesse mesmo dia e horário, a gente está aqui de volta, trazendo música instrumental brasileira de primeira para você. Um grande abraço e até lá!
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5: 17h59.
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7: Olá, eu sou Rui Castro e este é o sexto e último programa da série A Noite do Meu Bem, sobre o samba-canção, gênero musical que dominou a noite brasileira nos anos 40 e 50. No final da década de 50, as coisas começaram a mudar, não só no Rio, mas no Brasil e no mundo. Em 1955, já havia acontecido um incêndio e destruição do Vogue, a boate mais famosa do país. Em 1959, morreu Dolores Duran. 5 anos depois, aconteceu a morte de Antônio Maria, outra figura decisiva da noite carioca. O cenário foi se transformando. Em poucos anos, já havia desaparecido aquela noite glamourosa de homens de terno, mulheres de vestido longo, música suave, casais dançando de rosto colado. Começaram a surgir as discotecas, as casas noturnas com música gravada, a frequência mais jovem, lugares onde havia mais cerveja do que uísque, mais gritaria do que romance. Aí você poderá pensar, então esse é um programa sobre o fim do samba-canção? Não, porque o samba-canção não acabou. Ele apenas mudou de nome, ou deixou de ter nome, e se transformou. Continuou a existir, só que disfarçado, mas nunca deixou de ser tocado e ouvido. Mais do que isso, nunca deixou de ser composto. Por isso, no programa de hoje, vamos ouvir canções feitas a partir de, digamos, 1966, ano que costumamos marcar como o fim da era de ouro da noite carioca. E vamos descobrir que essas músicas mais modernas guardaram o mesmo espírito do samba-canção tradicional, feito nas décadas anteriores. Canções que, contra tudo e contra todos, continuavam falando de amor.

Você acabou de ouvir Pra Você, com Silvio César, ele próprio o autor. Essa música foi composta em 1968, mas guarda ainda todo o clima da época de ouro do samba-canção, terminado alguns anos antes. E ouvimos também Apelo, de Baden Powell e Vinícius de Moraes, com essa combinação fantástica de interpretações entre Dick Farney e Claudete Soares. Baden e Vinícius compuseram Apelo em 1966, 3 anos depois de terem formado a parceria entre eles, que renderia muitas obras-primas. São dois nomes muito associados à bossa nova, mas que compuseram grandes sambas-canção. E eles não estavam sozinhos. Outros grandes nomes da bossa nova, e mesmo compositores da segunda geração da bossa, fizeram canções do gênero. Quer ouvir?

0: Você acabou de ouvir Edu Lobo em Pra Dizer Adeus, parceria dele com Torquato Neto. E quem está tocando piano e cantando junto com Edu é Tom Jobim, autor também de Lígia, que ouvimos antes na sensacional interpretação de Lúcio Alves.
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Tom foi um grande compositor de sambas-canção e nos programas passados tivemos inúmeros exemplos disso, tocando músicas como Eu Sei Que Vou Te Amar e Se Todos Fossem Iguais a Você. Agora vamos ouvir outro compositor

Alguma dúvida sobre se isso que você acabou de ouvir é um samba-canção? Pois é. E essa voz romântica é de ninguém menos que Aldir Blanc, o autor da música. Resposta ao Tempo foi composta em 1998, às portas do terceiro milênio, quando a música romântica já era dada como morta e sepultada. Mas a linha melódica, o tema, o andamento, tudo nela é samba-canção. Antes nós ouvimos Até Quem Sabe, com Nana Caymmi, e Simples Carinho, com Ângela Rorô, outra surpresa. As duas canções são de João Donato, Até Quem Sabe, em parceria com Lízia Zênio, e Simples Carinho, feita com Abel Silva. Outro compositor que fez inúmeros sambas-canção, embora nunca chamados pelo nome, foi Chico Buarque. Vamos ouvir.

0: Você acabou de ouvir Beijo Partido, de Toninho Horta, um sucesso dos anos 70 e a prova de que a música brasileira nunca dispensou o samba-canção. O intérprete era, claro, o inesquecível Emílio Santiago, um mestre da canção romântica. E antes dele, duas canções de Chico Buarque, Atrás da Porta com Elis Regina e Olhos nos Olhos com Maria Bethânia.
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0: Penas Atrás da Porta foi feito em parceria, no caso com Francis Haime, outro grande cultor do gênero. Aliás, é inexplicável como tantos grandes nomes, Tom Jobim, João Donato, Chico Buarque, tenham produzido tantos grandes sambas-canção e nunca se identificado como praticantes desse gênero. Veja, por exemplo, o próximo compositor que vamos apresentar. Todos o chamam de sambista, e talvez nenhum outro nos anos 70 e 80 tenha composto tantos sambas-canção, e cada um mais espetacular do que o outro. Estou me referindo a Cartola. Vamos ouvir.
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Você ouviu Acontece, O Mundo é um Moinho e As Rosas Não Falam, três sambas-canção de Cartola, interpretando as duas primeiras, ele próprio, e a última, As Rosas Não Falam, na gravação consagradora de Bete Carvalho. Agora nosso programa, que aliás é o último da série, está chegando ao fim. Mas eu volto a lembrar, o samba-canção não acabou, nem vai acabar. Meu nome é Rui Castro e esta foi a série de programas A Noite do Meu Bem. E se você ficou intrigado com uma gravação que usamos como vinheta durante toda a série, aqui vai ela finalmente na íntegra, a insuperável interpretação de A Noite do Meu Bem por Lúcio Alves.

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No Música e Músicas do Brasil de hoje, nós vamos conhecer o recém-lançado álbum She Invisible, volume 1, da pianista brasileira Karin Fernandes. Seja muito bem-vindo, você é o nosso convidado, o Música e Músicas do Brasil. Começa agora. Lançado em abril de 2026 pela Azul Music, esse álbum intitulado She Invisible Volume 1 inaugura uma série dedicada a compositoras alemãs dos séculos 18 e 19, trazendo obras raras e, em alguns casos, gravações inéditas. O trabalho reúne peças de Clara Schumann, Fanny Mendelssohn, Emily Jomsteig, Helena Liebmann e Josephine Lange, lançando luz sobre um repertório pouco frequentado nas salas de concerto, mas de grande valor histórico e artístico. Começamos o programa com Scherzo, número 1, opus 10, de Clara Schumann, com Karin Fernandes ao piano.

Ouvimos o esquerdo, número 1, opus 10, de Clara Schumann, com Cari Fernandes ao piano. Nesse primeiro volume da série She Invisible, Cari Fernandes apresenta um panorama bastante diverso da escrita pianística de compositoras alemãs. O repertório passa por miniaturas líricas, danças, esquerdos, noturnos e até uma sonata de grandes proporções. Entre os destaques do álbum estão as primeiras gravações mundial de obras como Trois Polonaises, número 3, de Emilie Jungstig, a peça para piano Heimweh, de Josephine Lang, e o terceiro movimento da Grande Sonata for Piano, opus 3, de Hélène Liebmann. Além da recuperação de partituras esquecidas, o CD propõe uma nova escuta sobre compositores que, durante muito tempo, permaneceram à margem do repertório tradicional. Tudo isso sob o olhar artístico de Cari Fernandes. Nós vamos seguir o programa com Drei Klavierstück, três peças para piano de Josephine Lang, os movimentos Arabesque, Menueto e a estreia de

Ouvimos três peças para piano, Arabesque, Menuetto e Heimlich, de Josephine Lange, com a pianista Karin Fernandes. Nascida em São Paulo, Karin Fernandes construiu uma trajetória marcada tanto pela pesquisa quanto pela atividade de concertista. A pianista participou de cursos de aperfeiçoamento em Portugal, França e Inglaterra, trabalhando com nomes importantes do piano internacional como Maria João Pires, Menachem Preslin e Cristina Ortiz. Como solista, já se apresentou ao lado de diversas orquestras brasileiras e estrangeiras, além de manter intensa atividade como recitalista na Europa e na América do Sul. Nós vamos seguir o programa com a grande sonata para piano, Opus 3, de Hélène Lippmann, com Karin Fernandes ao piano. Movimentos Allegro moderato, Andante expressivo e Allegro vivace, esse em primeira gravação mundial.

Ouvimos a grande sonata para piano, Opus 3, de Helen Liebman, com Cary Fernandes ao piano. Ao longo da carreira, Cary recebeu importantes premiações, incluindo 21 primeiros lugares em concursos de piano no Brasil e o primeiro prêmio Dourado de Música em 1999. Seus discos também vêm sendo reconhecidos pela crítica especializada, com destaque para Cria, nova música brasileira para piano, e para o álbum Trio Pueli, dedicado à obra de Radamés Inhá.

Dali. Nesse álbum She Invisible Volume 1, que apresentamos hoje, a pianista une investigação musicológica e interpretação artísticas, revelando um legado que permaneceu por décadas fora de circulação, mas que continua repleto de beleza, sensibilidade e inventividade. Nós vamos encerrar o programa com mais uma obra desse álbum em primeira gravação mundial, Trois Polonaises número 3, de Emilie Zumsteeg.

0: Ouvimos Trois Polonaises, número 3, de Emily Zumsteeg, com a pianista Kari Fernandes. Esse álbum foi lançado em abril de 2026 pela Azul Music e está disponível nas principais plataformas digitais. E assim encerramos mais um Música e Músicas do Brasil. Muito obrigado pela sua companhia e até o próximo programa. E, como sempre, eu espero por você. Até lá.
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6: Hoje o Faixa Musical apresenta o álbum Devotion the Black Divine, da cantora e compositora Anaïs.

0: artista franco-senegalesa, radicada em Londres, acaba de anunciar o sucessor do projeto Anaïs e Grupo Cosmo, álbum que trazia a participação de artistas brasileiros. Devotion and the Black Divine traz canções com vocais sensíveis e arranjos refinados. Por vezes, você parece ouvir um álbum de meditações. Temas lo-fi, onde a artista explora assuntos sobre incerteza e aceitação. A artista, que agora é mãe...
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9: Horas e 3 minutos.
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11: Cajuína, de Caetano Veloso com o Aquilo Deuniso.

0: Sampa, de Caetano Veloso com Armandinho. Antes, Cajuína, de Caetano Veloso com Aquilo Deu Nisso.
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0: Cravo e Canela, de Milton Nascimento e Fernando Brant, com Nivaldo Ornelas e Ricardo Leão.

0: Canção da América, de Fernando Brant e Milton Nascimento, com o Zimbo Trio. Antes, Cravo e Canela, de Milton Nascimento e Fernando Brant, com Nivaldo Ornelas e Ricardo Leão.
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0: Odeon, de Ernesto Nazaré, com Luciano Alves.

0: Apanhete Cavaquinho, de Ernesto Nazaré, com Márvio Ciribelli. Antes, Odeon, de Ernesto Nazaré, com Luciano Alves.
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0: Anúncio. Feitiço da Vila, de Noel Rosa e Vadico, com Vitor Assis Brasil.

0: Conversa de Botequim, de Noel Rosa e Vadico, com o Quinteto de Metais MP5. Antes, Feitiço da Vila, de Noel Rosa e Vadico, com Vitor Assis Brasil.
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0: carinhoso de Pixinguinha com a Orquestra Brasileira de Música Jamaicana. Antes, Lamentos de Pixinguinha com Pepeu Gomes.
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0: Valsa da Vida, de Paulinho da Viola com Mário Seve.

0: Pecado Capital, de Paulinho da Viola, com Zé da Velha e Silvério Pontes. Antes, Valsa da Vida, de Paulinho da Viola, com Mário Seve.
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2: Olá, ouvintes das rádios Nacional e MEC. Eu sou Renata Lima e este é o Bate-Papo com a Ouvidoria, o espaço de escuta cidadã da Empresa Brasil de Comunicação.
3: Eu sou Edson França. Hoje vamos falar sobre inovação tecnológica, transformação digital e os desafios da comunicação pública em um cenário cada vez mais conectado.
4: E eu sou Gal Bastos. A partir das manifestações recebidas pela ouvidoria da EBC, vamos refletir sobre acesso, tecnologia e inclusão digital.
3: A forma de consumir televisão, rádio e informação mudou nos últimos anos. Parte do público também acompanha os conteúdos por aplicativos, streaming, plataformas digitais e dispositivos conectados.
2: E a comunicação pública precisa acompanhar essas transformações sem perder aquilo que sustenta sua missão: acessibilidade, interesse público e compromisso com a sociedade.
3: Pensando nisso, a EBC criou o Núcleo de Inovação Tecnológica, o chamado NIT.
2: A iniciativa busca estruturar projetos de pesquisa, desenvolvimento e inovação, fortalecer processos tecnológicos e preparar a empresa para desafios em um ambiente cada vez mais digitalizado e hiperconectado.
3: Entre os temas prioritários para a EBC está a TV 3.0, considerada uma das tecnologias capazes de ampliar integração digital, acessibilidade, interatividade e novas possibilidades para a televisão pública brasileira.
2: A expectativa é que a nova tecnologia permita avanços importantes, como a integração entre internet e televisão aberta, conteúdo sob demanda, ampliação dos recursos de acessibilidade e melhor qualidade de transmissão.
3: Mas inovar também significa ouvir o público, compreender limitações técnicas e buscar caminhos possíveis para ampliar acesso e conectividade.
4: Gostaria que o aplicativo Rádios EBC tivesse um ícone de transmissão para smart TVs e outros dispositivos conectados. Adoro a Rádio Nacional.
2: A demanda foi encaminhada para a área técnica responsável, que apresentou as alternativas atualmente disponíveis para transmissão de áudio em dispositivos compatíveis.
3: Mesmo quando determinadas funcionalidades ainda dependem de estudos técnicos ou viabilidade operacional, essas manifestações ajudam a identificar tendências de consumo e expectativas reais do público digital.
4: Gostaria que as rádios públicas da EBC pudessem ser acessadas também por aplicativos de código aberto e plataformas mais leves.
2: Em resposta, a área técnica explicou que atualmente os streamings permanecem concentrados nos ambientes oficiais da empresa.
3: A inovação na comunicação pública também passa pela forma como o conteúdo é disponibilizado e consumido pelo público.
4: Hoje é comum assistir vídeos em velocidade acelerada para otimizar o tempo. Sugiro que essa funcionalidade também esteja disponível nos conteúdos da TV Brasil.
3: Também chegam à ouvidoria manifestações que reconhecem iniciativas inovadoras desenvolvidas pelos veículos da EBC, especialmente quando tecnologia, serviço público e conteúdo de qualidade caminham juntos.
2: Foi o caso de uma manifestação sobre uma reportagem relacionada a doenças raras, acolhimento e tecnologia na saúde, abordada em uma edição do Vidibula.
4: Esse é realmente o tipo de notícia que se espera de uma rede pública de comunicação.
2: Na comunicação pública, a tecnologia não pode significar exclusão. Ela precisa ampliar acesso, participação e diversidade de vozes.
3: E é nesse cenário que a ouvidoria acolhe manifestações e identifica dificuldades recorrentes, buscando contribuir para o aprimoramento dos serviços oferecidos pela EBC.
4: As plataformas digitais precisam ser mais acessíveis, intuitivas e compatíveis com a realidade do público.
2: Porque quando o cidadão apresenta sugestões, aponta dificuldades ou propõe soluções, ele contribui para o fortalecimento da comunicação pública.
3: E talvez o maior desafio da comunicação pública no ambiente digital seja garantir que inovação tecnológica, inclusão e interesse público caminhem juntos.
4: Comunicação pública também se constrói com inovação, acesso e participação social.
2: Toda transformação tecnológica só faz sentido quando aproxima o cidadão da informação.
3: Seguimos atentos.
4: Seguimos em diálogo.
2: Seguimos ouvindo.
3: Até o próximo Bate-Papo com a Ouvidoria.
2: Fizeram parte deste Bate-Papo com a Ouvidoria:
3: Gal Bastos, Renata Lima e o Edson França na apresentação,
2: Roberta Dante na revisão,
3: Rafael Tomás e Messias Melo na sonoplastia.